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0: 9h04, é hora de você retomar aqui as indicações, depois de um breve intervalo comercial, com as pessoas que fazem parte do nosso ciclo de ouvintes especiais, indicando suas músicas, em plena terça-feira à noite, hoje, 22 de setembro de 2026. A gente abraça os nossos amigos de casa, você viajando, você em sintonia com a nossa Agreste FM, e a gente lembra mais uma vez, olha, vem aí, mais uma marcha das apurações eleições 2026, e novamente juntas, a Rádio Agreste FM e Netcel Telecom se unem para dar um show de cobertura no dia 4 de outubro, a partir das 17 horas. 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Então fique com a gente, a nossa promoção está aqui, fazendo valer esse encontro de informações no âmbito da política, edição 2026. 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Aqui pela sua rádio Agreste FM e TV Agreste Mais. Está chegando os nossos ouvintes para pedir músicas, então vamos acionar rapidinho. Alô, você, boa noite.
1: Boa noite, meu amigo João de Leal, é Sandro Bezerra, viu?
0: Okay.
1: Aqui na escuta, meu amigo. Uma música de Marcos Antônio, frente a frente. Esse você e família, okay. Você partiu da minha família, com minha filha Bárbara Milena, a minha esposa Lucilene, minha tia Dora, minha sobrinha Sandy, meu amigo Jean daqui das Grandes, para Inger, para todos que estão na escuta, viu? Meu amigo Ailton, e todos os ouvintes. Na paz do Senhor Jesus, uma boa noite, um bom trabalho.
0: Obrigado, muito obrigado pelo carinho da sintonia. Ele pediu o Marcos Antônio, o negão abençoado que está em meio a uma crise aí de informações negativas a seu respeito, infelizmente. Grande compositor, grande cantor, afinal, é das músicas deles que de verdade a gente gosta. Tá aqui a música mensagem para o mundo gospel, para você que curte as músicas do Marcos Antônio, que é o negão abençoado do Brasil. 9:08 agora.

0: Caminhando nossa programação do Marcos Antônio, frente a frente, bastante legal, que legal com você do outro lado, valendo o carinho da sintonia, bastante legal, você do outro lado acompanhando nossa programação, participando do nosso programa da noite, é motivos de bastante alegria contar com você do outro lado, sintonizadíssimo com a nossa programação da noite, deixa só alinhar aqui as indicações, alô você do outro lado, boa noite.
1: É Edvânia, aqui em Recife. Eu gostaria de pedir uma música com Zezé de Camargo e Luciano. Certo. Pode ser qualquer uma. Ofereço para minha família, a Cinti Igrejinha, Agos Gato, meu pai Vicente, meu irmão Valdo, que está na sintonia. Okay. E para você especialmente. Uhum. É, aproveitando, José, esse momento, para fazer um anúncio de um óculos que meu irmão achou sábado lá na feira, Lagoa dos Gatos. Uhum. E é de grau, né? A pessoa que perdeu. Com certeza está precisando. Então, eu vou deixar o número do meu irmão. Caso alguém conheça quem perdeu, okay, ou quem perdeu mesmo estiver ouvindo, ligue para o número do meu irmão. É 93866170. Eu até passei para a Jane de Paula ontem, mas eu creio que ficou errado esse número. Uhum. Peço perdão. Mas o certo é esse, viu? 93-86-6170. Tá bom, Josi? Um abraço, okay, e obrigada. Boa noite.
0: Tá valendo aí o toque de utilidade pública da Edvânia, nossa ouvinte, e também você sentiu falta do seu óculo, perdeu? Então liga para esse número para recuperar. Tá valendo. Daqui a pouquinho ela pediu o Zezé de Camargo e Luciano. A gente manda de presente a música linda do Zezé e Luciano, tá valendo o carinho da sintonia, vamos seguindo com você do outro lado, só na participação especial do nosso programa da noite, alô.
2: Boa
0: você.
2: Boa noite, aqui é Carlos Alberto, pedindo uma música aí, de Rick Renner, Sem Direção, só pra gente ouvir aqui, só eu e meu amor que tá aqui perto de mim.
0: Ah, tá saudade do Rick, né, que nos deixou, essa é linda que ele pediu, a gente manda daqui a pouquinho, muito obrigado pelo carinho da sintonia também.
3: Boa noite, Josias. Oi, é Sandra, daqui de Cupira.
0: Muito bem, Sandra.
3: Passa aí pra mim, por favor. Júlia Iglesias, okay. Esqueci de Viver.
0: Essa também é linda.
3: Ofereço pra vocês, todos que estiver curtindo esse maravilhoso programa.
0: Tá valendo aí o nosso abraço para você também, daqui a pouquinho sua música.
4: Boa noite, José Leão, cantar uma de Eduardo Costa, eu trouxe para minha comadre Helena, meu compadre Mim, Dequinha, meu filho Gabriel, Popô, e todos que estão aqui escutando aqui, sou rádio maravilhosa.
0: Opa, muito obrigado aí pelo maravilhosa, a gente toca do Eduardo Costa, Forró e Paixão. Nossa noite de terça-feira.

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0: Música linda do Zezé de Camargo e Luciano, Se For Pra Judiar. Ainda no clima, por indicação, Julio Iglesias, Me Esqueci de Ver, Zezé de Camargo e Luciano, essa já tocamos e presenteamos com bastante carinho para você que é ouvinte especial, Eduardo Costa, Forró e Paixão. Então a gente parte para um breve intervalo comercial, em seguida, mais pedidos. Aproveita, dá tempo ainda para você pedir a sua música.
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3: Agora são 9h34. Você segue sendo o nosso programador. Fica de antenas com a gente, muita coisa boa. Você, nosso ouvinte especial. Alô, você do outro lado.
4: Muito boa noite, meu amigo Jorge Léo. Eu já sou Francisco de Bonito, Pernambuco. Queria que, por gentileza, você botasse uma música, qualquer música, esse Tonzinho Chororó. Parece meus amigos daquele bonito, Ronaldo do Brega, Ronaldo Segurança, Adilson do Morenar, Joãozinho lá do Benjamião da Rua 5, Isidro Sofoneiro. Tudo que está acontecendo aqui em Bonito. Uma boa noite para você e toda a sua família.
3: Boa noite, é o Gessimar, lá da região do Bonito, sintonizando a nossa programação.
5: Boa noite, Josia Leal. Sou eu, Júnior Ligeirinho, do Trevo de Panela. Não perca só um programa seu, da segunda-feira à sexta-feira. Quero que você coloque a música aí de Padre Santo Campo, Troco Ódio pelo Amor. Eu vou oferecer para você e família, para meu pai Nenê do Milho, para minha irmã Joséane, Tatiane, Neide, Jadielma, Daniela e Maria, para meu irmão Leonardo Jeffs, para minha filha Aurora Beatriz do Santo, para Terezinha da Guaravita, as três irmãs da Coab, Graça Paula, Tia Laíde, Rosa do Mondoá, Lenilda, Lenivalda, Aldemir de Belém de Maria, para Ana daqui de Panela, Jová Luiz da Guestina, Sidoca de Caruaru, para Beta de Sítio São Domingos aqui do Monte, Leiro do Cruzeiro, Segue de Vales de Garanhuns, para o Saquistão Roberto da Baroca de Cruz, Mazé de Cruz e Família, para Dona Bíblia de Sítio Cotia, para Josineide, para César, para Vandeto, para Dona Silene, na perto da Prefeitura, para Claudio Sítio Cocão, para todos meus amigos e amigas. Boa noite, Josia Leal.
3: Boa noite, Juninho. É o Juninho do Trevo, nosso ouvinte. Abraço aos panelenses, valendo o carinho da sintonia, e também ao José Augusto, da Governador Paulo Guerra. José Augusto, do Caldo de Cana, né? Da Feira Livre, do bairro Novo Horizonte. E também a Zefinha, sua esposa, nosso boa noite, nosso abraço, valendo o carinho da sintonia. O Jonas do Queijo, lá de Ibirajuba. Abraço grande para ele, para a família, tudo de bom. Tá valendo o carinho da audiência. Meu amigo Vavá, é subprefeito, né? De Barra do Riachão, felicidades para ele, para a família toda. Amigo dos amigos, grande Vavá, felicidades, valendo o carinho da audiência. E essa também, de presente de maneira extensiva, Padre Alessandro Campos, Troque o Ódio pelo Amor, a Zilma, lá de Jundiá, Alagoas, todas as noites acompanhando o nosso programa.

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1: Música linda, hein? Chitãozinho e Chororó. Brincar de ser feliz. Padre Alessandro Campos, troque o ódio pelo amor. Breve intervalo comercial, a gente confere com mais músicas, mais indicações, já no último bloco dos pedidos para o programa de hoje, terça-feira à noite. Para você que está perdido no calendário, 22 de setembro de 2026. Então, completando você mais um ano de vida, parabéns, tudo de bom, valendo o carinho da sintonia. Ficamos felizes por sua felicidade e desejamos para todos os nossos aniversariantes vida longa com proteção oriundas dos céus. É o que deseja a equipe Agreste FM para todos os aniversariantes de terça-feira à noite, 22 de setembro.
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1: Então, você do outro lado, nosso boa noite, pode pedir músicas que a gente toca. Mandamos o nosso melhor muito boa noite a você que de repente dispensou televisão, está com a gente. Ficamos felizes pelo carinho da sua sintonia e vamos que vamos. 9h46 agora. Alô, você do outro lado, boa noite.
2: Boa noite, José Lázaro. É Juan de São Roque do Monte. Eu quero escutar a música aí com o KLB, porque tem que ser assim.
1: Essa é linda. A gente manda Matando Saudade daqui a pouquinho a você que é ouvinte especial do nosso programa da noite.
3: Boa noite, Josias. Boa noite. Paulo do Carrilho. Passa aí uma de Leandro Leonardo, das antigas, pode ser qualquer uma. Quero mandar para todos, tô ligadinho, para minha amiga Terezinha da Guaravita, Jane de Paula, todos vocês que fazem a Agreste, todos meus amigos e minhas amigas. Abraços.
1: Outro para você também, Paulo de Carrilho, nosso ouvinte especial. Ele pediu uma saudade do Leandro e Leonardo, a gente relembra a mensagem, locutor. Homenagem aos românticos de plantão ouvindo nossa programação da noite. Se quiser, pode cantar com a gente.

Porque tem que ser assim, o trio Calibê desfilou em nossa programação da noite, ainda por indicação, Leandro e Leonardo Mensagem. Amigo locutor Leandro e Leonardo na saudade, e Rosete, lá de Altinho, confirmando o carinho da sintonia, ela pediu uma música do Bruno Marrone. Encontramos essa bastante legal, você lembra? De Por Um Minuto. Com essa a gente presenteia as pessoas que de verdade vive as emoções através da música.

Bruno e Marrone por um minuto. Sandro e Neide de Laje Grande pediu. Mulher de 40, Roberto Carlos. 9:59. Já estamos às vésperas aqui das canções de amor.

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1: Depois da Mulher de 40, o Rei Roberto Carlos, com essa justa homenagem às quarentonas de plantão, a gente parte para um breve intervalo comercial. Em seguida, mais duas participações e a gente já parte para as canções de amor.
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1: 10h05, boa noite.
6: Boa noite, Josias Leal, que é o galego do Lajeado, bota pra gente que tem hoje qualquer um de... O eterno saudoso Rick Renner, pra oferecer
1: okay.
6: A toda a galera aqui do Lajeado, calçado, pra mim de novo, pra você, todos os ouvintes que estão curtindo esse programa maravilhoso, Deus abençoe a noite, cada um de vocês. Tchau, chama, cuida, nós estamos pro carro.
1: Tá valendo, hein? O galego lá do Lajeado, na sintonia, os lajedenses, valendo o nosso melhor, muito boa noite. Ainda o boa noite, tá aqui a boa noite para todos os amigos. O boa noite, meu amigo, tudo bem com você? Comigo está tudo ótimo, graças a Deus. Toca para mim Meus Dias Sem Te Ver. Eu acho que o título dessa música é outro, viu? Mas encontramos um aqui bem legal, do saudoso Rick e René. Do saudoso Rick, né? Da dupla Rick e René. Ofereço para você e todos os ouvintes que estão de sintonia. Tá valendo, é a Nath lá de Panelas, a simpatia de ouvinte. E temos aqui Meu Jeito Louco de Te Amar, do Rick Renner, de presente. Boa noite. Já com muita saudade desse grande compositor, cantor, da dupla. O que faz, fez, né, dupla com Rick Renner. Infelizmente, o Brasil perdeu o grande sertanejo da música do nosso Brasil.

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0: sua melhor sintonia, você do outro lado, o melhor ouvinte do Brasil, você que pediu músicas, pelo menos as românticas que ainda estão em nossa telinha aqui, a gente vai atender, tá bom? Pelo menos em offline, mas de maneira bastante carinhosa, retribuição total ao carinho da sintonia de mais ouvintes espalhados na região inteira. Então fica aí de antenas com a gente, é que pelo menos as românticas vão rolar aqui para as canções ou nas canções de amor.
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0: Enquanto você se organiza, Cores Reais, Phil Collins, O Homem do Carrossel, Three Colors.

10h27, quando o assunto é saudade, Julio Iglesias, Manuela, você lembra? 10h27, mandamos um abraço a todos que estão do outro lado, sintonizando a nossa programação da noite. O Josenildo, do Comac Sul, nosso melhor, muito boa noite. Ah, sempre na residência dele, ouvindo a nossa programação, um abraço grande. Ah, o Josenildo, do Comac Sul, tive o prazer de revê-lo hoje, lá no município de Agrestina. Mandamos o nosso melhor, muito boa noite. E muito obrigado pelo carinho da sintonia. O nosso querido Rabicó, também de Altinho. Felicidade, abraço para ele, ouvinte especial, tá aí preparando o memorial para o papai. Que legal, hein? Um documento importante, produzido aí pelo Rabicó, nosso amigo, nosso ouvinte. Felicidades de coração, muito obrigado pelo carinho da audiência ao nosso programa da noite. E ainda de maneira extensiva, mandamos o nosso abraço ao Jair Finanças, Prefeitura de Altim e outras prefeituras da região, competência com responsabilidade, grande profissional, ouvinte especial da nossa programação, também para nossa alegria. Olha o que é que temos mais às 10h28, é breve intervalo comercial, rapidinho a gente já volta com as músicas romântica na continuação, as canções de amor na sequência do nosso programa da noite.

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0: Opa, já são 10 horas e 30 minutinhos. Muito boa noite de verdade a você que sintoniza a nossa programação, você que está acompanhando em casa, está viajando, trabalhando, assim feito Josias Leal, mas em sintonia, reproduzindo o nosso som de presente. As músicas que fizeram história estão aqui, em especial as românticas, exatamente nesse horário.
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0: Enfrente o impossível, de peito aberto, mesmo que algumas pessoas pensem que não vencerá. Lembre-se de que a história do mundo está cheia de inacreditáveis realizações daqueles que foram suficientemente tolos para acreditar. Jamais abandone seus sonhos. Eles são uma parte muito essencial de você. Faça o que puder para torná-los sua realidade pelos caminhos que percorre, pelos planos que traça e em todas as coisas que faz. Não se esqueça de que há em você coisas maravilhosas, raras e únicas. É quando buscar um sorriso dentro de si e encontrá-lo, lembre-se. Lembre-se de que ele sempre será um reflexo da maneira como as pessoas se sentem em relação a você. Nunca tente realizar tudo de uma vez. A vida pode ser sentem em relação a você. Nunca tente realizar tudo de uma vez.

0: Ex-Menudo, Rob Rosa, Hello. Saudade, música romântica para nossa programação de hoje. Então, vamos conferir, 10h36. Tudo certinho? Tudo preparado para as canções ou a volta das músicas românticas para nossa noite?
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0: Tudo certo com você? Esperamos que sim. Se não, dê motivos, crie situações para melhorar. Às 10h36, mais 30 segundos, mandaram pra gente. Somos a humanidade. Vivemos todos no mesmo planeta, respiramos o mesmo ar. Nosso maior desafio é viver em paz. Para isso, teremos que aprender a respeitar tudo e todos. Alguns concordam, outros discordam, mas a realidade é o nosso referencial. Todos querem ser feliz. Respeitar é ser o que você é sem fazer o que quiser. Desde que não prejudique nada nem ninguém, inclusive você mesmo. E não esqueça, a vida só pode ser compreendida olhando-se para trás. Mas só

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1: Dez e 43. Nosso boa noite. Aos amigos que estão viajando, você que está na sintonia, não importa onde, muito obrigado pelo carinho. Para ser feliz, meu amigo, às vezes é preciso exercitar o desapego e desistir de muitas coisas. Por isso, sempre

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1: Então, se é preciso desapegar de certas coisas em nossas vidas, desapegue daquilo que não deu certo no passado. Desapegue dos arrependimentos. Desapegue dos problemas. Desapegue dos sofrimentos, da mágoa e do rancor. O que passou, passou, e por mais que você pense, não vai poder mudar em nada. Desista de se culpar, desista de querer ter sempre razão, desista de querer impressionar os outros, desista da perfeição. Desista de achar que pode controlar tudo, desista de achar que tudo tem uma razão. Há coisas que acontecem simplesmente porque precisam acontecer, por pura contingência. Desistir de caminhos que não vão levar a lugar nenhum é se apegar ao que realmente importa. Se apegue ao amor, se apegue ao que você acredita ser a felicidade, se apegue ao otimismo, se apegue às soluções. Acredite, tudo é possível. É quando você coloca em prática as razões para as coisas e acredita. E apresente-se sempre de braços abertos, o coração cheio de amor e pensamentos positivos. A felicidade é possível. Para isso, é preciso você dar um passo à frente. Exercitar o bom ânimo, a presença marcante da razão junto a muito amor. Tudo vai melhorar, depende da sua atitude. Faça a sua parte. Nunca desista de ser feliz. Lembre-se que os problemas existem, mas as soluções também é existente. Procure-a e coloque em ação. Sempre que se fizer necessário.
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1: Matar a saudade agora? Que tal essa pra gente mergulhar um pouco no túnel do tempo e relembrar as músicas que fizeram história e hoje vale muito para reviver, ser revivida.

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1: Infelizmente, o nosso programa está caminhando para a sua reta final. Mas antes, porém, a gente vai deixar aqui um mini especial do Rick René para a tua noite, em homenagem a esse grande artista sertanejo do nosso Brasil, compositor dos bons, guerreiro vencedor, que o Brasil perdeu. Infelizmente, não só ele, como outras vidas também foram ceifadas nesse trágico acidente aéreo. E aí, uma perca irreparável, né? As nossas condolências e solidariedade aos fãs e admiradores da dupla Rick e René. Então, o que podemos dizer? Força Brasil, vida que segue, mas a perca para muita gente é irreparável.

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1: Então, meu amigo, tenha sonhos. Procure sonhar. Nunca deixe de sonhar. Você precisa ter sonhos para que possa se levantar todas as vezes que cair. Acreditar que a toda hora acontecerão coisas boas e mudar o rumo da sua vida. Você precisa ter sonhos grandes e pequenos. Os pequenos são as felicidades mais rápidas, os grandes são os que dão forças para suportar os fracassos dos sonhos pequenos. Você entende? Você tem que regar os teus sonhos todos os dias, assim como se rega uma planta para que cresça. Precisa dizer sempre a você mesmo: vou seguir, vou suportar, vou chegar no meu sonho e seguir. Fazendo isso, você estará cultivando a sua luz, a luz das esperanças, é que nunca deve se apagar, pois ela é a imagem que você passa para as outras pessoas. É através dessa luz que todos vão lhe admirar, acreditar em você e te seguir. Mire na lua, pois se você não puder atingi-la, com certeza irá conhecer grandes estrelas. Ou quem sabe, poder ser uma delas. O nosso boa noite, nosso muito obrigado, nosso até amanhã, com mais uma edição do nosso programa Planeta Música e, na sequência, as canções de amor. Vamos lá com uma justa homenagem para a noite de hoje, no finalzinho do nosso programa de hoje. Rick e René, Amor Aventureiro. Já começa a deixar saudade aí no mundo artístico da música sertaneja do nosso Brasil. Boa noite, valeu o encontro, que Papai do Céu conceda muito conforto e paz para a sua vida, para as nossas vidas. E até amanhã, se Deus quiser.

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5 horas, 2 minutos aqui no Agreste. Bom dia, bom dia, bom dia, Cupira, Pernambuco, Brasil, bom dia pra todo mundo. Já no ar, mais um Alegre Despertar aqui na Agreste FM, a nossa rádio. Quarta-feira, hoje dia 23 de setembro. Rapaz, esse setembro tá já terminando, viu? Hoje é o dia do sorvete. Ontem teve início a primavera, né? Uma primavera que para nós aqui é quase um verão. É desse jeito. Mas ainda tem algumas nuvens pesadas, né? É, o clima ainda tá assim, 19 graus, aquela friezinha boa pela manhã, 19 graus agora, né? Um abraço, minha gente. Bom dia para todo mundo. Quarta-feira é dia de feira livre aqui na cidade de Cupira. É, a cidade de Lagedo também tem sua grande feira livre hoje. Aos amigos feirantes, um abraço. Muito obrigado pela audiência. Muita gente cedinho curtindo aqui a nossa rádio, né? 5 horas, 3 minutos. Trio nordestino no balanço.

Alegre despertar, 5:10 aqui no Agreste. Amanhã tá bonita, o tempo tá gostoso. Você tá acordando agora, bom dia. Agradecer a Deus por tudo, mais um dia de vida, mais um dia de trabalho, né? E eu agradeço a você pela audiência aqui à nossa rádio, ao programa Alegre Despertar. Muito obrigado mesmo, bom dia. Vamos lá, 5:10. Quem cantou antes aí foi Nilson Viana. Foi Nilson Viana. Homenagem a Bonito aí, né? Vem balancear, Bonito. Agora tem o Trio Virgulino.

0: 5h14 aqui no Agreste. Bom dia, Jonas. Jonas de Ibirajuba, sempre curtindo o cedinho aqui a nossa rádio. Já tá em Cumbira hoje, né? É, mas Jonas tá em Cumbira já. Já trabalhando aí com a sua banca na feira, vendendo aquele queijinho. Um abraço aí, Jonas, ex-vereador lá de Ibirajuba. Um abraço, Jonas. Ele faz a feira de Cumbira na quarta, domingo, Novo Horizonte, aqui em Cumbira. Panelas, São Joaquim do Monte, Agrestina, faz a região toda aqui, né? Então, um abraço aí, Jonas, muitos amigos, clientes. Olha, hoje quem tem aniversário, inclusive, ele disse, olha, fala no aniversário de Bela, lá do sítio Recifinho de Panelas. Um abraço aí pra Bela, parabéns, Bela, sítio Recifinho, pra dona Quitéria também, né? Um abraço aí, dona Quitéria, são clientes aí de Jonas, amigas, ouvintes nossas aqui, então um abraço. Parabéns, Bela, aniversariando hoje. Olha, 5h15 aqui no Agreste.
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5h20, 5h20, Edivaldo Oliveira. Edivaldo, hora dessa era pra tu tá trabalhando, Edivaldo. Não é pra tá ouvindo só o rádio, não. É ouvindo o rádio e trabalhando também, Edivaldo. Ali na rua São João Batista, Novo Horizonte. Era pra estar trabalhando agora, ouvindo o rádio e trabalhando, mano. Era pintando já uma casa essa hora. Ouvindo o rádio e trabalhando. Ele disse, não, pai, eu tenho que descansar. Eita, Edivaldo, traz uma figura. 5h20, Poeta João Lourenço. Lá bem.

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5h35 no Alegre Despertar. Bom dia, Cupira. Pessoal na Feira Livre, aqui em Cupira, um abraço. Pessoal de Lajedo também, que tem sua grande Feira Livre hoje. Aos amigos de toda a região, muito obrigado pela audiência. E pelo Brasil afora, curtindo aí a nossa rádio. O Brasil tá triste, né, minha gente? Triste com a tragédia, né? A queda do helicóptero lá em Santa Catarina e mexe com todo mundo, né? Fãs, admiradores, e o sentimento é extensivo a todos, né? As outras 4 pessoas que estavam naquele helicóptero, né? O cantor Rick e outras 4 pessoas, a Polícia Civil e o CENIPA já iniciaram as investigações sobre o acidente com a aeronave encontrada ontem lá em Urubici. É isso, lá em Santa Catarina, né? Um choque muito grande para todo mundo, né? De repente, algo acontece tão triste assim, né? Mexe com todo mundo, o Rick, o mais conhecido entre, né? Os demais eram 5 na aeronave, né? O mais conhecido, o cantor Rick, da dupla Rick e Renny. Então, a repercussão por conta do conhecimento, mais fãs, mas o sentimento é para todos, né? A gente sabe que para toda a família que está enlutada e sofrendo nesse momento, ou famílias, né? Famílias. 5h36 aqui no Agreste. 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Bom dia, Roquinho. Toda a turma aí, um abraço. 5h37 aqui no Agreste. Rapaz, o tempo está indo embora muito rápido, né? Está indo embora muito rápido. E chegando as eleições aí, chegando, né? É desse jeito, viu? E mais uma vez, né? 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

0: 5h46, daqui a pouquinho às 6 da manhã tem o Rádio Patrulha com João Edson Silva, muita coisa da área policial, acidentes aqui, né? Entre Cupira e Panelas, muita coisa, infelizmente, né? Vamos ter detalhes daqui a pouquinho a partir das 6 da manhã com o Rádio Patrulha, João Edson Silva. 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

5h50 aqui no Alegre Despertar. Heraldo, Heraldo tá na Feira Livre aqui com o Bira, cedinho aí toda quarta-feira trabalhando ali, vendendo seus relógios. Um abraço, Heraldo. Manda um abraço ali pra Zezinho Barbeiro também, curte a gente. Ali tem Naldo Relogeiro, tem muitos amigos ali, né? Muitos amigos que curtem cedinho aqui a nossa rádio e o pessoal na Feira Livre, já aquela movimentação, né? É, rapaz. O radinho ligado em cima da banca, curtindo aqui, muita gente lá no, na, nas mediações ali da Feira de Frutas, verduras, legumes e moda em geral. Ô, lugar bom de andar, rapaz, é bom. Aquele cheirinho de frutas, né, Joelson Silva? Você passa na feira aquele cheiro do caju, do abacaxi, rapaz, as cores, as... rapaz, eu contemplo a natureza, né? Tudo criado por Deus, né? Dando pra gente sobreviver, não morrer de fome. É, rapaz, com todas as frutas, tem macaxeira, tem inhame, tem tudo. O que você quer tá ali, ó, você encontra na feira, né? É muito bom, rapaz. Uma riqueza, a variedade. Quanta gente trabalhou para que esse produto chegasse para nós, né? E tem gente que não medita nisso, não, né? Acho que as coisas é do nada assim. Agora a terra foi cultivada, muito suor derramado, né? Muita gente trabalhando, cada um ganhando um pouquinho, até chegar ao consumidor que paga o preço total. Mas, falar em consumidor, rapaz. E gasolina, diesel, é uma subida danada, né, pai? Meu amigo, diesel passou de R$7. Rapaz, eu lembro que eu tinha um carro a diesel e eu comprei esse carro há alguns anos aí. Era metade praticamente a metade do preço da gasolina. Eu até comprei um carro a diesel, agora é economia, né? A metade do preço. É um veraneio que eu usava como carro de som. Rapaz, agora já passou a gasolina, tá sete e pouco o preço do diesel. Meu amigo, olha aí, rapaz, que aumento, né? Que aumento. A gente tá achando bom, viu? Eu começava a pensar, não, mas tá bom, pai. Eu digo, tá certo. Se você tá achando bom, né? É, eu tô vendo um desmantelo aí, né, rapaz? Eita, meu Deus. Eita, viu? Mas, cala a boca. 5h52. Vamos em música, vamos lá? Vamos lá. Flávio José, sem não, nem talvez. Não dá pra entender aí, não dá? Olha.

0: vamos colher.
1: A voz de Flávio é uma voz muito bonita, né? 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É, conversar com a Aline, o pessoal chega e diz, ó, dá pra me encaixar? O pessoal vai encaixar você, né? E às vezes não deu pra fazer o agendamento, mora no sítio, vem pra cidade, tem tudo isso, né? Então, digo, olha, eu precisava fazer exame de vista, vim pra feira hoje, aí a Aline dá um jeito, vai lá e encaixa você, né? Bom dia pra Aline, bom dia, Davi! Davi também deve estar curtindo nosso programa cedinho, né? Um abraço, Davi! Olha, 5h57 aqui no Agreste, tô indo embora, deixando um abraço para todo mundo. Joelson Silva chegando com Rádio Patrulha. Não dá mais tempo para nada. Vamos embora.

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1: Bom dia, minha gente! Ótima quarta-feira para todo mundo. Hoje é dia 23 de setembro, ano 2026. Está no ar o seu jornal policial Rádio Patrulha, na Agreste FM, TV Agreste Mais, nas plataformas digitais, aplicativos, site. Você acompanha o programa policial de maior credibilidade na região. E aqui, mais um dia com vocês, graças a Deus estou. Dia maravilhoso para todo mundo.
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1: Nesta data, hoje é dia do sorvete, é dia que você vai ficar sabendo de tudo. 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Agora no Rádio Patrulha, 6:07.
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1: Programa Rádio Patrulha, a maior audiência da região. Aconteceu lá no município de Caetés um crime brutal. Uma idosa foi assassinada pelo próprio filho. Sujeito covarde, frio, um elemento que ceifou a vida da mãe, a senhora Quitéria Bahia da Silva Vieira, de 82 anos, foi morta no sítio Várzea Suja, na zona rural da cidade de Caetés, aqui em Pernambuco. A idosa foi encontrada sem vida no interior de sua residência e o suspeito do crime é o filho da Quitéria Bahia da Silva Vieira. Ele foi localizado, foi contido por moradores da localidade logo após a ação. Ele acabou sendo entregue à polícia militar, que apreendeu em seu poder uma faca, que é apontada como a arma utilizada no crime. E as informações é que este indivíduo apresenta problemas de saúde mental, condição que será apurada no decorrer do inquérito. Após ser detido, o suspeito foi encaminhado para a Delegacia de Polícia Civil da cidade de Caetés, foi autuado em flagrante por homicídio qualificado, passou por procedimentos legais cabíveis, foi encaminhado para audiência de custódia e está à disposição do Poder Judiciário. É cadeia nele! Agora 6:09.
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1: Programa Rádio Patrulha, é na Agreste FM para mais de 72 municípios. Adielson Galvão vai trazer detalhes aqui no Rádio Patrulha com relação a uma ocorrência que aconteceu aqui na cidade de Cupira, cidade que fica sediada à nossa Rádio Agreste. Gente, uma idosa, ela morreu engasgada aqui no município de Cupira. Vamos ouvir os detalhes desta fatalidade. Adielson Galvão no ar.
2: A vítima, dona Ernestina Maria da Silva, que era conhecida como dona Tina, tinha 92 anos de idade. Esse caso ocorreu na rua Novo Horizonte, no bairro do mesmo nome. Estou aqui com a Rosa, que é filha da vítima, né? Está aqui no IML de Caruaru, inclusive o corpo acaba de ser liberado, ela está aguardando a liberação do corpo justamente para seguir viagem lá para Cupira. Rosa, ela era saudável?
3: Saudável, ela tinha uns probleminhas de pele, mas estava sendo bem acompanhada pelo médico e estava bem. Aí no dia de ontem ela almoçou bem, aí quando foi à noite ela pediu um caldinho de feijão para comer e tal, aí ela disse, não tem carne? Eu disse, tem mãe. Aí ela, quero. Aí comeu os pedacinhos de carne, daqui a pouco ela estava sufocada e eu corri para acudir ela e ela... Não respirava e eu fazendo as movimentações no estambo dela, nas costas dela, tudo, chamei meu esposo, ele veio me ajudar, aí chamei o bombeiro, o neto dela, veio, aí tentou reanimar ela, mas a gente pegou ela, ainda levou para o hospital, mas ela chegou no hospital já sem vida.
2: Ô Rosa, e quando a gente passa por um perrengue desse, né? Um parente sufocado ali, engasgado e tal. Infelizmente, a gente não sabe como agir, né? Porque a grande mídia, ela não passa dicas, né? Não existem campanhas publicitárias para a gente aprender a salvar vidas de pessoas que sofrem engasgos, né?
3: Foi um desespero muito grande na hora, eu fiquei desesperada. Aí chamei bombeiro, tudo, mas infelizmente se foi.
2: Pois é, inclusive você disse que chamou o neto dela, que é bombeiro, né? O rapaz, ele tem conhecimento.
3: Ele tem conhecimento, né? Sim, ele fez todos os procedimentos que é necessário, mas não teve jeito.
2: Você estava me falando, dizendo a você que ela viveu muito, né? 92 anos de idade, você disse que a mãe dela morreu com 101 anos, sim. Ou seja, a longevidade é uma marca da família.
3: Sim.
2: A dona Tina, sim, deixou quantos filhos, Rosa?
3: 8 filhos.
2: E qual a imagem que você vai guardar da sua mãe?
3: Ah, muita lembrança boa, muita coisa boa da minha mãe, trabalhadeira. Muito, muito trabalhadeira, uma mulher honesta. Uma mulher que tomou conta dos filhos sozinha, porque meu pai faleceu muito novo, né? E ela foi quem tomou conta de tudo.
2: Da guerreira.
3: Guerreira, muito.
2: Josival mora próximo lá de vocês. Pronto. E conhece ela, né? Conhece. Amiga da família e tal. Josival estava dizendo que ela era a pedreira, então ela mesma construiu a casa onde
3: ela
2: residia.
3: Ela mesma fazia o serviço dela. Até ontem mesmo, se eu tivesse, ela estava na minha casa, porque meu irmão que morava com ela, ele faleceu, tá com 8 meses, e aí ela só tinha eu aqui, né? Tem mais os outros irmãos, mas é tudo por fora. E eu tomei conta dela, levei ela pra minha casa, ela tava na minha casa.
2: Rosa, nosso sentimento de pesar a você e a toda a família, viu?
3: Obrigada, Nil. Obrigada.
2: Pois é, gente, tá aí, que pena, né? A idosa de 92 anos de idade, que infelizmente acabou perdendo a vida, né? Morreu engasgada, dona Ernestina Maria da Silva, dona Tina, como era conhecida, de 92 anos de idade, caso que aconteceu na rua Novo Horizonte, no bairro do mesmo nome, lá na cidade de Cupira. O corpo da idosa foi encaminhado aqui para o IML de Caruaru.
1: 6:13 na Agreste FM, TV Agreste Mais, programa Rádio Patrulha, na manhã desta quarta-feira, dia de Feira Livre, na cidade de Cupira. Bom dia para todos que estão acompanhando a programação. Um elemento é suspeito de agredir a enteada de apenas 1 ano e 3 meses. Esse elemento foi preso em flagrante. É o Leandro Florencio da Silva, foi levado para a delegacia da cidade de Iati, sob a condenação de ter agredido essa criança, de 1 ano e 3 meses, a própria enteada. A criança, que estava com diversas lesões no corpo, foi levada para uma unidade de saúde pela mãe, e os policiais encontraram elementos indicando que outra criança do mesmo núcleo familiar de 5 anos teria sido agredida também pelo suspeito. Leandro foi autuado em flagrante por lesão corporal no contexto de violência doméstica e familiar, foi encaminhado para audiência de custódia e recolhido ao sistema prisional. É cadeia nele! Aconteceu em Recife, crime de morte. 5 elementos foram matar o Pedro Henrique da Cruz Guimarães, conhecido por Pepe, de 28 anos. O crime aconteceu na rua Radialista Fernandes Castelo, no bairro de Campo Grande, na zona norte do Recife. A vítima estava sentada em um beco que dá acesso à residência onde morava, e um Fiat Toro se aproximou, Fiat Toro de cor branca, e em seguida os 5 indivíduos desembarcaram e efetuaram os disparos contra o Pepe, que não resistiu aos ferimentos, faleceu ainda no local. A polícia está investigando. Lá em Nova Descoberta aconteceu outro homicídio no bairro de Nova Descoberta, zona norte do Recife, nas imediações da barraca do Santa Cruz. Foi o Luciano Oliveira Filho, 26 anos, atingido com vários tiros na região torácica. Foi socorrido por populares para a UPA e não resistiu. Tinha antecedentes criminais por tráfico de drogas. Segundo as informações apuradas também pela polícia, ele tinha envolvimento com traficantes da região. A polícia está investigando. Em Jaboatão, ex-presidiário assassinado em um bar. Um elemento armado a bordo de uma moto surpreendeu os frequentadores deste bar na rua Suassuna, no bairro de Muribequinha, em Jaboatão, na região metropolitana do Recife. Durante a ação, o ex-presidiário Robson Henrique de Lima, 27 anos, estava no bar conversando, foi executado com 12 disparos de arma de fogo, e a polícia recolheu lá no local munição calibre 9 milímetros. A vítima havia saído do sistema prisional, estava cumprindo pena no regime semiaberto há cerca de 2 meses. Corpo levado para o IML. 6:17.
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1: 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Aconteceu lá na cidade de Gameleira um acidente fatal. Foi vítima do acidente o Wellington Carlos Gomes, de 39 anos. Ele acabou sofrendo este acidente nas proximidades do engenho Antas, na zona rural lá de Gameleira. O Carlos, ele seguia em uma moto no sentido Gameleira, usina Cucaú, e durante o trajeto colidiu frontalmente com o veículo Fiat Siena, que trafegava no sentido contrário. Com a violência da colisão, o Wellington sofreu graves ferimentos e morreu no local. O condutor do Siena estava acompanhado de familiares e de pronto, né? Ele não solicitou a polícia, deixou o local e temia pela própria segurança. Uma equipe do IC esteve na cena do acidente, o corpo foi levado para o Instituto de Medicina Legal da cidade de Palmares. E lá em Palmares, um mototaxista perdeu a vida. Morreu na BR-101, Marcos José da Silva, de 40 anos, sofreu acidente na madrugada na BR-101, nas proximidades do Lixão. Fica na área rural lá de Palmares. O Marcos José da Silva pilotava uma moto Honda CG 160 Fan, de cor vermelha, quando acabou sofrendo o acidente. Ele foi socorrido, ainda com sinais vitais, para o Hospital Regional de Palmares, mas não resistiu. O óbito foi confirmado e foi feita a remoção do cadáver para o IML lá do município de Palmares.
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1: Agora no Rádio Patrulha. Tragédia aconteceu ali próximo ao sítio Patrimônio, na zona rural de Panelas. Um cupirense perdeu a vida em grave acidente registrado na noite de ontem e uma senhora ficou gravemente ferida. A informação é que essa senhora que estava na motocicleta, a mãe desse rapaz, ela ficou ferida e o jovem perdeu a vida. Jovem cupirense aqui, residia no nosso município. E segundo o que foi apurado, essa tragédia, essa colisão, aconteceu na noite de ontem, dia 22 de setembro, na BR-104, nas proximidades ali da entrada do sítio Patrimônio, na área rural de Panelas. Fica entre o sítio Patrimônio e a Vila do Pau Ferro. A vítima fatal foi o Cauã Roberto, tinha 19 anos. Ele estava naquela localidade ali do Patrimônio e pegou a rodovia quando acabou sendo atingido lateralmente por um veículo modelo Celta. Com o impacto da colisão, o Cauã Roberto não resistiu aos ferimentos e faleceu. Já a mãe dele, a Neide, ela ficou ferida, foi socorrida lá para o Hospital Regional do Agreste, na cidade de Caruaru. Polícia Rodoviária Federal esteve no local deste acidente, realizou o controle do trânsito e, após a perícia, o corpo da vítima foi levado para o Instituto de Medicina Legal da cidade de Caruaru. Aqui a vítima, você está acompanhando na TV Agreste Mais, esse rapaz, jovem, 19 anos, o Cauã Roberto, morador aqui da cidade de Cupira, que perdeu a vida em acidente na noite de ontem, lamentavelmente. Agora 6:22.
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1: Vamos trazer agora no Rádio Patrulha essa reportagem. É que o cara que matou a própria mãe, lá na cidade de Caetés, crime de bastante repercussão, gente. E o Alisson Novato, ele tem outras informações a respeito deste crime de morte brutal, chocante. Vamos ouvir os detalhes.
4: Olha, a exclusividade que você acompanha no Comando Policial, chegada de José Vieira da Silva, irmão, camarada de 56 anos de idade, que é responsável por assassinar a própria mãe a facadas lá em Caetés. Seu José, o senhor tem alguma coisa para falar para nossa reportagem? Por que o senhor assassinou sua mãe?
5: Foi Dona Salvador, não, senhor.
4: Foi o senhor que assassinou ela?
5: Foi Dona Salvador, não.
4: Por que o senhor deu uma facada na sua mãe? Sua mãe tem 82 anos, praticamente indefesa. O senhor quer falar alguma coisa?
5: É, não, fica calado que é melhor.
4: É sua oportunidade de se defender, trazer sua versão sobre os fatos?
5: Eu não moro mais titã, tinha 28 anos, não quis, não. Estou em abrigo.
4: O senhor se arrepende do que fez? Tá aí, chegada do José Vieira da Silva, irmão. Esse homem tem 56 anos, ó, é levado agora lá pra dentro, ó. Foi autuado em flagrante delito e presta atenção para o que apurou o comando policial. Foi no sítio Várzea Suja, área rural da cidade de Caetés. Esse camarada residia com a mãe, Dona Maria Bahia, de 82 anos. Essa senhora estava em casa e, por motivo desconhecido, o José desferiu um golpe de faca peixeira na altura do abdômen. A Dona Maria, de 82 anos, morreu antes mesmo de receber os primeiros socorros, ainda na sala da residência. O homem fugiu logo após a prática do crime, mas populares que ficaram enfurecidos com a situação conseguiram capturar ele ainda na zona rural de Caetés. Ele foi amarrado em um pé de árvore até a chegada da Polícia Militar. A gente manteve contato com a delegacia de Caetés, através do delegado Eliantos, para buscar informações quanto ao caso envolvendo o José Ferreira. E aí o que acontece? A polícia informou que possivelmente há informações de que o José, ele tem alguns problemas mentais. Esses problemas ainda não foram comprovados pela própria polícia. O homem foi autuado em flagrante delito, foi trazido para a delegacia de polícia e deverá passar por audiência de custódia, que vai aí definir o seu rumo. Alisson Novato, da Delegacia Regional de Garanhuns, para o Comando Policial.
1: Obrigado, Alisson Novato, do Comando Policial. Tá aí, minha gente, tragédia. 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Bom dia. 6:27. 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Agora a hora certa, 6:31.
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1: 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Minha gente, aconteceu e é notícia agora no programa Rádio Patrulha. A polícia identificou o segundo elemento que participou do latrocínio do motorista de aplicativo, crime chocante que aconteceu em Caruaru. Vamos ouvir agora os detalhes na reportagem de Adielson Galvão para o Rádio Patrulha.
2: Policiais da Rocan do primeiro Biesp apreenderam na manhã desta segunda-feira um adolescente de 16 anos de idade que foi localizado e pego ali no bairro São João da Escócia. Esse menor estava guardando na sua casa uma espingarda calibre 12 de fabricação caseira que também foi apreendida pelos policiais, situação que foi apresentada na delegacia de plantão. Esse menor, ele confessa ter participado do latrocínio do qual foi vítima. O motorista de aplicativo, Fernando Benfica de Amorim Matos, de 41 anos de idade, crime que aconteceu na noite da última quinta-feira no sítio Bandeira, próximo à estrada que dá acesso ao sítio Xambá, na área rural de Riacho das Almas. Essa região, inclusive, é cortada pela PE-95. Então, esse menor, ele vai ser apresentado agora no Ministério Público. Mas eu tô aqui com o tenente Wagner Souza, né? Do quadro de oficiais aqui do primeiro Biesp. Tenente, ele foi pego com essa arma de fogo e não foi a arma utilizada no cometimento do crime, né? Inclusive, ele confessa toda a ação e eles solicitaram essa corrida de aplicativo, né? Com a vítima aqui em Caruaru. O destino seria o bairro Jardim Boa Vista, tenente. Boa tarde.
6: Boa tarde, Adielson. Perfeitamente. Na tarde de ontem, as equipes da Rocan, através da Operação Carcará, receberam informações que, lá no bairro de Salgado, o indivíduo que teria praticado o latrocínio em desfavor do Fernando Benfica estava na residência da sua avó. Então, as equipes seguiram com essas informações, conseguiram capturá-lo. Ele não esboçou nenhuma reação. Entregou onde estava uma das armas que foi utilizada na prática criminosa, uma calibre 12, ela também foi apreendida. E ele relatou, entregou o seu parceiro, né, o coautor do crime, o qual, segundo relatos dele, foi o que efetuou os disparos em desfavor do Fernando. Então, o menor, ele confessou toda a conduta, toda a dinâmica do crime, e nós conseguimos identificar o segundo partícipe. E estamos ainda em diligências para ver se a gente captura ele no dia de hoje.
2: Tá Para a gente entender a cronologia do crime, tenente, eles solicitaram essa corrida através de um aplicativo de mobilidade urbana. Beleza. A vítima foi atender, entraram no carro e aí já anunciaram o assalto?
6: Perfeito. Segundo relatos dele, fizeram a solicitação da corrida e em determinado local anunciaram o assalto. Então eles se dirigiram para outro setor e naquele momento, naquela ocasião, o motorista de aplicativo reconheceu um dos envolvidos. Então, segundo nesse momento, segundo o menor, houve a decisão de tirar a vida, que segundo ele foi ideia do maior de idade. Mas ele confessou também que amarrou o Fernando e cometeu alguns atos de tortura em seu desfavor. E o segundo envolvido fez os disparos. E fizeram as solicitações de alguns PIX através de telefone para a família da vítima, que ainda fez alguns PIX, e se evadiram do local. Vale salientar que esse menor de idade, ele já é um agente do crime, quanto mais. Tem 2 semanas que ele se envolveu em uma troca de tiros aqui com as equipes do Biesp, onde o seu parceiro foi vitimado, né? Na ação, ele chegou a levar uns disparos de arma de fogo, estavam cometendo assaltos, principalmente ali naquela localidade daquela Avenida Nova, Mãe Rainha, antiga Rua da Lata. Então ele é um agente e quanto mais do crime. E na tarde de ontem, as equipes do Biesp lograram o êxito e fizeram a sua captura.
2: O outro indivíduo, ele é maior de idade, já tem passagem pela polícia?
6: Ele tem 20 anos de idade e ele também é conhecido. Ele ainda não tem nenhum registro criminal, mas ele é conhecido do policiamento e é envolvido com práticas criminosas diversas, segundo relatos do menor de idade.
2: Eu fui pro local, né? Vi que a vítima estava com as mãos amarradas, né? Com fio, que o menor dele disse que esse fio estava dentro do carro da vítima. No caso, a vítima chegou a ser amarrada, foi também mais um ato de tortura?
6: Exato. Ele disse, o menor relatou, que os atos de tortura foram cometidos por ambos. Mas ele ficou só na... amarrou as mãos da vítima, fez alguns atos de tortura e o maior de idade efetuou os disparos.
2: Ele foi pego com essa espingarda calibre 12. A arma também foi levada para a cena do crime?
6: Essa arma de fogo, ela foi utilizada na prática criminosa, mas não foi utilizada pelos disparos. Foi outra arma de fogo. E assim que tivemos conhecimento da localidade em que o segundo envolvido estava, as equipes se dirigiram até lá. Entretanto, segundo informações, ele se evadiu do local portando aquela arma que foi utilizada na prática criminosa.
2: Quem puxou o gatilho?
6: O maior de idade.
2: E o menor, ele chegou a afirmar se foi o primeiro assalto que ele cometeu com este maior ou se já era parceiro antigo de assaltos?
6: Como eu falei anteriormente, ele confessou diversos crimes aqui em Caruaru.
2: Mas há 15 dias ele perdeu um parceiro, né? Justamente numa troca de tiros com vocês do primeiro Biesp.
6: Exato, a gente acredita que seja um grupo criminoso.
2: Uma quadrilha, né?
6: Exato. Aí o parceiro dele chegou a sucumbir com a gente e agora ele teve que procurar outro parceiro que cometeu essa atrocidade aqui em Caruaru.
2: O tenente Wagner Souza, indivíduos, né, que mataram a vítima e aí a sentença de morte da vítima foi simplesmente o fato de ter reconhecido um dos indivíduos.
6: Exato. A motivação, segundo ele, foi essa, dele ter olhado para trás e ter reconhecido o outro envolvido.
2: Obrigado então, tenente Wagner Souza. Tá aí, gente, policiais do primeiro BSP que apreenderam este adolescente que teve participação efetiva neste latrocínio do qual foi vítima o motorista de aplicativos Fernando Benfica de Amorim Matos, de 41 anos de idade, que foi abordado aqui em Caruaru e levado e assassinado lá, torturado, né? E assassinado na zona rural de Riacho das Almas.
1: Agora no Rádio Patrulha, 6:38, Agreste FM, a nossa rádio, é o seu jornal policial. Minha gente, 6:38, Agreste FM, a nossa rádio, é o seu jornal policial.

0: imagens, de acordo com os primeiros informes, ele se utilizando de uma tornozeleira eletrônica, porém bastante alterado também no dia de hoje. Eu converso nesse momento com o inspetor Hels, que pode ser repassado, Guerreiro, de informações sobre essa situação. Mais uma vez, boa noite.
1: Boa noite. Recebemos uma denúncia de nossa central, onde no bairro Rio Verde tinha um filho agredindo uma mãe. Por se tratar de uma situação bem delicada, a gente foi ao local e, ao chegar na rua, visualizamos, seguindo para uma residência, um rapaz. Tendo em vista que a rua um pouco escura, mas ao aproximar, a gente percebeu que ele estava tornozelado. Porém, ao visualizar a guarnição, ele entrou na residência. Fomos até o local e, ao chegar, indagamos o mesmo sobre o ocorrido. E o mesmo apenas nos perguntou se tínhamos algum mandado para adentrar na residência. Nós informamos que não fomos para entrar na residência, sim para saber dos fatos, pois as informações era que uma senhora, uma mãe, estava sendo agredida pelo filho. De pronto, a senhora respondeu na parte interna da residência que não tinha tido agressão alguma e queria abrir a porta. Ao ela abrir a porta e ter nos informado também que o mesmo não tinha agredido ela, o mesmo já bastante alterado, pois posteriormente tivemos informações que o mesmo estava, parece, no comício ou em algum canto aí, nessas passeatas políticas, e tinha ingerido bebida alcoólica. Bastante alterado, partiu para cima da nossa guarnição para nos agredir fisicamente, como também com palavras de baixo calão. Tal, e tivemos que contê-lo, né? Tivemos que usar a algema, conforme súmula vinculante, né, do STF, pulante número 11, tivemos que, para poder preservar a gente e ele também, né? Depois estava bastante alterado, como eu informei.
0: O Guerreiro, a tornozeleira, por qual crime foi possível se contactar?
1: Segundo, perguntamos ao mesmo, o mesmo não respondia nada, mas a mãe informou que foi através de um roubo que teve aqui na cidade, em um comércio, porém ele não estava envolvido, simplesmente foi de gaiato, estava com um colega, enfim. Ele, pelo uso da tornozeleira, por ele estar, ele estava fora de hora, tendo em vista que ele é para estar até as 22 horas. Mas, segundo a mãe, ele está brigado com a esposa, pois ele reside em outro bairro, no Santa Teresa. Ele tinha ido lá para ver se adentrava a residência para fazer a carga da tornozeleira eletrônica. Como não teve êxito, retornou para casa da mãe.
0: E acabou misturando bebida, remédio e a confusão com a própria mãe.
1: Sim. E a mãe disse que tinha dado um remédio, parece que o Conazeplan tinha dado um remédio a ele, para ele se acalmar, porque ele faz uso, às vezes, desse remédio, pois ele é muito alterado. Aí eu acho que por conta da bebida e o remédio também, né, ele bastante alterado. Aí quando viu a guarnição, se exaltou e achou que não ia dar em nada. Segundo ele aqui, já dizendo, daqui a pouco eu tô de saída de novo, vocês vão ficar por aqui. Você vê que ele tá bem, bem estressadinho ali ainda.
0: Já foi adiantado pelo policiamento civil quais os procedimentos?
1: Não, a princípio não, mas provavelmente possa ser que ele fique por aqui ou seja aberta uma portaria para ser investigado o caso, né?
0: A mãe chega a representar contra o indivíduo aqui na delegacia?
1: Não, lá mesmo ela acabou ficando, ela estava bem, bem estressada também, segundo ela faz uso de medicamentos também, mas há pouco a mesma acabou chegando aqui na delegacia. Mas como eu informei anteriormente, segundo ela, não houve agressão dele para com ela.
0: Algo mais a acrescentar? Fique à vontade.
1: Não, sobre esse fato não, mas acrescentar a população de Santa Cruz, que pode contar 24 horas com nossa Guarda Civil Municipal, estamos à disposição, qualquer informação será mantida no sigilo e pode entrar em contato com a nossa central de monitoramento, que iremos atender o mais breve possível.
0: Você relembra mais uma vez qual é o efetivo presente nessa situação?
1: É a guarnição do inspetor aqui que se faz presente, subinspetor Hels, juntamente com o GCM Militão e o GCM Moséas, e na outra guarnição a guarnição do GCM Leite, Dias e Derlan.
0: Tá aí, situação registrada na delegacia de plantão de Santa Cruz do Capibaribe. As imagens são do R12, a reportagem é do Randerson Mardoqueu.
2: Obrigado, Randerson Mardoqueu. Agora são 6 horas 44 minutos, programa Rádio Patrulha. 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
3: Joelson Silva, informando você.
2: Um líder de facção foi preso lá no bairro do Imbura. E esse elemento era bastante procurado pela polícia, a FICO, a Força Integrada contra o crime

0: organizado, que é uma unificação das polícias, federal, civil, penal, eles, em ação conjunta com a diretoria de inteligência, cumpriram dois mandados de prisão preventiva no bairro do Janga, em Paulista. E um dos alvos foi esse cara de 33 anos, natural de Garanhuns. Ele é apontado como líder do primeiro comando da capital no complexo do Imbura, na zona sul do Recife. Estava foragido do sistema prisional desde 2017, quando descumpriu as regras do livramento condicional. Segundo as investigações da FICO, ele comandava o tráfico nas localidades da Vila dos Milagres, UR3, Pantanal, Monte Verde, Alto Dois Carneiros e áreas vizinhas, e disputava o controle territorial contra o Comando Vermelho. O confronto violento entre as facções já tinha resultado em 23 homicídios consumados e 5 tentativas apenas neste ano na área. Contra esse cara pesam dois mandados de prisão preventiva expedidos pela segunda vara do Tribunal da Justiça da Capital. O primeiro é com relação a um homicídio duplamente qualificado que aconteceu em 2021, em que ele atuou como condutor da motocicleta usada na execução. O segundo trata-se de um duplo homicídio qualificado em abril de 2022 na Vila dos Milagres, motivado por disputas pelo narcotráfico local. E essa prisão aconteceu 3 dias após o ato de vandalismo que resultou no incêndio de um ônibus na BR-101 na altura da Vila dos Milagres. E as investigações preliminares indicam que o ataque ao coletivo teria sido ordenado pelo grupo sob o comando deste indivíduo como demonstração de poder. Após a captura, o acusado foi conduzido para a delegacia e está à disposição da justiça. Agora no rádio Patrulha, 6 horas 46 minutos. Policiais do 1º Biesp prenderam elemento com arma de fogo e muita maconha, crack e cocaína. Vamos ouvir.
1: Policiais do 1º Biesp prenderam um indivíduo com uma grande quantidade de drogas. Foi durante a tarde desta terça-feira aqui em Caruaru. O acusado, o José Dailton dos Santos Brito, tem 30 anos de idade. Ele foi preso ali no bairro Jardim Panorama quando estava indo fazer uma entrega de drogas. E aí os policiais pegaram esse material que estava com ele, né? E inclusive ele estava neste carro aqui, esse HB20 de cor branca. E aí os policiais foram no segundo local, que fica já exatamente lá no bairro Severino Afonso, e na ação apreenderam uma pistola .45, ainda 22 munições. Aliás, 6 munições do mesmo calibre, 4 carregadores, 22 tabletes pesando aproximadamente 15 quilos de maconha, 11 poções de maconha, 1,8 kg de crack, uma quantia boa de cocaína pesando 580 gramas do entorpecente, 4 balanças de precisão, R$110 e um celular iPhone, além de um caderno de anotações, centenas de embalagens plásticas e também cápsulas utilizadas para embalar a cocaína e o próprio veículo, né? Que também foi apreendido, situação que foi trazida aqui para o plantão, né? A delegacia de plantão aqui de Caruaru. Delegado já autuou o Dailton pelo crime de tráfico de drogas e também porte ilegal de arma de fogo, e amanhã ele será apresentado na audiência de custódia. Salientando que ele já foi preso, né, por tráfico de drogas e mais uma vez voltou a delinquir e voltou a ser preso, né, com todo este material, né, 15 quilos de maconha, quase 2 quilos de crack e 580 gramas de cocaína, uma grande apreensão de drogas que policiais do 1º Biesp realizaram, né, nesta tarde de terça-feira aqui em Caruaru.
0: Tá certo, Adielson, 6 horas 50 minutos, Rádio Agreste FM, é o programa Rádio Patrulha. Gente, vamos ouvir o Adielson Galvão novamente aqui no programa Rádio Patrulha, que a polícia vai detalhar, o tenente do 1º Biesp vai falar sobre a apreensão do menor, do primeiro indivíduo que participou do latrocínio, do motorista de aplicativo lá na cidade de Caruaru, crime que ainda segue repercutindo bastante em nossa região. Vamos acompanhar.
1: Esse menor estava guardando na sua casa uma espingarda calibre 12 de fabricação caseira, que também foi apreendida pelos policiais, situação que foi apresentada na delegacia de plantão. Esse menor, ele confessa ter participado do latrocínio do qual foi vítima o motorista de aplicativo Fernando Benfica de Amorim Matos, de 41 anos de idade, crime que aconteceu na noite da última quinta-feira no sítio Bandeira, próximo à estrada que dá acesso ao sítio Xambá, na área rural de Riacho das Almas. Essa região, inclusive, é cortada pela PE-95. Então, esse menor, ele vai ser apresentado agora no Ministério Público. Mas eu tô aqui com o tenente Wagner Souza, né? Do quadro de oficiais aqui do primeiro Biesp. Tenente, ele foi pego com essa arma de fogo e não foi a arma utilizada no cometimento do crime, né? Inclusive, ele confessa toda a ação e eles solicitaram essa corrida de aplicativo, né? Com a vítima aqui em Caruaru. O destino seria o bairro Jardim Boa Vista, tenente. Boa tarde.
2: Boa tarde, Adielson. Perfeitamente. Na tarde de ontem, as equipes da Rocan, através da Operação Carcará, receberam informações que, lá no bairro do Salgado, o indivíduo que teria praticado o latrocínio em desfavor do Fernando Benfica estava na residência da sua avó. Então, as equipes seguiram com essas informações, conseguiram capturá-lo. Ele não esboçou nenhuma reação. Entregou onde estava uma das armas que foi utilizada na prática criminosa, uma calibre 12, ela também foi apreendida, e ele relatou, entregou o seu parceiro, né, o coautor do crime, o qual, segundo relatos dele, foi o que efetuou os disparos em desfavor do Fernando. Então, o menor, ele confessou toda a conduta, toda a dinâmica do crime, e nós conseguimos identificar o segundo partícipe. E estamos ainda em diligências para ver se a gente captura ele no dia de hoje.
1: Para a gente entender a cronologia do crime, tenente, eles solicitaram essa corrida através de um aplicativo de mobilidade urbana. Beleza. A vítima foi atender, entraram no carro e aí já anunciaram o assalto?
2: Perfeito. Segundo relatos dele, fizeram a solicitação da corrida e em determinado local anunciaram o assalto. Então eles se dirigiram para outro setor. E naquele momento, naquela ocasião, o motorista de aplicativo reconheceu um dos envolvidos. Então, segundo o menor, houve a decisão de tirar a vida, que segundo ele foi ideia do maior de idade. Mas ele confessou também que amarrou o Fernando e cometeu alguns atos de tortura em seu desfavor. E o segundo envolvido fez os disparos. E fizeram solicitações de alguns PICs através de telefone para a família da vítima, que ainda fez alguns PICs, e se evadiram do local. Vale salientar que esse menor de idade, ele já é um agente no crime, quanto mais. Tem 2 semanas que ele se envolveu em uma troca de tiros aqui com as equipes do Biesp, onde o seu parceiro foi vitimado, né? Na ação, ele chegou a levar uns disparos de arma de fogo, estavam cometendo assaltos, principalmente ali naquela localidade, daquela Avenida Nova, Mãe Rainha, antiga Rua da Lata. Então ele é um agente e quanto mais do crime. E na tarde de ontem, as equipes do Biesp lograram o êxito e fizeram a sua captura.
1: O outro indivíduo, ele é maior de idade, já tem passagem pela polícia?
2: Ele tem 20 anos de idade. E ele também é conhecido. Ele ainda não tem nenhum registro criminal, mas ele é conhecido do policiamento e é envolvido com práticas criminosas diversas, segundo relatos do menor de idade.
1: Tenente, eu fui pro local, né? Vi que a vítima estava com as mãos amarradas, né, com fio, que o menor, ele disse que esse fio estava dentro do carro da vítima. No caso, a vítima chegou a ser amarrada, foi também mais um ato de tortura?
2: Exato. Ele disse, o menor relatou, que os atos de tortura foram cometidos por ambos. Mas ele ficou só amarrou as mãos da vítima, fez alguns atos de tortura, e um maior de idade efetuou os disparos.
1: Ele foi pego com essa espingarda calibre 12. A arma também foi levada para a cena do crime?
2: Essa arma de fogo, ela foi utilizada na prática criminosa, mas não foi utilizada pelos disparos. Foi outra arma de fogo. E assim que tivemos conhecimento da localidade em que o segundo envolvido estava, as equipes se dirigiram até lá. Entretanto, segundo informações, ele se evadiu do local portando aquela arma que foi utilizada na prática criminosa.
1: Quem puxou o gatilho?
2: O maior de idade.
1: E o menor, ele chegou a afirmar se foi o primeiro assalto que ele cometeu com este maior ou se já era parceiro antigo de assaltos?
2: Como eu falei anteriormente, ele confessou diversos crimes aqui em Caruaru.
1: Mas há 15 dias ele perdeu um parceiro, né? Justamente numa troca de tiros com vocês do primeiro biestro.
2: Exato, a gente acredita que seja um grupo criminoso.
1: Uma quadrilha, né?
2: Exato. Aí o parceiro dele chegou a sucumbir com a gente e agora ele teve que procurar outro parceiro que cometeu essa atrocidade aqui em Caruaru.
1: O tenente Wagner Souza, indivíduos, né, que mataram a vítima, e aí a sentença de morte da vítima foi simplesmente o fato de ter reconhecido um dos indivíduos.
2: Exato. A motivação, segundo ele, foi essa, dele ter olhado para trás e ter reconhecido o outro envolvido.
1: Obrigado, então, tenente Wagner Souza. Tá aí, gente, policiais do primeiro BESP que apreenderam este adolescente que teve participação efetiva neste latrocínio, do qual foi vítima o motorista de aplicativos Fernando Benfica de Amorim Matos, de 41 anos de idade, que foi abordado aqui em Caruaru e levado e assassinado lá, torturado, né, e assassinado na zona rural de Riacho das Almas. As imagens são de Tiago Raimer, repórter Adielson Galvão.
0: Ok, Adielson Galvão, agora são 6:56.
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0: 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Bom dia para você que está comigo, está na sintonia da melhor programação em 89,5. Valeu o carinho, minha gente boa. 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Agora no Rádio Patrulha 6:58. Na hora do ouvinte, o abraço para o Zé da Viola, Jairo do Bar, Nego Pescador, Seu Louro, irmão de Marco do Boné, estão acompanhando a nossa programação lá em Laje. E o rádio lá é diferente, viu? É no pneu de um carro. Abraço para toda essa galera na audiência com o programa. Meu amigo Joedson Batista também está na sintonia. Bom dia, querido. Valeu. Também está acompanhando a nossa programação, Pio Fofinho, lá de Lagoa dos Gatos, mototaxista Pio. Abraço para você, amigo. Valeu o carinho da audiência, todos que estão comigo na melhor sintonia. Minha gente, vem aí a propaganda eleitoral. Um beijo no coração, fiquem todos com Deus. Uma boa quarta-feira a toda a nossa audiência. Um abraço, beijo no coração. E a gente tem um encontro marcado amanhã com mais uma edição do programa Rádio Patrulha. Até lá.
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4: 7:31. E tu?

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0: Agora são 7:37, 7:37. Alô você, alô de casa, do volante, do trabalho, bom dia vovô, vovó, mamãe, papai, abençoados, Deus abençoe grandemente. Alô trabalhadores desse meu Brasil de varonil, onde vocês estão, trabalhadoras e trabalhadores, não é? Bom dia para vocês, bom dia juventude e crianças do meu Brasil varonil. Ei motorista, alô você, um abraço, não é? Coloca, Deus está aí na buleia. Acordou, pegou seu caminhãozinho, no que você trabalha, na sua máquina pesada, colocou Deus aí com você, colocou, pode ter certeza que seu dia vai ser tranquilo. Agora, cuidado, faça a sua parte, viu? Por quê, Abelardo?
1: Tem sempre alguém em casa esperando por você.
0: Viu? E é verdade, viu? Né? Deus abençoe grandemente o de vocês. Já falei na juventude, nas crianças, já falei no vovô, na vovó, mamãe, papai, grandemente abençoados. Enfim, só basta dizer que hoje, programa Visão Política, dessa quarta-feira, já 23 de setembro, né? Primavera. É primavera.
1: É, começou ontem.
0: É primavera. A gente não tem primavera, né, rapaz? Tem, porque às vezes nascem as flores, né?
2: Isso, aquela, lá no sítio, né? As mangueiras lá, os pezinhos de manga, de caju, tá uma festa, rapaz. E o perfume, né? Gente que tem, às vezes, tempinho de fazer uma caminhada durante a manhã, vai passando e o cheiro daquelas flores, né? Caju, rapaz. De manga. A manga cheira com força, viu?
0: Agosto até que choveu praticamente um bocado. Já no final é que começou a melhorar. Agora, setembro... raramente caiu uma gotinha d'água, não foi de madrugada, uma coisinha. É por isso que eu digo, a gente não tem primavera nem outono. Agora, setembro, raramente caiu uma gotinha d'água, não foi de madrugada, uma coisinha.

0: e dizemos sempre que é por ele, para ele, por todos nós, que aqui estamos para mais um programa Visão Política sobre as graças de Deus, claro, não é? Eu começo logo apresentando a equipe, que é um dever nosso, na direção do programa, da emissora, da TV, do blog, o Ilamar Júnior. No painel de controle, sempre ele, o bom, é o Naldo, o pequeno príncipe, não é? Aqui à minha esquerda é ele, jornalista Edgar Fendt. E à minha direita, o prodígio Abelardo Ribeiro Godoy, o comentarista. O Abelardo, vamos logo dando o seu bom dia.
1: Bom dia.
0: Bom dia a todas as pessoas. O Abelardo, sepultaram, foi o vovô.
1: Não, foi o tio avô, o seu José Henrique.
0: José Henrique, né? Que Deus o tenha, num bom lugar.
1: Com certeza.
0: O velório foi lá em Caruaru.
1: Foi lá no Parque dos Arcos. Parque dos Arcos.
0: Perfeitamente. Lá já tem o jazigo perpétuo, não é o jazigo, é aquelas caixas agora, não é?
1: Tem os espaços, né? Ele não foi velado nesse espaço, mas tem os
0: família,
1: espaços.
0: Né?
1: Isso,
0: só da família. Que ele está enterrado. O seu avô, Abelardo, ele está enterrado.
1: Não, Abelardo Ribeiro de Godoy, meu avô, ele está enterrado no cemitério de Bonito.
0: Bonito. Ah, ele adorava.
1: Meu tio José Abelardo também está em Bonito.
0: Ele adorava aquela cidade.
1: Isso.
0: É verdade. Bom, mas que Deus o tenha, né?
1: Com certeza.
0: A família.
1: Amém.
0: Ali descansou, né? Deus
1: descansou,
0: levou pra ele.
1: Descansou.
0: E que Jesus fique lá com ele. A gente não perde nada para Jesus.
1: Não
0: é verdade?
1: Tudo bom.
0: E estamos de volta. Olha aí o Zé Pretinho. Bom dia, Zé Pretinho, o rei da Mazuca. Vamos logo sentando. Bom dia para você.
1: Deixa eu lhe dar uma notícia boa. Oi. 8 dias para o fim do guia eleitoral.
0: Eu ia perguntar isso a você, porque eu não esqueço.
1: 8 dias.
0: Ainda faltam 8 dias.
1: Olha, amanhã só vai faltar uma semana.
0: Ô, Edgar.
2: Senhor?
0: Pode sentar, Zé Pretinho, fica à vontade. Você é de casa, você sabe disso. Vai lá ainda. Ô, Edgar.
2: Ah.
0: Edgar. 8 dias pra... Foi quantos dias esse guia eleitoral já? Foi...
2: O guia eleitoral parece realmente uma eternidade, né?
0: Parece uma eternidade, porque essa porcaria ninguém... Alguém entendeu o que aqueles candidatos diziam? Meu amigo, pense numa coisa inútil. É esse negócio do cabo aparecer. Olha, eu enfrento a bandeira, não sei o que. Parece até uma palhaçada. Eu fico até com pena daqueles caras. Tem hora que a gente não tem como evitar, né? Tá assistindo a programa dele, daqui a pouco aparece, é aqueles 30 segundos, né? Olha, eu sou o Zé Ninguém e eu prometo a vocês um balaio. Todo mundo vai ter um balaio pra botar merda dentro. Enquanto ela... Aí eu fico pensando, oxe, eles dizem isso, mas é a rapidez, é tanto que às vezes eles se enganam, né? Aí falam balaio de merda, e aquelas coisas todinhas, aquela porcaria. Ninguém, porque aquilo não serve pra nada. Nada aquilo não serve. Só serve pra encher o saco. Não é? De rádio e de televisão. E não ganha nada.
1: São 33 dias de propaganda.
0: 33 dias. Repara, aprenderam alguma coisa? Deu para captar, pelo menos o nome de algum candidato. Pelo menos os que a gente sabe os mesmos, né? Eita, Silvio Costa Filho,
2: eles têm apresentado muitas propostas, né, no guia eleitoral. Tem apresentado. Agora, entre apresentar as propostas e o eleitor acreditar que essas propostas serão cumpridas, existe uma distânciazinha.
0: Engraçado. Abelardo, eu tenho que, já estou aposentado há 15 anos, eu acho que eu tenho que cair fora mesmo, porque eu estou ficando doido. Edgar, o jornalista, eles até que apresentam proposta. Edgar, eles até que apresentam proposta. Quem?
1: Eles até apresentam, porque os candidatos executivos, eles têm mais um tempinho, né? Por exemplo, o João Campos tem 4 minutos e 20, a Raquel tem 4 minutos e 5, o Flávio Bolsonaro tem ali seus 2, 3 minutos, o Lula tem os 4 minutos, aí nesse tempinho todo dia dá pra você apresentar uma proposta, né?
0: Ah, eu entendi. É porque como eu acho que o ouvido do povo não é pinico, aí... pra ouvir aquelas merdas que eles dizem, então aí eu não ouço, né? Quando eu ouço uma vez ou outra, tá certo, é muito proveitoso.
1: Mas se tiver segundo turno, pra quem tem saudade do guia eleitoral, dia 9 de outubro tá de volta.
0: Não fala nisso não, pelo amor de Deus, já é um sacrifício, né? Isso já é um suplício. O povo brasileiro tá ouvindo aquela besteira em horário nobre de rádio e televisão. Vamos deixar isso pra lá, porque eu sou crítico que só ganha, que isso aqui é um velho chato da gota. Não é chato não, meu amigo, é que eu quero um país melhor pros meus filhos, pros meus netos. Para mim não, que Deus já me deu o que tinha de dar e espero que ainda me dê bons anos de vida, mas com saúde, paz, tranquilidade, é sempre que eu peço a ele.
1: Claro.
0: E fé, muita fé, que eu ainda acho que é muito pouca, né? Porque tem que ter fé. Gente, mas vamos lá, vamos começando o programa Visão Política.

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0: 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Que Deus abençoe. 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Te lembra dessa, você se lembra dessa propaganda?
1: Sim.
0: Te lembra?
1: Lembro.
0: Melhoral. Lembra não.
1: Melhoral, lembro. Era no tempo que tinha Melhoral, tinha o Apracu também, as propagandas dos antigripais, estavam em alta,
0: Apracu,
1: né? Eu lembro
0: é Apracurá, do Apracurá e Apracu. É. Aliás, eu achava tão estranho esse nome.
1: É verdade.
0: Eu não gostava nem de pronunciar. Agora...
1: Mas é um remédio, tá, gente? Só pra...
0: É um remédio. Abelardo, mas Abelardo, misericórdia, Abelardo. Não é possível. Que Abelardo, tu sabe quando foi essa propaganda? Melhoral. É melhor e não faz mal.
1: Eu acho que foi no final dos anos 90 pro começo dos 2000.
0: Foi não.
1: Do Melhoral.
0: Poxa, foi nada, pai. É capaz tu te lembrar daquela propaganda. Ei, vocês conhecem a minha voz? Continua a mesma, mas os meus cabelos, quanta diferença. Te lembra dessa propaganda?
1: Eu só não lembro qual era o shampoo, mas a referência não me é estranha.
0: Não foi. E essa menina apareceu quase 30 anos depois.
1: É, eu não lembro qual era.
0: Ei, vocês se lembram da minha voz? Porque ela fez a propaganda, né? Dessa.
1: Sim.
0: Foi até uma coisa interessante. Os cabelos, pros cabelos, né? O shampoo pros cabelos. Mas bem, mas vamos lá, né? 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
1: Olha, eu achei de quando o aqui, ó, aí a hoje de tudo, né? O melhoral, esse jingle que o senhor falou, foi ele iniciou em 1948.
0: Olha.
1: Ele passou pelos anos 80 e foi paralisado de forma definitiva em 1999.
0: Pronto, olha aí. Olha aí. Não é? Dos anos começou quando eu nasci, em
1: 48. Começou em 48, atravessou os anos 70, 80, finalizou de vez em 99.
0: Eu tava, rapaz, tu sabe que desde 63 que eu faço comercial.
1: Pronto.
0: Em rádio então, mesmo, comecei logo depois.
1: Porque claro, foi um jingle utilizado muito tempo. Né?
0: Melhorão, melhorão, é melhor e não faz
1: mal.
0: Hoje
1: a gente usa pra Denis.
0: Só não me lembro do restante, e foi nessa época, Belardo. Bom, 7 horas e 51 minutos, minha gente, programa Visão Política. Não começamos Opa. O programa sem a participação dos nossos internautas. Faltam quantos dias pra eles voltarem, Belardo?
1: 11 dias, né? 11 dias não, a gente já tá.
0: As eleições faltam quantos dias?
1: Faltam 11 dias.
0: Onde é? No domingo.
1: No domingo.
0: Então,
1: eu acredito que na marcha das apurações. 12
0: dias. Então,
1: é, 12 dias, né?
0: Uhul! Cinco, alô, internautas, olha eu aqui, a minha alegria de novo. Edgar, você quer responder por eles? Ou falta danada estão fazendo?
2: Muita gente,
0: o que será que eles vão comentar? Claro que dentro com muito respeito,
1: sim,
0: né?
1: Tudo da ordem, claro.
0: Saudade de vocês, viu, abençoados. Mas vamos que vamos. Ô Edgar, querido, bom dia. Edgar, de quem vem a mensagem hoje e de onde, Edgar?
2: Muito bom dia, companheiro Ilamar Alves, bom dia Belardo Ribeiro Godoy, Zé Pretinho nos dá honra de sua presença, Naldo Ferreira, bom dia para o Ilamar Júnior, para todo mundo acompanhando o programa. A mensagem de hoje, companheiros, vem da cidade de Agrestina. Marta está lá em Agrestina, está interagindo com a gente. A mensagem dela diz o seguinte: não deixe que as pessoas te façam desistir daquilo que você mais quer na vida. Acredite, lute, conquiste. E acima de tudo, seja feliz. Bom dia a todos do Visão Política.
0: Deus, meu Deus, tenha piedade de mim. Faça com que o Brasil volte a ser feliz, como era antigamente. Antigamente do PT, de Lula, antigamente desse PL, do Bolsonaro. Esse país era tão bom, rapaz. Não era? Era um país alegre, era o país do futebol, da cachaça.
1: Da Fórmula 1, Ayrton Senna, né?
0: Da mulher bonita também, do samba, do frevo aqui em Pernambuco. Praias lindas, não é? Mas infelizmente, depois desse PT, não é?
1: O negócio ficou feio.
0: Depois desse Lula, e digo, nunca mais esse país teve jeito. Aí entrou Bolsonaro com aquelas ideias malucas dele, juntou os filhos dele, os irmãos metralha. Aí disse, rapaz, vamos tomar esse país pra gente. Aí se juntaram com o Trump. Aí Trump disse, oxe, rapaz, pode tomar o país que eu garanto as bombas e coisa. Foi mesmo assim. Aí apareceu o doutor Goberi, como sempre, muito. Não tem nada a ver
1: com isso. Não, doutor Goberi. Nacionalmente
0: é outra coisa. Não é porque,
1: tá,
0: mas é porque o sonho de doutor Goberi era o mesmo da gente, né? Mas doutor, acho que o Goberi nem se lembra. Não lembra. Porque depois desse PT, doutor, o senhor é muito ético, muito profissional, não é? O senhor é um homem educado, tem umas que sei lá, uns 50 formaturas, é professor de direito. Ô, doutor Goberi, o senhor não lembra, não, aquele país que o Brasil gostava? Eu estava dizendo agora, era o país do futebol, né? Era o país, né? Brasil, tetracampeão do mundo, penta. Foi bem, era o país do futebol. Era o país da alegria, do samba, da cachaça, da mulher bonita, das praias lindas que a gente tem. Esse era o país que a gente vivia bem, doutor. Entendeu? Não tinha ministro metido com safadeza, né? Não tinha o discreto do povo nos políticos. Tá aí o avô do Abelardo mesmo, que foi daquela, ainda foi da
1: geração boa.
0: Do século anterior, né? Foi deputado. Quer dizer, tinha um vergonha na cara, rapaz. Saía, dava a cara pro povo ver e abraçava e conversava e tal. Acabou-se tudo isso, rapaz, doutor Goberi. É uma pena. Bom dia, querido amigo.
3: Bom dia, Ilamar. Bom dia, Edgar, Abelardo, Zé Pretinho, que está aqui, o Ilamar Júnior, Naldo, todos que estão nos ouvindo. Muito boa a sua reflexão, Ilamar. Eu estava aqui pensando e a gente sempre ouvia aquelas músicas, né? Esse é o Brasil que vai para frente, né? O Brasil é o país do futuro, mas parece que no futuro próximo, o nosso futuro não foi muito bom, no presente não está sendo, mas o brasileiro, ele é um otimista por natureza. A gente sempre tem na mente que amanhã será um novo dia, será um dia melhor. E eu acho que o pai de família, a mãe de família que hoje está um pouco sofrido, né, que vai no supermercado e quando chega lá não consegue comprar tudo que deseja para sua família, que a cada mês o salário, ao invés de aumentar o salário, ele vem diminuindo, né, tantas dificuldades que o brasileiro passa. Mas a gente tem fé em Deus que tudo vai dar certo, até porque todo brasileiro tem em mente que Deus é brasileiro. Mas você disse muito bem, Lema, a gente confia tanto nas nossas instituições, e uma democracia, ela não é nada sem as instituições fortes, sem um poder executivo forte, sem um poder legislativo forte, sem um poder judiciário que garanta que as leis, elas sejam cumpridas. E as leis, elas têm que ser igual para todo mundo. Mas infelizmente a gente está vendo no momento do Brasil, e eu acho que tudo, as coisas não acontecem por acaso.
0: Não.
3: Eu acho que tudo tem um propósito de acontecer. Se está acontecendo isso no Supremo, é para o brasileiro ver que a justiça, ela não está funcionando como deveria funcionar. E dar um ponto final em tudo isso, e que se mude o judiciário, se mude a escolha de escolher os ministros do Supremo Tribunal Federal, que se mude a forma de julgá-los, né? Porque no fim das contas, quem julga quem? Quem julga eles?
0: É verdade.
3: Né? Se você é acusado de um crime, você mesmo está se julgando.
0: É verdade.
3: Em relação àquele crime. Eu acho que tudo, esse sistema, ele está um pouco defasado, e a gente tem que melhorar. Eu gostei muito da sua reflexão quando você disse que a sua geração era aquela geração do Brasil diferente, né? Que a gente aproveitava bastante. Mas se Deus quiser, Ilamar, essa nova geração, ela vai ver o que você viu. E eu também.
0: Eu me lembro que há grupos ideais, meu filho fica danado. Pai, por favor, apresse isso. Mas é coisas que a gente tem que dizer, né? Era de música como: esse é um país que vai pra frente, oh, oh, oh, de um agente, de um povo feliz e tão contente. E era.
3: Isso.
0: É, mas infelizmente é questão. Era. Mas quem sabe no futuro a Deus pertence, né?
3: Mas melhor, se Deus
0: que
3: quiser.
0: Que Deus tenha misericórdia de nós. Ô, Edgar, repita a mensagem dela, por favor.
2: Vamos então trazer aqui a mensagem da nossa internauta, né? A Marta lá de Agrestina. Não deixe que as pessoas te façam desistir daquilo que você mais quer na vida. Acredite, lute, conquiste e, acima de tudo, seja feliz. Bom dia a todos do Visão Política.
0: É o que a gente disse. Exato. É o que a gente acabou de dizer. Eita, Marquinha foi. Marta, Deus abençoe. Entendemos. Não precisa nem reflexão, você já deu. Já disse e já mostrou como é que é. Acabou ele que acabou de dizer isso. A gente quer ser feliz, mas tem que lutar. Tem que acreditar, como o doutor Goberi também disse. Tem que acreditar. Não pode perder a esperança, não, porque não é a última que morre, não é? Vamos ter fé, Deus é brasileiro, não é? Com todo respeito ao nosso Senhor e Salvador Jesus Cristo, e que seja mesmo. Obrigado, viu, Marta? Deus abençoe você e sua linda família, maravilhosa, viu? Deus abençoe. E a nossa querida Agrestina, a terra do Goberi, também, né, Goberi?
3: Eu sou cidadão agrestinense. Olha só, recebi o título.
0: É, tá tudo certo. Nada. Valeu. Perfeitamente.
3: Zé Pretinho
0: também, cidadão.
3: Da Mazurca.
0: Perfeitamente. Bom, mas vamos então, Edgar. São 7:59. Edgar, tem pesquisa, Edgar. Tem pesquisa. Né? Tá aqui. É que tá aqui o blog do Ilamar Júnior. O cenário da disputa por votos pela presidência aqui em Pernambuco segue com liderança, não é? Com lideranças aqui. Quer dizer, no primeiro turno. Tem primeiro e segundo turno. Vamos logo, essa de presidente, né? Quem é o instituto? Presta atenção, viu? Alô, alô, você que ainda não tá por dentro e só tem a Rádio Agreste, né? Para saber, porque é o que o único órgão que mais, de maior credibilidade no mundo, segundo pesquisa da ONU, não é? Rádio e televisão, repara só. É aquela tal história, eita, eu vi na internet. Deu no rádio? Não, então não acredito muito não. Você viu na televisão? Não. Meu amigo, tô meio desconfiado, não é? Então, perfeitamente. Edgar, vamos então para presidente logo, para presidente, né?
3: Presidente.
0: Vamos lá. Edgar, para presidente, de quem é pesquisa, Edgar?
2: Pois é, Ulamar, vamos trazer. O senhor tem dois números, né? Uma pesquisa com números de presidente aqui em Pernambuco.
0: Sim.
2: E a pesquisa com números para a corrida presidencial realizada em nível nacional. O senhor se refere inicialmente à de Pernambuco ou à do Brasil?
0: Não, a nível nacional, até porque está tão sem graça. Tão sem graça. E a gente pensar que está polarizado e vai continuar, isso dá uma tristeza tão grande. Vai dar essa porcaria assim mesmo. Vambora.
2: Vamos então trazer o levantamento realizado pelo Instituto Atlas Intel. Segundo o Instituto, levantamentos, questionários foram realizados pela internet, foram ouvidos 5.015 eleitores que responderam ao levantamento entre os dias 17 e 22 de setembro. A margem de erro, segundo o Instituto, é de um ponto percentual para mais ou para menos. O registro da pesquisa, BR-04739-2026. Vamos então aos números desse levantamento como intenção de voto para o primeiro turno, presidência da República. Segundo o Atlas, Lula, do PT, 45,8%. Na última pesquisa, ele tinha 44,1%. Então subiu. Flávio Bolsonaro, do PL, 43,4. Na última pesquisa tinha 41,7. Também cresceu no levantamento. Renan Santos do Missão, que tinha 5,1, caiu para 4,5. O Augusto Cury do Avante, que tinha 3,5, caiu para 2,1. O Ronaldo Caiado do PSD tinha 1,7, caiu para 1,3. O Romeu Zema do Novo, 0,9% neste levantamento. A Clariana Barão, do Democracia Cristã, tem 0,4. A Samara, do Unidade Popular, também tem 0,4. O Edmilson Costa, do PCB, não pontuou. Como também não pontuaram os candidatos Rui Costa Pimenta, do PCO, Wilson Grassi, do Democrata. Esses também não pontuaram. Brancos, nulos, não sabem ou não responderam. Segundo o Instituto Atlas Intel, somam agora apenas 1,2%.
0: Foi a única grande surpresa, mas a gente já propagava isso, né, doutor Guberi Abelardo? É que com a proximidade das eleições o pessoal começaria isso. Já. E aquela tal história, apesar de não querer nenhum dos dois, continua aquela mesma coisa, né? 50% do povo brasileiro não quer nenhum nem outro, mas como tem que votar de qualquer jeito para não perder benefícios, né? Porque quem não vota não pode concorrer a concurso público não, né, doutor?
3: Isso, Ilamar. Se não votar e não justificar o voto, né, a pessoa ela não pode ser empossada em concurso público, não pode tirar passaporte. Né, tem algumas dificuldades que a pessoa
0: pode tomar nos bancos oficiais, né?
3: E as pessoas que forem votar, tem gente que precisa fazer a prova de vida.
0: É verdade.
3: E quem for votar,
0: eles usam como parâmetro.
3: Usa como prova de vida, exatamente.
0: Prova de vida, né? Daí a gente tem que votar, não tem tu, vai tu mesmo, né? Segundo turno tem.
2: Segundo turno, o Instituto também fez.
0: Nesse primeiro turno aí, só quem vem crescendo é o Flávio Bolsonaro.
1: Lula, né? Também deu uma crescidinha de ponto ali.
0: Um pontinho, deu. Né? Bom, vamos lá, Edgar.
2: Vamos então, trazendo os números do segundo turno, apresentado aqui pelo Instituto Atlas Intel. Segundo Instituto, no seu levantamento para o segundo turno, o presidente candidato à reeleição Lula do PT tem 47,7 e o senador Flávio Bolsonaro do PL 47,4. Uma diferença mínima de
0: quase nada,
2: décimos entre os candidatos. Esse é o cenário mais provável de uma disputa de segundo turno entre Lula e Flávio. Praticamente empate numérico.
0: Ô Edgar, agora me faça um favor. Como não tem muito o que se comentar isso aí, porque a gente tem vindo desde o começo do ano. Né?
3: Eu acho que o comentário aí só é em relação ao Augusto Cury.
0: Augusto Cury, né?
3: Que ele deu uma alavancada muito boa.
0: Muito boa.
3: Mas parece que foi voo de galinha, né? Ele voou e caiu no instante, caiu ligeiro e diminui para menos de 4%. Eu acho que essa polarização ela vai continuar muito forte até o final.
0: É verdade, doutor. Ô Edgar, faça o seguinte, já que você está falando da eleição para presidente, você tem essa mesma pesquisa, parece que ele deu um cenário de Pernambuco para a gente ver se aumentou ou diminuiu. Em Pernambuco, se a eleição fosse hoje, Edgar, para presidente, como é que aparece aí? Termos de percentual.
2: Vamos trazer os números. Esse recorte é que o Atlas divulgou uma pesquisa de intenção de votos para o governo de Pernambuco. Sim. Também. Nós vamos trazer esse número.
0: Não, daqui a pouco. Já que falamos do presidente, não é, doutor Gomes,
3: claro.
0: Companheiro? Então vamos em Pernambuco, não é? Como é que está a eleição de Lula, se Lula melhorou, se caiu, se foi Flávio que subiu. Vamos ver aí, Edgar, Pernambuco.
2: Segundo o Atlas, presidente e candidato à reeleição Lula do PT em Pernambuco tem 60,1%. Flávio Bolsonaro do PL, 29,9%. Augusto Cury do Avante tem 3,1%. Renan Santos do Missão tem 2,6%. Ronaldo Caiado do PSD tem 1,8%. Romeu Zema do Novo tem 0,3%. Outros, 1%. Brancos, nulos, não sabem ou não responderam para presidente em Pernambuco, somam 3%. Segundo turno?
0: 60% é. Tem um segundo turno também, Pedro.
2: Segundo turno.
0: Vamos lá.
2: Segundo Instituto, Lula, 60,5%. Flávio Bolsonaro, 32,7%. Brancos, nulos, não sabem ou não responderam, 6,9%.
0: Abelardo, bom dia, querido. O Abelardo, você estava aí fazendo um cálculo, caiu uma vírgula ali, subiu uma vírgula para cá, mais um pontinho, né? Detalhadamente, o Abelardo, como é que você viu isso aí em Pernambuco, Lula? Porque a nível nacional a gente já tem mais ou menos, é aquele, né, doutor Gouberia? É um pontinho para baixo, um pontinho para cima, um pontinho, e a coisa vai se aproximando. Até hoje ninguém aposta nada, porque aqui mesmo ninguém aposta um conto de rei, não, né, doutor?
3: Não.
0: Nem 100?
3: Não.
0: Do almoço?
3: Não dá não, Ilamar.
0: Também não.
3: Dá não.
0: Dá não. Agora em Pernambuco dá. Ô Abelardo, analise aí esse resultado aqui em Pernambuco do Lula, tá dentro daquele padrão, tá ainda muito abaixo, não é? Me fale aí, pois não.
1: Muito bom dia, Ilamar, Edgar Fênix, Zé Pretinho, Dr. Gouberi, Naldo, Ilamar Júnior, bom dia a todo mundo que está na Feira de Cupira, Deus abençoe ricamente o dia de cada um de vocês. Ilamar, nenhuma surpresa, eu só tenho uma coisa a comentar sobre o Atlas, que eu acho que os companheiros também perceberam. Os institutos que fazem, utilizam a metodologia de recrutamento digital, eles estão apresentando um número menor de indecisos. Quando a gente vai comparar esses institutos que estão fazendo recrutamento pela internet, que você responde o questionário, me parece que esse público da internet, as pessoas já estão indo mais direto ao ponto, já tem uma indecisão menor do que quando a pesquisa é presencial. A gente vai ver se essa tendência também nas próximas pesquisas vai se confirmar. Agora, falando Lula e Flávio Bolsonaro, principalmente no segundo turno, eu não vejo nenhuma surpresa, Vilamar, porque o Flávio Bolsonaro, a pergunta sempre é quanto o PL consegue atingir em Pernambuco. Então, se no primeiro turno o Flávio Bolsonaro está atingindo 29,9 e no segundo 32,7, está ali dentro do que a gente espera, né? A gente sempre costuma dizer que o PL, que é a direita aqui em Pernambuco, tem ali entre 25% e 30%. Dentro da margem de erro do Instituto Atlas Intel, é o cenário que a gente tem, uma média aí de 30% do eleitorado pernambucano. Claro, para o presidente Lula, a gente vê que ele está precisando muito do Nordeste, o ideal seria ele aumentar esse percentual, mas 60% de uma população votando em um candidato a presidente não é um resultado ruim. A gente não pode considerar que é um resultado ruim ou que há algum tipo de concorrência. A curiosidade fica apenas com o percentual que o Flávio Bolsonaro vai conseguir atingir. Mas em relação ao percentual do presidente Lula, nenhuma surpresa. E também, se subir mais um pouquinho aqui, também não é nenhuma surpresa devido à popularidade que ele tem aqui no estado. Claro, são institutos diferentes, mas o Veritá fez um grande levantamento e o Lula, nesse levantamento de 40 mil pessoas entrevistadas, ele vencia apenas nos 9 estados da região Nordeste, mais o Pará, ou seja, 10 estados. Então, é o que a gente vem dizendo. Mais uma vez, o Nordeste vai ser muito necessário para uma eventual reeleição do presidente Lula. Então, tem que manter e, se possível, melhorar esses 60% aqui em Pernambuco.
0: Ô, doutor Gouberi, o senhor que sabe tudo de eleição, são quantos hoje realmente, quantos eleitores aptos a votar aqui em Pernambuco? Quantas pessoas têm aptos a votar, doutor Gouberi? Ô Abelardo, só um minutinho, doutor Gouberi.
3: Pois não.
0: Ô Abelardo, me diga uma coisa, Abelardo. Se os outros estados, principalmente sul, sudeste, centro-oeste, essas coisas, eles derem, porque parece que lá no sul a votação, o número de eleitores são bem maiores do que os do nordeste, não?
1: Não, o nordeste é o segundo colégio eleitoral, a gente só perde em números totais para o sudeste. Então a gente vai depender do sudeste.
0: Que aí compreende os estados?
1: São Paulo, Minas, Espírito Santo e Rio de Janeiro.
0: Só perde praticamente aí em termos
1: isso. De coisa. O Nordeste é o segundo colégio eleitoral, principalmente pelo Ceará, Bahia e Pernambuco, né? É que verdade. São os três grandes.
0: Doutor Gumeri, por favor, porque os alunos perguntam, doutor.
1: O senhor perguntou o número de eleitores aptos em Pernambuco? Hoje, 7.226.975 eleitores estão aptos a votar.
0: Confirma isso, doutor?
3: Exatamente.
0: Com uma mais, uma menos, também não vai alterar muita coisa, não. 7 milhões,
3: é? 7 milhões de eleitores, é muita milhões. Coisa.
0: É muita quer dizer coisa.
3: Qualquer
0: que...
3: diferença aí de percentual vai prejudicar ou vai melhorar a vida de qualquer candidato, né? Por isso que é tão importante que o presidente Lula ele tenha uma votação expressiva aqui em Pernambuco e no Nordeste, porque a gente vê a diferença aí da pesquisa, são 4 décimos, né? Isso é muito pouco.
0: É muito
3: e
0: pouco.
3: Qualquer voto hoje ele vai decidir a eleição.
0: É útil, é demais até. Decide a eleição, né?
3: Decide a eleição.
1: A gente lembra da última, foi 2 milhões de votos. Isso. Pernambuco teria o potencial tranquilamente, com 7 milhões de eleitores, de eventualmente decidir uma eleição.
0: Decidiu a eleição, é. Decidiu a eleição. Mas vamos lá, ô Edgar, são 8 horas e 11 minutos. Ô Edgar, 27 de setembro, é.
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1: claro,
0: o chá,
1: né? Uma
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0: tem fruta também.
1: O negócio é chique, rapaz.
0: O nome disso é coffee break.
1: Coffee break. Uma refeição mais leve.
3: É break
1: leve.
3: É parada, né? E coffee, café. É parada para o café.
0: Parada para o café, né, doutor? É mesmo. 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Bom, gente, mas é isso mesmo. 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
0: 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Mas vamos continuar, Edgar, 8h16, Zé Pretinho, é o rei melhor que há. Pois é, na Mazuca é o rei, e como é rei, único, rei da Mazuca. Bom, tem a pesquisa aqui para Pernambuco, Edgar. É a mesma pesquisa da Intel?
2: Atlas Intel realizou seu levantamento, né, com intenção de voto para o governo de Pernambuco. Vamos aí, então, trazer os números.
0: Esse é o que a gente quer.
2: Vamos então trazer o levantamento Atlas Intel aqui.
0: Polarizado em também, Pernambuco, né, doutor? Raquel e tá bom. Polarizado. O doutor ouviu a pesquisa, o debate anteontem deles dois?
3: Não.
0: Eu
3: não,
0: achei
3: não,
0: do nível, viu, doutor? Achei muito simpático.
3: Seis horas eu tava em aula e não consegui ver alguma parte depois.
0: Mas foi muito simpático, doutor. Eu achei a maneira como eles... Não sei se no fim deram cadeirado no outro, então, mas até então eu achei um nível, eu digo, tá, é coisa bonita. É feito o discurso de Lula no coisa. Eu não entendo muito esse linguajar, mas ele sem precisar ler nada... Tá, pela primeira vez eu vim até de chapéu hoje. Não era uma homenagem a Lula e tirar o chapéu, pela primeira vez. Tirar
1: o chapéu. O Lula sempre foi um bom orador.
0: Deu um show da gota. Engraçado, doutor, eu não entendi, o senhor que entende essas coisas. É sempre ele que abre
3: sempre esse o Brasil,
0: negócio, né? É sempre o Brasil sempre que fala Brasil, primeiro. Isso é prestígio. Por que isso, doutor?
3: Porque isso é uma praxe, né? O Brasil, ele sempre abre esse evento, Ilamar. Sempre foi assim. Agora, o motivo principal, realmente eu não sei.
0: Parece até uma honra, né, para nós. Eu não entendo,
1: é uma honraria,
0: não. Honraria. É uma honraria muito grande. Né? Inclusive, depois falou o Trump, mas parece que ele não acusou muito. Uma das coisas que mais chamou a atenção nesse discurso de Lula, eu achei ele realmente positivista, muito sério, não gaguejou, não repetiu nada. E inclusive comentou: Brasil não cabe no quintal de país nenhum. Foi forte, né? Aquilo foi direto a Trump, né? Que inclusive quando ele usou o microfone, pelo que eu vi pelo microfone, se ele disse alguma coisa de repercussão ou voltado para o Brasil, até então não deu para entender, não é? Mas como diz a história, cala Lula, como que diz, Lula, eu não tenho, o Trump, o maluco, eu não tenho medo de você não, viu? Nem você pode estar se metendo nas coisas não, entendeu como é? Então você se meta no seu galinheiro aí nessa sua cúpulazinha. Outra coisa, o Trump, ele é tão imbecil, né? E é tão super poderoso, ele se acha o dono do mundo, e que ele está acima da lei. É um como no mundo que se acha que está acima de qualquer lei, é o Trump. Pois bem, além de querer tomar conta do mundo, né? E ontem, inclusive, cada cientista político, esse cara velho, né, que não tem... Não é nada a perder, eles falam com muita convicção, sem precisar desses caras, não é? Ele falava do Lula que, se aquilo que a gente diz aqui, às vezes em outras palavras, principalmente eu no meu caso, que às vezes me torna até chato, porque eu sou do desafasto, eu não tenho os diplomas que os senhores têm, né? Nem essa educação que vocês têm, não é? Aí eu sou do desafasta. Mas aí o pessoal disse, não é, Edgar? Cientistas políticos, com muita seriedade, eles disseram ali, infelizmente, não apareceu nada novo até hoje. Lula não preparou ninguém para botar no lugar dele, não é? Tanto que está aí, quer ir já para o quarto, é o quarto mandato já, que nem, até nos Estados Unidos, que aquilo é uma loucura, nem isso pode também, não pode. Pois bem, e eles comentavam, né? Principalmente o caso do Bolsonaro mesmo e coisa, disse, o povo tudo querendo uma coisa nova e tal, lá vai. Rapaz, mas é tanta coisa absurda que a gente vê com esses candidatos que a gente fica sem entender, meu Deus, aonde é que nós vamos chegar, rapaz, não é? É um cara que, por exemplo, esse PL mesmo do Bolsonaro e o Lula estragaram completamente a política desse país. Desde que Lula entrou com esse PT, não é? E não quis fazer nenhum sucessor que para se manter no poder, aí vem um Bolsonaro e diz, não, quem vai tomar força sou eu, quem vai sou eu, que eles estão morrendo de medo, pelo que eu estive dizendo e pensando no povo e no Brasil de amanhã, que disse, meu Deus do céu, já pensei, fez uma comparação, já pensou se esse Flávio Bolsonaro ganhar uma eleição, esse cara que é campeão do campeonismo do ódio, não é? Ele prega a desunião, a ganância, com ódio que ele tá do povo brasileiro, principalmente das instituições, se esse cara ganhar, tu já pensaste o que é que ele não vai fazer? Meu Deus do céu, é uma coisa absurda, e eles dizem com tanta precisão, não é verdade? Então, mas vamos lá, vamos agora, 8 horas e 21 minutos, 8h21, o Edgar, vamos agora a pesquisa para o governo do estado de Pernambuco, tem o Senado também, Edgar?
2: O Senado, Ilamar, até o momento eu ainda não consegui o recorte do Senado da Atlas, então. Não sei se o Godoy tem aqui, mas eu imagino que eles devem divulgar hoje esse recorte com os números para o Senado Federal aqui em Pernambuco.
0: Os dois turnos.
2: Os dois turnos.
0: Então vamos ao primeiro turno?
2: Vamos então, trazer o levantamento Atlas.
0: Prestem atenção.
2: Divulgado, inclusive, ontem, segundo o Instituto, eles ouviram 1.836 eleitores entre os dias 15 e 20 de setembro. A metodologia é o uso, né, da internet, a pesquisa devidamente registrada no TRE sob o protocolo PE 02023/2026. Vamos então aos números desse levantamento divulgado pelo Atlas Intel. A governadora Raquel Lira e candidata à reeleição pelo PSD tem 48,6%. João Campos, ex-prefeito do Recife, candidato ao governo de Pernambuco pelo PSB, 47,4%. O Ivan Moraes do PSOL tem 2,1%. Renan do Missão tem 0,8%. Brancos, nulos, não sabem ou não pretendem votar, segundo o Atlas, aqui em Pernambuco, soma 1,1%.
0: Poxa, o que estranhei foi a queda, rapaz, do pessoal. Um dia desse a gente achava até estranho, mas parece que esse povo se conscientizou, então é aquela tal história, não sei se é a própria rede, doutor Gouveia Abelardo, que diz, rapaz, vamos fazer o seguinte, vamos nos juntar, né, quem é Lula, vamos, que senão o reinho vai dançar, e quem é Flávio Bolsonaro, acreditando na juventude dele, naquele arrogo, se não é aquela antipatia e aquelas ideias malucas, e ser, sobretudo, vai ser o primeiro grande presidente mentiroso desse país se eleger, e engraçado que o povo sabendo que ele é mentiroso, né? Vai ser o primeiro, mas é aquela tal história, né? A gente come aquilo que a gente gosta, não é? A não ser quando tá com muita fome mesmo, não tem o que fazer, só tem tu, entendeu? Comer aquela comida, né? Aquela comida que não é gente, que não se come gente, né? Não ria não, né? Esse assunto é... Doutor Gouveia ficou sério.
3: Zé Pretinho ficou sério.
0: Quando a gente fala em comida, Zé Pretinho. Ô, doutor Gouveia, eu tava falando nos outros termos.
3: Eu entendi.
0: Pois bem, não tem tu, vai tu. Mas...
2: Vamos transferir? A gente só vota em quem a gente gosta. Ou quem se identifica, né?
0: Essa agora foi boa, mas tu é a culpa é tua, né, Pedro? Tu começar a sair, né, Pedro? vamos aos números então, por favor.
2: Vamos aos números agora de segundo turno, viu, Ilamar? No segundo turno, segundo Instituto Atlas Intel, a governadora Raquel Lira do PSD tem 49,2. Eita. O João Campos do PSB tem 48,5. Eita. Brancos, nulos, não sabem ou não responderam, somando aqui 2,2% no segundo turno. Lembrando que nesse levantamento, nesses números, né, divulgados pelo Atlas Intel, a governadora Raquel Lira, que a gente vem falando, né, que ela estagnou, governadora Raquel Lira, caiu um pouquinho, né? Ela antes tinha 48,7, agora 48,6. Do outro lado, o candidato João Campos, que tinha na última pesquisa Atlas 45,6, subiu para 47,4.
0: Bom, Abelardo Ribeiro Godoy. Abelardo fica fazendo cair uma vírgula para cá, eu sou mais esse aqui, contando que esse cara não vai comparecer, eu mesmo não vou para as urnas. Ele vai. Mas deixa eu falar. Abelardo, provavelmente é o primeiro turno, é? Ou quer esperar o segundo turno?
1: Segundo. Já falou o segundo, Edgar, já falou os dois números.
0: Já falou.
1: Dois cenários,
0: já falou. Os dois turnos. Perfeitamente. E aí, o que é que você achou?
1: Eu continuo achando que é difícil chegar no segundo, Wilamar. Seja qualquer instituto, a gente está vendo uma pontuação muito alta. Raquel Lira e João Campos, nos votos totais, atingindo 48,6 e 47,4. A Raquel Lira um pouco à frente, né? Ela teve essa queda realmente. E mais uma vez, chamo a atenção aqui para o baixo número de indecisos, segundo o Atlas Intel. Eu não sei se isso se deve à metodologia do instituto, mas é um número baixo de indecisos. E considerando o número do Atlas Intel, a gente teve aí uma variação de indecisos de 1,4% a menos do que na última pesquisa. Claro, respeitando a última pesquisa Atlas Intel comparando entre os institutos. Uhum. E o João subiu 1,8%. Leva a crer que o João conseguiu captar esses indecisos para sua candidatura, pela pesquisa Atlas Intel. Então, com isso, ele se aproxima da governadora. Já estava empatado tecnicamente no último levantamento da Atlas Intel e agora se aproxima de forma mais efetiva. Continua empatado tecnicamente os dois, a governadora mantém ali uma certa estabilidade, mas o João teve esse crescimento, apesar de ser dentro da margem de erro, mas cresceu sim. E quando a gente vai olhar esses brancos e nulos, dá para entender que ele puxou esses votos dos brancos e nulos. E é um eleitorado importante. O João, como ele vem atrás numericamente nas pesquisas, apesar do empate técnico, se ele for conseguindo conquistar esses indecisos, ele pode dar uma dorzinha de cabeça, sim, para a governadora Raquel Lira. E em relação ao primeiro turno, é muito difícil, porque a gente vê aqui o Renan Ralais, 0,8. O Ivan Moraes, que é quem chega mais perto, 2,1. Então, não divide os votos. Então, quando a gente for para os válidos, dentro da margem de erro, muito provavelmente um dos dois aqui vai chegar nos 50%. Então, a eleição em Pernambuco segue aberta, segue um clássico e, por incrível que pareça, esse clássico aqui está se encaminhando para uma resolução em primeiro turno.
0: Ô, doutor Gomeri, o senhor quer melhor? Eu não sou da aulas, inclusive, sobre isso. Ô, doutor Gomeri, quer dizer que aqui em Pernambuco, o Anif de Brasil, no andar da carroça, essa polarização, inclusive para Pernambuco também. Doutor Gomeri, é possível que se resolva para presidente e para governador de Pernambuco no primeiro turno? É possível ou não?
3: Certamente sim, Wilamar. Certamente é isso que nós vamos ver no dia 4 de outubro. Lembrando que essa pesquisa ela foi realizada, né, de forma virtual, por telefone. E sempre que a gente vê uma divulgação de pesquisa por telefone, ela tem uma disparidade em relação à pesquisa presencial. Pesquisa presencial, a sua forma de ser realizada é bastante diferente, até porque o pesquisador, ele vai abordar as pessoas na rua e vai ter um contato direto com as pessoas, diferente da pesquisa que é realizada por telefone. Telefone, você liga para número desconhecido e a pessoa vai responder ou não, e a gente sabe que dificilmente você responde uma pergunta por telefone. As pessoas hoje não gostam nem de atender uma chamada quando não sabe quem é que está ligando. Eu mesmo confesso a você
0: é o meu caso, viu,
3: que eu não atendo, né? Eu só atendo chamada que eu conheço. E principalmente quando é pelo WhatsApp, né? E hoje temos muitos golpes em redes sociais, em telefones, e as pessoas ficam um pouco desconfiadas. E a gente vê essa disparidade. Pesquisa presencial, nós temos um número. Pesquisa por telefone e por rede social, nós temos outros números. E isso aí faz com que as pessoas, elas fiquem um pouco desconfiadas. E também o que chama muita atenção é o número de pessoas indecisas e que não pretendem votar. A gente sabe que historicamente nós temos 20% das pessoas que não comparecem às urnas, são as abstenções.
0: É verdade.
3: Isso é histórico no Brasil. Você vai ver, quando sair a contagem definitiva no dia 4 de outubro, 20% dos eleitores, eles não comparecem às urnas. É, não tem, infelizmente, não tem como mudar. Eu sou a favor de que as pessoas votem, mas tem muita gente que não gosta. Basta ir na própria rede social, no aplicativo do TSE, e justificar que não quer votar, que não vai poder votar, e está resolvido a situação daquela pessoa, Ilamar. Mas é evidente que a eleição em Pernambuco, ela está muito dividida entre Raquel Lira e João Campos. A gente não vai apostar, faltando apenas 11 dias para as eleições, e é bem provável que ela termine no primeiro turno, mas fica tudo em aberto ainda. Os candidatos estão aí andando, dando entrevista, participando de debates em busca do voto, principalmente dos indecisos, porque virar voto hoje em dia é bastante difícil, porque muita gente já está decidida em quem vota, mas vai ser passo a passo, voto a voto, até as 5 horas do dia 4 de outubro, e eles vão estar ali no corpo a corpo. Depois do resultado, a gente vai ver que vai se eleger o nosso governador em primeiro turno, ou governadora.
0: Perfeitamente, e com descrédito, principalmente a nível nacional, desses dois candidatos, que nunca tiveram dois tão ruins candidatos para a presidência da República, que o pessoal de
3: homem... Mas a gente está falando do Estado, né?
0: Do Estado, mas pelo menos aqui no Estado todos dois são bons, tá? Sinceramente. Agora, a nível de Brasil, por conta disso, por conta de como uma eleição unificada, a gente vai votar para presidente, senador, essas coisas todas, deputado federal, estadual. E o pessoal vê, começa logo pelo cabeça, né? O maior, né? O presidente da época, quando, principalmente esses dois, você só se lembra desses dois, com essa polarização, e de tanta coisa ruim que a gente ouve deles, aí não dá nem vontade, né? Aí os outros até pedem, que dizem, pai, não tá vendo que eu vou deixar um carioca, por exemplo. Eu vou deixar de ir para Copacabana, Botafogo, ir lá para a Praia do Aterro do Flamengo, que o senhor conhece bem por ali, doutor Gomeri. Ele está vendo que eu não vou deixar para ir votar num canalha desse, rapaz? Pô, nada. Eu tenho pressão, doutor. Será que não vai dar mais de 20%?
3: Pode passar um pouco. E lembrando, Ilamar, que são 6 votos, né? As filas, elas vão estar bem grandes, isso, porque as pessoas, muita gente, vai ter dificuldade de votar.
0: É.
3: E é interessante que as pessoas levem a cola, né? Aquele papelzinho com o número escrito dos candidatos que elas vão votar, porque senão não tem, vão ter dificuldade, e não tem tempo determinado para o eleitor votar.
0: É verdade.
3: Ele entrou na cabine de votação, ele vai ficar lá até conseguir votar. Se ele sair sem votar, o presidente da sessão, ele vai comunicar que ele não votou corretamente, ele, se não anulou o voto, ele pode votar, se não, o próprio presidente da sessão, ele vai anular o voto.
0: É, pois é, perfeitamente. Pois não, companheiro, porque eu já vou chamar um breve intervalo comercial, é ligeiro. Ah, pois não, Edgar.
2: E aí, companheiros, esses números, né, apresentados pelo Atlas, então, esse levantamento do Instituto foi realizado entre os dias 15 e 20 de setembro. Aquele vídeo polêmico da governadora Raquel Lira falando sobre a laqueadura foi divulgado no dia 20 de setembro. Então, embora esse levantamento tenha sido divulgado ontem, mas não é possível dizer que já tem nesses números o sentimento após a repercussão escandalosa daquele vídeo, que inclusive repercutiu em todo o território nacional. Mas temos para hoje uma pesquisa Quest, que deve ser divulgada.
0: Inclusive, espero que ainda hoje no programa,
2: a qualquer momento, mas a contratante foi a Globo. A Globo normalmente deixa para divulgar no finalzinho da tarde, início da noite. E aí sim, a pesquisa Quest já vai ter a possibilidade de fazer então essa análise, né? Se aquele vídeo prejudicou a campanha da governadora Raquel Lira ou não, porque o levantamento do Quest foi iniciado no dia 19, o vídeo foi divulgado no dia 20, mas a pesquisa Quest, ela acaba, inclusive ela acabou ontem, né? O último dia da pesquisa foi ontem, então deve ser divulgado hoje esse levantamento do Quest. Amanhã mais uma pesquisa deve ser divulgada, Datafolha, aqui em Pernambuco também, e a expectativa é muito grande, né, para os números destes levantamentos.
0: São 8 horas e 34 minutos agora, lembrando de que daqui a pouquinho nós vamos trazer aqui aquela matéria que está sendo muito polêmica, e o próprio Flávio Bolsonaro, ele mesmo disse, isso vai ser muito ruim para a minha campanha, doravante, né? Que ainda bem que só faltam poucos dias, mas é qualquer, nós já dizemos aqui, né, doutor Gomerini? Ainda vai aparecer muita novidade e de repente, uma coisa que o povo entenda que é muito grave, aí vão pensar duas vezes, pode até estragar uma campanha. E ele acreditou nisso, que foi exatamente, os companheiros me virão com esse comentário daqui a pouquinho, eu peço por favor, que é exatamente aquele negócio que o Flávio Bolsonaro, e ele está tão preocupado que ele sabe que fez isso, porque o caso que daquele assassinato monstruoso, né, daquela mulher, né, a Marielle Franco, aquilo foi uma repercussão internacional, até outros países quiseram comentaram, né, outros países comentaram sobre isso, aí conseguiram prender exatamente aquele pessoal. Aí o Flávio Bolsonaro, né, como senador, ele fez um projeto, sei lá, ele enviou 200 mil reais para um dos matadores da Marielle, enquanto estava preso. Os companheiros aqui, o doutor Guberi, que é quem mais entende dessas coisas, ele vai dizer se realmente isso é muito grave, não é? Porque já se comenta que eles são meio danados, são muito amigos de Trump, que é um maluco, gosta de bomba, de guerra, não é? Tem tanto caso deles aí, abandonaram o país, o irmão dele mesmo, foi lá chamar Trump para mandar bomba aqui pro país, sei lá. Aí o cara já fica desconfiado, e aparece um negócio desse, não é? Mas como a gente só anuncia fato, verdade, mas deu na televisão. Se deu na televisão e no rádio é porque, não é? É porque realmente o fato é verídico. Não é? Se eles já podem provar, mas o próprio Flávio Bolsonaro, de viva voz, ele estava preocupado que ia prejudicar muito a campanha dele. Então ele tem culpa no cartório. Mas isso a gente vai ver daqui a pouco, nem tem mais. Pité avança em Quipapá e intensifica a campanha, e seus candidatos devem sair majoritários lá no município de Quipapá. Também com aquele prestígio, aonde o Pité vai, o povo vai atrás. A gente volta no instante, mas não antes de eu falar do Ergo 30.
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1: Agora em Agrestina, terra das andorinhas, são 8 horas e 39 minutos.

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0: arco-íris, pinte uma tela pra mim. Pinte que eu estou tristonho, mas não me envergonho de votar. Não, de votar não, é de ficar, é porque é tanta coisa.
1: É de voltar.
0: De eleição. E o Lula, que eu me refiro, não é, é o grande pintor, um dos maiores pintores, né, Abelardo? Já houve, eu talvez nesse Brasil, internacionalmente conhecido, Lula Cardoso Aires. Tela dele é cada verdadeira fortuna. Já morreu faz um tempinho, né, Abelardo?
2: Já.
0: Também. Foi bem. Mas isso aí não tinha nada a ver com o Lula, o presidente. Nada a ver, nada a ver. Apenas veio uma música na cabeça para não cantar, né? Casa do alho tem.
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0: Casa do alho tem. Casa do alho tem.
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0: Plim. Ainda bem que ele cantou também, uma grande contribuição. Estou
1: começando a participar.
0: E o seu Zazai e Dona Livanda agradece. Olha que ele morre de rir. Mas até hoje teve ajuda do Zé Pretinho também ali, também puderam, né? Bom, mas seu Zazá, Dona Erivanda, bom dia, queridos amigos, abençoados por Deus grandemente, do senhor e toda a família, né? Pessoas que colocam Deus à frente de tudo, rapaz, tem que dar certo, tá aí provado, né? Criaram aí há mais de 50 anos a farmácia, né? A farmácia. Não, eu estou me referindo a um, daqui a pouco eu me viro a outro, que eu fico tão feliz.
2: Isso é uma
0: tanta
2: casa do óleo, né?
0: É tanto empresário decente, rapaz, que a gente até confunde, né? Esse que eu falei da casa do óleo, que eu cantei agora, é seu Antônio e a dona Simone. Seu Zazá vem daqui a pouquinho também, que adoro falar sobre eles. Gente que faz, não é? A gente gosta e muito. Então vamos falar do seu Antônio e dona Simone. Bom dia, abençoados, não é? E o Reizinho também.
2: O Antônio Filho.
0: Do, né? Antônio Filho, quando é o aniversário dele?
2: É agora em outubro. Agora
0: é em outubro agora.
2: Primeiro
0: é.
2: Aniversário, primeiro aninho do Antônio Filho.
0: Mas ele vai
2: Filho,
0: fazer,
2: né?
0: Bolinho.
2: Ah, o Ilama, eu imagino que com certeza o seu Antônio e Dona Simone vão comemorar o aniversário deles, né? Afinal, é uma data tão especial. É um herdeiro tão aguardado, né? Enfim, um presente de Deus na vida deles.
0: É, claro, rapaz.
2: Então a gente
0: claro.
2: Abraça essa família linda, com certeza vai ter comemoração. Pelo menos ali familiar, né? Entre eles.
0: É.
2: Mas com certeza vai ter.
0: Casa do Galho, Mundo das Embalagens, se ele convidar a gente, eu não sei não, doutor Goberi, que está ocupado, é tanta aula, tanta coisa. Mas, Abelardo, nós vamos comer um bolinho lá.
3: Poxa.
0: Não é não, seu Antônio, dona...
2: Olha pelo isso,
1: menos, eu vou também.
0: Pelo menos, tu vai também,
1: vou,
0: doutor?
1: Vou, poxa, nada. Questão.
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0: tem.
2: Seu
0: Antônio. Ali é feita a feira de Caruaru. Tem tudo. Ô, seu Antônio. Dona Simone, bom dia. Que Deus abençoe grandemente o dia de vocês. E o lindão também, viu? O reizinho. Não esqueçam do aniversário dele, não. Nós vai.
2: Vila Maria, hoje é dia de festa lá em Panelas. É, o doutor Valmir passando aqui para nos informar. Que hoje é o aniversário da empresária, a irmã Ellen.
3: Eita.
2: A nossa amiga Linha,
0: é
2: a nossa
0: dela.
2: Empresária, irmã Ellen, da Ellen's Construções, a rainha das tintas, está celebrando idade nova hoje e recebendo os parabéns, claro, né? Do esposo apaixonado, doutor Valmir,
0: seria,
2: das filhas,
0: né?
2: Valentina e também da Natália Ellen's e de toda a família. E eu vou já me incluir, viu, dona irmã Ellen, me permita, em nome de todos os seus muitos clientes também, feliz aniversário pra amiga, que Deus continue abençoando sua vida, sua linda família e seus negócios, porque tem muito mais por aí. A Ellen's vai abrir muito em breve uma filial lá em Panelas.
0: Opa, se Deus quiser. O Ellen's Construções, a dona Ellen que nós conhecemos, conhece ela pessoalmente, hein, doutor?
1: Conheci aqui.
0: É, ela conheceu aqui, não aqui. Foi? Uma simpatia dela para 30 anos, é isso, Edgar?
2: Oi, mas anos, a idade, né? Do doutor Valmir não revelou pra gente.
0: Vamos deixar. 30 anos, é verdade. Já tem 30 anos, será? É porque a gente olha para ela, que ela fica, parece uma criança, né? Ela é uma pessoa tão dócil, né? Tão meiga, tão atenciosa, que esse pessoal parece mais novo, né? Eu acredito que ela deve estar já fazendo 30 anos. Eu acredito que já, viu, Edgar? É, perfeitamente. Mas a idade não interessa. O que interessa é a pessoa maravilhosa. Mas já que eles são formados, educados, é do Rap Day, Rap Day. Não é? Eles sabem que isso aí é um... Realmente não é um dia feliz, não, é o ano todo feliz. Casal, pessoa que é de Deus, não é? Tá tudo certo. Ô, Hélio, Hélio, vai dar uma saudade dela, né? Ô, Hélio, Hélio, Hélio, o que é que eles têm?
4: Construir ou reformar, lá tem de tudo, meu bem.
0: Bom dia, dona Hélio, né, seu...
2: Feliz aniversário, Valmir, Elinha. Abraço, né? Amiga.
0: Parabéns, Deus abençoe grandemente, né? Ela sabe que de coração nós estamos realmente muito, mas muito, muito felizes mesmo, não é? E atenção você, olha aí, a dona Elis, ela e seu doutor Valmir, eles estão com a gente, dando oportunidade mais uma vez dessa transmissão, áudio e vídeo para todo o Brasil e para todo mundo, exatamente, a marcha das apurações. Eu acho que até estrangeiro vai ouvir a gente, não é? Porque sabe que a Rádio Agreste, eita, vamos vir pela Agreste, que ela dá primeiro, e só graças ao Erinho da Netcel, né, que monta aqui a sua central, não é? E exatamente conjugada lá com o TRE, e a gente às vezes chega, não é bem assim, mas é mais ou menos isso. Fechou a urna, digamos, aqui do interior, a gente já sabe. É impressionante. Tanto que quando a gente termina de dar uma cidade, o número já tem 10, 20 urnas na outra. É uma rapidez danada, não é? Misericórdia. Bom, mas você tem tudo, graças a esse trabalho da Rádio Agreste, a sua equipe de jornalismo e todo o pessoal que vai estar nas ruas, não é? Hospitais, se houver necessidade, delegacias, conversando com o povo. E a partir das 5 da tarde, em ponto, fechou as urnas, aí entra a equipe em ação, aqui direto dos estúdios, com o Erinho, a central, né, das apurações aqui também, não é? E vem aí, e graças exatamente a Ellen's Construções em Panelas, a gente até já cantou aqui o que ela tem e o que não tem, né, eles lá que ajudam a você. 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Alô, Valdinho, dona Aline, bom dia. Então, voltar de novo, conosco nessas transmissões. 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
0: 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Eita, o Bica da Serra, Toninho! Um abraço, mas rapaz, ele não vai estar aqui para volta, não, Edgar.
2: Grande Toninho, mas não vai faltar oportunidade.
0: Mas que a última volta, rapaz, também vai ser a última votação dele em São Paulo. São Paulo que dê adeus a Toninho, que ele disse, rapaz, eu vou votar na minha terra agora.
2: Olha aí. Não é? O senhor já está prevendo a próxima eleição,
0: tá
2: já, né?
0: Prevendo é o futuro. Olha aí. Nada. É grande nada. Toninho. Pois bem, é o melhor cardápio mais completo da região. E eu imagino que nesse dia das eleições, o que vai dar de gente. Eu tenho
2: impressão
0: que eu
2: terminar
0: de votar, eu vou é pra lá. Ah, não dá não, que a gente vai trabalhar, doutor. Eita. Eita. Abelardo pode. Doutor Guberi, pode. Não, doutor Guberi tá trabalhando também agora. Aí é que trabalha. Misericórdia. Pois bem, Bica da Serra. Mas muita gente vai para lá. 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
0: 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Ô, doutor Guberi, quer dizer que no dia da eleição a pessoa pode beber?
1: Pode.
0: Pode?
1: Pode sim.
3: Poxa, não aquela pode votar seca. Bêbado. Ah,
1: sim, não pode exagerar.
2: É causar perturbação, né?
1: Exatamente.
3: Por favor, tá,
0: porque
3: gente?
0: Porque o caba vai entrar do que chegar junto. Bom dia, o caba já coxa, abre logo os olhos, porque é um bafo de cana.
1: Não vai embebedar todo mundo que tá na sessão, né?
0: Mas só o bafo de cana pode votar.
1: Se a pessoa tiver consciente, bafo, pode, né? Agora tá, você chegar na sessão para votar embriagado, aí vai
0: ficar. Aí faz o quê, doutor? Chama o pessoal para tirar.
1: O Ilamar, o presidente da mesa, né? Apuradora da mesa. Coletora dos votos, ele tem um poder de polícia naquele local.
0: É,
1: exatamente. É o mesmo poder que um juiz eleitoral tem. Então, todas as providências, elas são realizadas pelo presidente. Então, ele pode chegar, pode tirar
0: pode
1: uma pessoa
0: a polícia,
1: da sessão.
0: Pode tirar,
1: pode
0: leva
1: chamar
0: esse caboclo,
1: a polícia.
0: Leva.
1: Com certeza
0: rapaz,
1: pode.
0: Pode.
1: Então, é interessante que as pessoas votem
0: preso
1: cedo.
0: Não pode não, né, doutor?
1: Em flagrante, pode, Ilamar. Pode,
0: é?
1: Se houver perturbação ali. Na fila de votação, olha, ou com qualquer pessoa,
0: olha,
1: ele pode ali determinar a prisão daquela pessoa e seja levada à delegacia. Todas as delegacias, elas vão estar de plantão funcionando no dia da eleição.
0: Quer dizer que o cara pro Baderna pode ficar preso?
1: Pode, pode.
0: Eita,
1: sim.
0: Tá vendo, tu vai encher o caneco.
1: As pessoas que querem...
2: Aproveita votar logo cedo, né?
1: Exatamente, as pessoas vão pra urna logo cedo, depois que saírem vão pra sua casa e aproveitem o dia com a família.
0: Não queira que isso saia da TV Agreste não, viu? Porque ela vai cobrir tudo. Não queira a sua cara bêbada.
1: Por favor,
0: bem,
1: gente.
0: Restaurante Bica da Serra, muito bem do Toninho, quer ninguém preso, não é? Ele quer que o pessoal sinta alegria, a festa da democracia. 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
0: Perfeitamente, né? 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
0: É, isso aí a gente não só dá o aval, como assina e carimba mais embaixo. Esse pessoal vai dar a oportunidade a você de acompanhar através da Rádio Agreste, a maior credibilidade. 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
2: Bom, Lama, um comunicado importante em nome da Câmara de Vereadores aqui de Cupira, né? Em virtude da obra, né, da Câmara de Vereadores, aquela requalificação, perfeito, tá ficando lindo, né? A Câmara de Vereadores, as sessões da Câmara, as reuniões da Câmara estavam acontecendo lá no auditório da Escola Pedro Alves de Souza. Excepcionalmente hoje, devido a uma manutenção no auditório da Escola Pedro Alves de Souza, a reunião da Câmara de Vereadores de Cupira, que começa daqui a pouquinho às 9:30 da manhã, vai acontecer no auditório da Escola Edson Ferreira Calado. Essa na Avenida Telvino Lins, sentido Panelas, né? Correto. Então, aquela correto escola grande, sentido Panelas, ali próximo ao Trevo, junto à BR-104, será palco, será abrigo para essa reunião da Câmara de Vereadores de Cupira. Excepcionalmente hoje, às 9:30 da manhã, os vereadores e vereadoras de Cupira se encontram no auditório da escola Edson Ferreira Calado, aqui em Cupira, para a reunião do período legislativo. Né? Presidente Emerson Ferreira Calado, Nelson de Tica, convidando toda a população a participar. Participação,
0: é verdade. Pronto, está aí avisado, né? Mas vamos lá, essa matéria que eu ia trazer, 9:04, é que o cenário político, companheiros, lá em Quipapá, ganhou novos contornos e promete um embate acirradíssimo nas urnas. É que o prefeito Pité está no blog do Ilama Júnior, só quem tem a matéria é o blog. O prefeito Pité, ele vem avançando de forma expressiva lá no município, intensificando inclusive as conversas diretas com a comunidade, né? E consolidando a sua liderança nas bases populares. Depois de ter um desentendimento político com o presidente da Assembleia Legislativa, o Alep, né? O deputado estadual Álvaro Porto, o Pité, ele mudou a estratégia. Se não, vejamos, está no blog Ilama Júnior, que não aumenta nem inventa. E o povo agora quer saber. O gestor, o Pité, ele assumiu as campanhas para deputado e governador com o mesmo empenho, como se fosse a sua própria eleição. De acordo com o levantamento que foi realizado pelo blog de Ilama Júnior, que esteve ontem, inclusive, como está todo dia nas cidades, foi bem, de acordo com esse levantamento do blog, lá na cidade, né, de Quipapá, ele ouviu lideranças e moradores. E a forte mobilização da máquina governamental e o corpo a corpo do prefeito Pité devem garantir a vitória de seus candidatos majoritários lá no município de Quipapá. O racha político desenha o cenário para um duelo de titãs lá na cidade. De um lado, Álvaro Porto, que ele tenta demonstrar força lá em Quipapá, apoiado pelo seu filho, o ex-prefeito de lá, o Alvinho. Do outro lado, o atual prefeito, o Pité, ele bota o bloco na rua para consolidar o favoritismo de seu grupo, que vem com o candidato, né? O Jobson Almeida e para governo a Raquel Lira. Essa disputa, só para concluir, companheiros, essa disputa lá em Quipapá agora é vista por analistas, né? Locais, como um termômetro crucial para medir a influência real das lideranças envolvidas na Zona da Mata. E essa eleição já pode virar um reflexo de 2028, é o que pergunta o bloco. Companheiro Edgar, essa liderança envolvida aqui da Zona da Mata, essa eleição, ela pode já virar, de fato, um refluxo de 2028?
2: Reflexo. O reflexo, com certeza, viu, Ilamar?
0: Reflexo, né? Perdão. O reflexo.
2: Nós temos acompanhado, né, o dia a dia, junto ao blog do Ilamar Júnior, de todos os municípios aqui da nossa região. Ontem o blog esteve em Quipapá. O sentimento é exatamente esse trazido nessa matéria produzida pelo blog do Ilamar Júnior. O prefeito Pité é um prefeito que tem altíssima avaliação lá na cidade, inclusive, né, passando aí, né, de 90% de aprovação da sua gestão, a gestão que ele vem fazendo lá na cidade. Nos últimos dias, Quipapá, com muitas obras em andamento, inclusive tivemos a oportunidade, né, de acompanhar várias destas obras, pavimentação asfáltica, de requalificação, de inauguração de cozinha comunitária, de grandes eventos sendo realizados lá na cidade de Quipapá, inauguração do novo hospital da cidade, sala de raio-x, enfim. Prefeito Pité vem imprimindo um ritmo acelerado de entregas lá no município. E o reflexo político destas entregas, do trabalho que vem fazendo o prefeito Pité, será avaliado agora, nesse pleito eleitoral. Por quê? Porque o eleitor quipapaense, agora nessa eleição, terá a oportunidade de julgar o trabalho que o prefeito Pité vem fazendo nesses 2 anos da sua reeleição. Prefeito Pité, que apoia para deputado federal o Anderson Ferreira, para deputado federal o Jobson Almeida. Lá em Quipapá, nós temos alguns grupos ligados à oposição. Os grupos mais tradicionais lá na cidade, né? O grupo que é encabeçado ali pelos vereadores da oposição, o vereador Eugênio, presidente da Câmara de Vereadores, e outros vereadores que integram esse grupo, eles defendem outros nomes para estadual e também para o federal. E aí nós temos o grupo do Álvaro Porto, que é o presidente da Assembleia Legislativa de Pernambuco, que vem candidato à reeleição e que apoia o seu filho, Gabriel Porto, como deputado federal. De modo que lá em Quipapá nós teremos uma eleição bem interessante de ser acompanhada. O prefeito Pité tem feito grandes movimentos, inclusive todos os dias vem fazendo porta a porta com uma multidão, com caminhadas nas ruas. Durante essa campanha já fez alguns comícios, já teve a oportunidade de levar a governadora lá para a cidade de Quipapá. Do lado da oposição, até o momento, ninguém realizou nenhum comício lá na cidade. A oposição vem apostando em visita porta a porta. De modo que quem defende o projeto do prefeito Pité está muito, mas muito otimista com o resultado desse pleito eleitoral. Inclusive, a governadora Raquel Lira, segundo levantamentos internos, e claro, por ser internos, nós não temos aqui a autorização de divulgar, mas esses levantamentos apontam que os candidatos do prefeito Pité devem ser majoritários na cidade. Mas precisamos aguardar um pouco mais. 4 de outubro está chegando. E aí, oficialmente, Quipapá e todo o Brasil vai saber como se comportou o eleitor de Quipapá. Quem vai levar a melhor nesse pleito eleitoral? O prefeito Pité ou os grupos de oposição?
0: Mas também um prefeito que tem esse alto índice de aprovação que tem o prefeito Pité. Inclusive, ele marcou uma nova era na política brasileira em termos de administrar município, né? Aquela simplicidade, aquele carinho. Nós somos testemunhas disso, né, Edgar? Eu mesmo tive o privilégio de dar uma chegadinha lá, porque agora, como diz a história, mas o Pité é tão famoso, doutor Gui, que é impressionante. Ele sai na rua, as crianças vão saindo da escola, Pité, seu Pité, amigo Pité, e ele abraça, é uma festa, cara, eu me lembro de já ter visto aquilo, não. Eu confesso sinceramente. Não é?
1: Verdade,
0: eu fiquei fã da simplicidade dele, rapaz.
1: É muito popular o prefeito Peter. Rapaz, muito.
0: Isso ajuda
1: onde ele chega, votação. Ele é desse jeito aí, viu? Onde ele chega, eu encontro Peter, já encontrei ele em vários eventos. E ele sempre foi da mesma forma.
0: Simples, né, rapaz?
1: Exatamente.
0: E outra coisa, ninguém nunca ouviu falar, até que me prove o contrário, Edgar. Uma coisa que viesse assim eita, rapaz, o Pité, isso aí tá errado, né? Tanto que a própria oposição, calado, no bom sentido, por quê? Porque você me encontra o quê pra dizer de Pité? Com aquele prestígio, aquele carinho, o próprio povo. Se você disser assim, rapaz, Pité é feio, o cara não tem nada a ver, você vira logo, quem é que é feio? O prefeito Pité, eu tô exagerando, mas meu amigo é capaz de pegar uma briga.
2: Pité,
0: rapaz, nunca teve aqui em Quipapá um prefeito igual a Pité. Eu digo, ninguém tá puxando saco, não precisa disso. Não precisa disso, né? Agora, coisa boa, até para servir de exemplo, a gente cita assim. E o Pité tem demais condições, Abelardo, de realmente dar uma expressivíssima votação ao candidato dele. Não é aquele negócio, onde Pité vai, o povo vai atrás, tem provado isso, né?
3: A gente vem falando sobre isso, né? Prefeitos com alta aprovação tem uma possibilidade aí de transferir votos, né? Então a gente acredita que por essa alta aprovação do Pité, assim como outros bons gestores aqui da nossa região, eles vão ter essa capacidade de transferência de votos. E justamente por essa simplicidade do Pité, essa capacidade de articulação, é que leva a ter uma boa esperança, um bom prognóstico para os candidatos do Pité lá em Quipapá.
0: Perfeitamente, né? Um forte abraço aí, o Pité, toda a sua equipe, porque ele não trabalha só, ele mesmo diz isso, né?
3: Sim.
0: Ninguém trabalha só, tem aqueles secretários competentíssimos, não é? E o doutor Guberi sabe melhor do que isso, qualquer prefeito para fazer uma boa administração tem que ter uma retaguarda, gente capacitada, compromissada, não é? E é isso que o Pité tem, não é, doutor Guberi?
1: Mas se fazer uma equipe,
0: tem que ter prefeitos, ou vereadores que entendam o projeto dele, queiram ajudar também, tem tudo isso, né? Agora o prefeito tem que fazer sua parte, que é o caso de Pité, né?
1: Eu sempre digo, Ilamar, que é muito fácil fazer gestão pública. Basta você ter boa vontade, basta você ter probidade.
0: Isso.
1: Honestidade.
0: Isso.
1: Uma equipe comprometida e capacitada. Um poder legislativo também fortalecido. Se você tiver isso, se você conseguir tudo isso, com certeza absoluta, a sua gestão vai fluir tranquila até o final da gestão. Se você não fizer, aí você vai ter problema.
0: E como? Bom, minha gente, eu vou um breve intervalo comercial, mas é ligeiro, tá? Agora é mais ligeiro ainda, não é? O pequeno príncipe ali nem levantou a placa, eu fui mais sabido do que ele, aí ele balançou a cabeça, eu digo, já tô sabendo, já tava olhando para ele, e eu sou besta, não é? É um breve intervalo comercial e a gente volta no instante, porque tem muita matéria aqui, olha, olha essa aqui, gente, Lula, o presidente, ele desembarca no Recife, sexta-feira agora, depois de amanhã, para alavancar a campanha de João Campos na reta final. Abelardo de Deus, Abelardo de Jesus. Oxê, meu João Campos, ele tava naquela, vou, não sei se vá, e coisa e tal. Quem foi? Foi a Janja, foi que disse, me vá, pelo amor de Jesus. E como é que, Abelardo. Essa é boa, doutor Guberi, essa matéria do blog do Ilamar Júnior, essa parece que é a melhor de hoje. Lula desembarca no Recife. Agora, sabe por que é que o povo acredita? Porque é a gente que diz. Desculpem a modéstia, por favor, mas é verdade. Porque se fosse outro cabo, ia logo fazer, perguntar. Será? Não é? Abelardo está tomando cuidado. Doutor Guberi está sabendo disso também. O departamento de jornalismo, o blog do Ilamar Júnior, esse sabe primeiro. Olha, tem outra matéria aqui. O INSS, doutor Guberi já falou disso. Agora eu quero que explique. Eu estava lendo aqui a matéria, doutor, muito bem feita aqui, tá no blog do Ilamar Júnior. Mas eu fiquei aqui sem entender. O INSS poderá usar o registro de votação como prova de vida nas eleições. O senhor falou isso rapidamente, aí o senhor vai, por favor, o senhor quer sair a matéria do senhor, aí explica melhor daqui a pouquinho, não é? Mas rapaz, quanta matéria boa tem aqui no programa, hoje tá bom, não é? E tem esse caso, só rapidamente, não é? Do caso do Flávio Bolsonaro, rapaz, quer dizer, o cara preso, quase que provado que foi quem tinha participou da morte, do assassinato da Mariela, não é? Marielle. Preso e o Flávio Bolsonaro liberou um dinheiro do povo, da gente, 200 mil reais para o cidadão preso da morte da da Marielle, e por favor, isso tem, né? Tem na rede, tem em todo canto, Abelardo, tem essa matéria.
3: Na verdade, Lamar, o que aconteceu dessa investigação aí é que houve investigação mostrando que o Flávio Bolsonaro liberou uma emenda para uma associação, um instituto que tinha como fins atividades esportivas. E aí, no meio dos sócios desse instituto, tinha um dos assessores de um dos acusados de matar a Marielle Franco, então de assassinar a Marielle Franco. Então a ponte foi essa, né? Na verdade, assessor desse assassino da Marielle Franco.
0: Não é bom que se explique.
3: Fazia parte do quadro societário desse instituto a que foi destinado R$200 mil de emenda pelo Flávio Bolsonaro. Flávio Bolsonaro disse que não sabia, que tinha destinado a emenda apenas para o Instituto fornecer aquelas atividades esportivas que estavam previstas na proposta de emenda, e que não sabia de que esse sócio era assessor de um dos assassinos de Marielle Franco. Então é uma coisa que ele vai ter que explicar, surgiu ontem, mas que ele já negou a ciência de que tinha a ciência de que esse sócio era um dos assessores desse assassino da Marielle Franco, né?
0: Doutor Gomes, já que estamos no assunto, um minutinho só, dois minutos, porque o doutor Gomes é professor nisso aí, estava aí ouvindo atentamente, é mais ou menos isso aí. Agora, infelizmente, né, doutor, na época de política é uma coisa interessante, né? Você já pensou, você descobrir que o bisavô do cara passou o cheque sem fundo, quando isso em 1934 e tal. Mas seu avô, em 1934, ele passou o cheque sem fundo e coisa e tal, sem poder nem provar um negócio de 34. Mas tudo isso serve, né, para desconstruir, a desconstrução, né, doutor?
1: Exatamente.
0: Misericórdia. Pois não, doutor.
1: O marketing eleitoral, Ilamar, esse momento de campanha, últimos 15 dias, é momento de desconstrução. A gente não vai ver muita proposta, se bem que a gente quase não viu proposta nessa campanha eleitoral. E agora a gente vai ver muito menos. É momento de desconstrução do seu adversário. Então, eles vão puxar como você tratou o seu pai, como tratou o seu avô, se você mandou dinheiro, se não mandou. Eu queria muito que a polícia, que tudo funcionasse num tempo que não fosse campanha eleitoral, da mesma forma que funciona agora.
0: É verdade.
1: Porque passadas as eleições, ninguém veio falar de ninguém, todo mundo é santo, todo mundo é tranquilo, mas durante a eleição eles vão atrás de detalhes.
0: Todo mundo é satanás.
1: As manchetes, né, de alguns blogs, eles dão a entender que a pessoa já é culpada, que já transitou em julgado. Então são coisas mínimas, Ilamar, que pode resolver uma eleição. Basta uma informação mal dada, uma informação mal entendida pelas pessoas, e aí o eleitor indeciso vai dizer: eu não vou votar porque ele passou dinheiro para uma pessoa que matou uma vereadora, e nem foi bem assim, né? Quando a gente vai chegar lá no final do trilho, não aconteceu praticamente nada, foi um valor que foi repassado por uma associação que tinha um assessor do que foi condenado. É uma coisa que está bem distante, né? Mas durante a eleição parece que vale tudo, né?
0: É verdade. Infelizmente. Mas, doutor Gomes, depois de comercial, eu vou pedir uma coisa ao senhor, vou pedir emprestado ao senhor esse anel do senhor. Não é esse anel aí do senhor. Eu vou pedir ele emprestado, mas depois eu digo ao senhor para que é. Bom, eu volto um instante. Tu sai daí não, é ligeiro.
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12: 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A Câmara Municipal Caiado, de São presidente. Joaquim do Monte realizou a sessão ordinária com aprovação de importantes matérias para o município. Entre os projetos do Poder Executivo, foi aprovado o projeto que cria a Política Municipal de Promoção da Igualdade Racial. Também foi aprovado o PL que institui a Corregedoria e a Ouvidoria da Guarda Civil Municipal. Já no Legislativo, os vereadores aprovaram o projeto de lei que regulamenta o uso de veículos de propaganda sonora durante celebrações religiosas e nas proximidades de prédios públicos em funcionamento. 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
14: 9:24. E tu?

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4: Agora são 9h31, reta final do programa Visão Política. Nós estamos tentando aqui entrar em contato com o deputado federal Clodoaldo Magalhães, mas de qualquer maneira ele está na estrada, estamos sem dificuldade, né, de falar com ele ou a própria, os assessores dele, né, que sempre o acompanham, né, não podemos prometer, né, se for possível, até terminar o programa, então aí a gente coloca com muito prazer, porque todos aqui, todos os candidatos têm voz e vez, não é? Bom, mas doutor Gumeri, rapidamente nós vamos explicar esse caso do INSS, né? Porque muita gente agora deve estar meio doido lá, até adiante, rapaz, manda doutor Gumeri explicar logo isso, o pessoal está pensando o seguinte, quer dizer que se eu não for votar, aí aí vai ter aquele negócio de vai ter punição e coisa, então se eu não for votar, porque a matéria de blog do Lava Júnior diz, INSS poderá usar registro de votação como prova de vida nas eleições 2026. E a pergunta realmente é muito pertinente, doutor. É tão interessante, porque aí o pessoal pergunta, ô, doutor Gomeri, porque é que mais entende? Ele, inclusive, ele tem uma cadeira sua, não é, doutor? Que o senhor ensina, que é direitos eleitorais, é uma coisa assim.
15: Direito,
4: né?
15: Eleitoral.
4: Direitos eleitorais. Pois bem, é uma prova de vida nas eleições. A preocupação do povo é a seguinte. Eita, pergunta aí, por favor, adiante. Fala lá com o menino, a doutor Gumeri. Sim. Aí o pessoal não vai votar, aí vão suspender meu INSS, quer dizer, minha aposentadoria. Mas explica isso depois, doutor, porque eu vou falar agora, eu quero falar aqui, é cuidar do corpo. A pessoa às vezes não quer, feito eu. Eu digo, homem, eu quero fazer nada, porque uma vez Relezinho disse uma coisa que eu achei interessante, você viu aquela piada dele, né? O cara tá dormindo no avião, daqui a pouco o sujeito, tindim, senhores passageiros, nesse instante está servindo lanche, o cara até abre os olhos, daqui a pouco chega a mulher com, como é o nome daquilo, só tem aquilo, é uma barrazinha de
15: cereal.
4: Aí disse, minha amiga, pra que porra serve aqui? Um gosto de caixa, de tampa de caixa, de sapato. E resolve, não é de nada. Mas não é que eu acreditei nisso, e é verdade, doutor. A minha mulher inventava um negócio, eu quero. Mas depois do puro integral é impressionante, por isso que diz, pra quem busca uma vida mais saudável, agora tem que ser cheia de sabor, foi o que chamou a atenção, cheia de sabor, puro integral, é a escolha perfeita. Por quê? Essa era a pergunta que se fazia. Até que o Abelardo foi saber por que o senhor mesmo, eu com a minha mulher, eu digo, leva, pronto, agora, meu amigo, até aqueles docinhos que eu adoro, não deixei de comer não, agora é diferente, não é? Pois bem, mas vamos que vamos, programa, eu tô fazendo aqui o comercial, não é? Não é verdade? Mas já tá conosco, já é.
16: Exatamente.
4: Ah, ele já está conosco.
16: Vamos então.
4: Puro integral. Daqui a pouquinho a gente volta a falar sobre isso. Não esqueça, não. É ele?
16: Ele.
4: Ele. O mais querido.
16: Deputado
4: federal. O mais amado do Brasil.
16: Doutor Clodoaldo Magalhães.
4: Doutor Clodoaldo Magalhães. O abraço mais sincero, mais caloroso desses políticos da nossa região, principalmente aqui no Agreste. Doutor. Deputado, amigo, deputado federal Clodoaldo Magalhães, muito bom dia, a satisfação de tê-lo aqui no programa também. Bom dia, querido amigo.
17: Bom dia, Willamar, meu amigo querido, bom dia, dou um abraço para você, para doutor Gumeri, para Abelardo, que estão aí nessa bancada tão importante, que faz aí a discussão política para o Agreste, esse Agreste que vocês... Eu posso dizer categoricamente que vocês nos ajudaram a divulgar muito a boa política que eu considero que faço na nossa trajetória, inclusive agora como deputado federal. Eu acho que esse é o papel da boa imprensa, divulgar aquilo que os bons políticos estão fazendo. Com certeza vocês não divulgam apenas o trabalho do deputado Clodoaldo Magalhães, divulgam o trabalho de todos os bons políticos que ainda existem, e é isso que a gente faz numa campanha política, é divulgar aquilo que a gente faz, é renovar a esperança do povo, e a rádio A Agreste FM tem feito isso, levado esperança, levado informação, e eu queria agradecer muito a vocês por terem, ao longo da minha trajetória, divulgado nosso trabalho.
4: Aí nós é que agradecemos o senhor. Nós é que agradecemos o senhor por um político sério, um dos mais completos políticos representantes de Pernambuco. Mas eu vou ser o mais rápido possível, que eu digo sempre, meu filho reclama muito como diretor da empresa. Pai, esse pessoal tem tempo, eles estão correndo muito, né, pra, atrás dos seus votos e tal, para se reeleger, principalmente aqueles bons. Não tome muito tempo deles, não. Eu vou prometer ser mais rápido. Ô, meu querido deputado, o senhor é conhecido aqui, principalmente no Agreste, que o senhor fez esse casamento com o povo aqui dessa região, sem direito a divórcio. Pois bem, o senhor é conhecido, mas como em todo Pernambuco, como o federal da saúde. Pois bem, como médico, que o senhor é, e parlamentar, a pergunta que a gente faz aqui é que quais são as principais emendas e os recursos que o senhor garantiu recentemente para estruturar os hospitais e postos de saúde aqui do nosso estado? Pois não, deputado?
17: Olha, a gente tem colocado recursos de emendas parlamentares, né, dinheiro da União, nos hospitais principais que são referência para o nosso estado e que o povo de Cupira, de todos os municípios que estão nos ouvindo, é um povo que é atendido lá. Você tem o Hospital do Câncer, que a gente colocou recursos, e todos os pacientes que estão nos ouvindo, eles, quando precisam de atendimento para tratamento de câncer, eles são atendidos lá no Hospital do Câncer. Então nós tivemos a oportunidade de colocar recursos lá no Hospital do Câncer. Tivemos a oportunidade de colocar também neste mandato recursos para o Hospital das Clínicas, que também é um hospital referência para todos que estão nos ouvindo, né, em todas as especialidades médicas. Colocamos recursos também para a cardiologia do PROCAP. Conseguimos ajudar o estado em recursos que estão servindo também para a reforma dos hospitais metropolitanos do Recife, como a emergência da restauração, que é algo que atende também aos pacientes que precisam muitas vezes ser atendidos aí da região. E as nossas ações de saúde em relação a emendas parlamentares também contemplam praticamente todas as cidades de Pernambuco, quase que todos os 184 municípios de Pernambuco, destinando também emendas para os fundos municipais de saúde, né? A gente tem, que são as secretarias de saúde que fazem a política de saúde, que compram medicamento, que reformam a unidade básica de saúde, que compram o equipamento de raio-x, que compra os equipamentos para equipar. A gente tem que separar a discussão municipal da eleição geral agora. Eleição de prefeito e vereador só é daqui a 2 anos. E a nossa obrigação como deputado federal é destinar esses recursos. Se a estruturação desse serviço está bem feita, a gente tem que analisar daqui a 2 anos com o programa de governo do município. Mas a gente tem ajudado bastante os prefeitos, né, a governadora, o próprio presidente Lula. Aprovamos aqui a aposentadoria especial dos agentes comunitários de saúde, que agora vai à sanção da PEC, chamada PEC 14, que são os agentes comunitários de saúde que entram na casa de todas as pessoas que usam o SUS e também que não usam, inclusive, né? Então, estamos trabalhando pelas 36 horas de vinculação do piso da enfermagem, que foi um piso definido e que nunca mais teve, inclusive, correção. Então, para ter um índice de correção e também vincular as 36 horas. Então, tudo aquilo que tem a ver com saúde, inclusive produção de medicamento, né? Pernambuco tem fábricas de medicamentos, de tecnologia na área de saúde, e que aí em Caruaru mesmo a gente tem o Hebron, no Cabo, a Axê, e que aí em Caruaru mesmo a gente tem o Hebron, no Cabo, a Axê,

0: essa indústria, que fez duplicar aí o Axê no Cabo. Então, fui o relator também da lei que dá à Hemobras o privilégio de venda dos hemoderivados, né, dos derivados do sangue para hemofílicos, para os pacientes graves, e a partir de 2027 a gente já vai ter aí todo o sangue que a gente precisa para esses pacientes produzidos em Pernambuco. Então, a gente pode dizer que é o Federal da Saúde, não só pelos recursos que coloca para cuidar da assistência, mas também pelo complexo, pela indústria de medicamentos e desses insumos tecnológicos que a gente pôde estimular com o nosso trabalho na Câmara.
1: Deputado? Pois não, Abelardo Ribeiro Godoy, deputado.
2: Deputado Clodoaldo Magalhães, é um prazer estar falando com o senhor, Abelardo está falando com o senhor. Deputado, o senhor assumiu a presidência da Comissão de Defesa do Consumidor na Câmara também, né? Uma pauta muito importante. Um dos temas que mais gera queixas, né, na população, são aqueles abusos cometidos pelos planos de saúde. O que a comissão tem feito na prática para conter esses aumentos abusivos e a negativa dos procedimentos, deputado?
0: Nós temos tentado fortalecer a Agência Nacional de Vigilância Sanitária, a Anvisa, e também todos os órgãos de controle para fiscalizar esses tipos de abuso, né? Fazendo com que a gente tenha mais instrumentos de punir, né? E também fiscalizar as fraudes, porque a gente vê que a fraude que é cometida muitas vezes também, além de encarecer o valor do plano de saúde, ela também ela prejudica a família que paga o plano de saúde, porque o plano de saúde fica mais caro, e também faz com que essas empresas muitas vezes sejam penalizadas no sentido do percentual do lucro. A Agência Nacional de Vigilância, a Anvisa, também tem essa dificuldade de pouco pessoal para fiscalizar. Então a gente tem recebido denúncias de vários planos e temos ido nas audiências públicas buscar essas soluções que passam pelo melhor controle, Abelardo, desses agentes que a gente aqui está falando.
1: Doutor Gomeri.
3: Deputado Clodoaldo Magalhães, um grande prazer ouvi-lo aqui na Rádio Agreste FM, programa Visão Política. É muito bom tê-lo novamente conosco. Deputado, o senhor, né, o Abelardo já lhe perguntou, e o senhor é presidente, né, dessa Comissão de Defesa do Consumidor na Câmara Federal, e é muito importante essa comissão. A gente sabe as dificuldades que os consumidores vêm passando, principalmente com esses golpes eletrônicos nas redes sociais, né, e o problema com água e energia elétrica, ela é muito, muito patente aqui no nosso Agreste, e as reclamações são muito grandes, né? De que maneira, deputado, essa comissão que o senhor preside, Comissão do Consumidor, ela está cobrando as empresas de energia e aos bancos para proteger os consumidores dessas fraudes? E o que é que o senhor espera dessa eleição que está aí se aproximando, tão polarizada em nosso país?
0: Todas essas concessionárias, elas têm sido alvo de fiscalização pela Comissão de Defesa do Consumidor, e a gente tem deputados federais do Brasil todo que estão fazendo audiências públicas, e nós temos presidido e conduzido essas investigações, muitas vezes punições, estimulando também as agências, como a gente falou, as agências de controle, né, tanto das concessionárias de água, saneamento, de energia elétrica. A energia, por exemplo, não é só Pernambuco, é o Distrito Federal, e a gente tem também concessionárias pelo Brasil todo de saneamento e água que vêm sendo punidas e fiscalizadas através da atuação dos nossos parlamentares, que são parlamentares muito experientes na Comissão de Defesa do Consumidor. Em relação à eleição deste ano, acho que é uma eleição bem importante, porque a gente está diante de um cenário onde os estados nacionais, né, estão demonstrando claramente o interesse na América Latina. Então você vê os Estados Unidos dizendo que vai usar o poderio militar, que vai usar as forças, que vai usar o exército americano para intervir na América Latina da mesma forma que fez

0: na Venezuela, presidente Trump dizendo isso de maneira muito clara, né, sem nenhuma
1: estamos tendo deputado Clodoaldo Magalhães. As forças...
0: Porra, não.
1: Pode seguir, o senhor falava exatamente, né, da conduta do presidente norte-americano.
0: Isso, dizendo que vai intervir, que a gente tem hoje algumas forças de crime organizado no Brasil que precisam da intervenção militar americana para serem desbaratadas. Então, isso é uma ameaça clara à nossa soberania e ainda compara a Venezuela, deixando claro que da mesma maneira que interviu lá, vai intervir em qualquer país que seja necessário para garantir os interesses americanos, ou seja, de explorar o petróleo lá. Ficou muito claro que era esse o interesse. Então, a eleição brasileira hoje está, como você perguntou, o que é que eu estou vendo? Eu estou vendo uma eleição que, de um lado, está o povo brasileiro, onde os recursos brasileiros, os impostos pagos pelos brasileiros, estão em projetos, em programas, recuperando políticas sociais, com um presidente que tem um vice-presidente, Geraldo Alckmin, que está aí também negociando tarifas internacionais que estão sendo impostas ao Brasil, e uma chapa que está aí candidata à reeleição, que defende a democracia, que está levando esses projetos sociais, que está conduzindo o Brasil para melhores patamares na questão da erradicação da pobreza, da volta das pessoas a terem comida na mesa, né, da valorização do salário mínimo, de não pagar imposto de renda até R$5.000, enfim. E do outro lado, um candidato que praticamente se coloca beijando os pés dos americanos, como se a gente não fosse um país soberano e a gente fosse quintal americano. Então, essa é a minha visão. Acho que o povo pernambucano está vendo que o projeto de desenvolvimento do país hoje envolve Pernambuco, com a duplicação da 232, né, que tem recursos, do Arco Metropolitano, a transposição de São Francisco, que está saindo água lá do São Francisco para chegando já em Gravatá, com o trecho da ferrovia transnordestina que não ia vir para Pernambuco, que hoje sai de Salgueiro até Suape, era só dinheiro privado indo para Pecém, para o Ceará, agora tem o dinheiro público fazendo esse ramal pernambucano. Então, eu acho que são muitas ações e Pernambuco tem reconhecido isso, as pesquisas estão mostrando. Eu acho que o presidente Lula merece ser reeleito e a gente tem feito essa defesa desse trabalho na Câmara dos Deputados.
1: Deputado Federal Clodoaldo Magalhães, conversando com a gente ao vivo aqui no programa Visão Política. Deputado Edgar, conversando com o senhor agora. Deputado, nós temos acompanhado, né, a sua trajetória. O senhor foi eleito para o seu primeiro mandato como deputado federal com 110.620 votos. Para esse projeto de recondução à Câmara Alta em Brasília, à Câmara Federal, como estão suas articulações nos municípios pernambucanos? O deputado conseguiu ampliar suas bases e gostaria também que o senhor avaliasse essa disputa entre Raquel Lira e João Campos aqui no nosso estado.
0: Eu tenho trabalhado sempre para valorizar cada voto que a gente recebeu em cada município. Muitas vezes o deputado, ele é representado pela liderança, né, boa parte das vezes, a maior parte das vezes, e nem sempre a gente consegue dar o feedback, capilarizar ações do mandato, a depender também da qualidade, da maneira como a liderança trabalha, né, da capacidade da liderança de trazer projetos, porque a gente não faz nada sozinho. Depende muito da liderança política que está nos representando, seja prefeito, seja presidente de sindicato, seja um vereador, seja um suplente, um conselheiro tutelar, um agente comunitário de saúde, qualquer que seja a liderança, ela tem que participar também do mandato para que o deputado possa fazer, destinar recursos e tirar do papel projetos. Então, a gente tem conseguido fazer muita entrega. Quem acompanha o nosso trabalho no arroba deputado Clodoaldo Magalhães, lá no Instagram, ou mesmo no Google, investigando como nós votamos em todas essas votações ao longo desses 3 anos e meio como deputado federal, ver que a gente tem entregue muita coisa ao povo pernambucano e que a gente não envergonha as pessoas, não envergonha o povo brasileiro, dá orgulho ao povo pernambucano. Votamos contra a PEC da blindagem 2 vezes, né? Houve 2 votações na Câmara e a gente foi muito firme votando 2 vezes contra aquela PEC da blindagem que tentava dificultar a investigação de parlamentares quando cometiam algum tipo de crime. Votamos sempre na defesa dos interesses do povo pernambucano e brasileiro. E isso, eu acredito que fez a gente crescer a nossa base política. Em relação a João Raquel, eu acho que Raquel tem feito um trabalho que está só começando. Ela encontrou o caminho, você vê que as estradas estão melhorando, o abastecimento de água, os projetos de parceria dela com Lula têm saído do papel, essas barragens que nós inauguramos aí juntos, por exemplo, junto com o presidente Lula e ela, aí em Cupira, a refinaria sendo duplicada, tudo tem muito dessa parceria que o presidente Lula fez, independente do posicionamento político que ele tenha, de quem ele vai apoiar, mas a gente vê que ele não se negou a fazer a parceria e que Raquel conseguiu ter a competência de tirar do papel. João se precipitou, ainda muito novo, renunciou o mandato, deixando 2 anos de prefeito do Recife, quando poderia ter deixado ela, que está dentro do governo, terminar o trabalho. Acho que isso já fala muito. Acho que há tempo para tudo na vida. E Raquel estava no momento dela. Acho que o povo pernambucano está reconhecendo isso. A aprovação do governo dela está a mais de 70% já. E isso está se convertendo em voto. A gente vê que há uma disputa, mas que existe um favoritismo da parte de Raquel Lira hoje.
2: Deputado querido, o deputado federal Clodoaldo Magalhães, agradecemos muito. Eu acho que não abusamos da sua cota de tolerância para com a imprensa, que o senhor é um dos mais procurados. Muito obrigado. E receba uma coisa que o senhor gosta muito e é uma característica sua: é aquele abraço respeitoso. Muito obrigado, muito bom dia e até outra oportunidade, deputado querido.
0: Obrigado, Ilamar. Obrigado, Edgar. Obrigado, Gobri. Obrigado a todos os ouvintes. Deus abençoe a todos. Investigue a vida de todo mundo que bate na porta de vocês e escolham com segurança e com esperança, porque o voto é um ato de amor. Um beijo grande para todos vocês.
2: Deus abençoe o senhor grandemente. Bom, eu acho que vocês vendo aqui as nossas imagens já notam a presença dessa figura que eu acho que é conhecida em todo Pernambuco e até além fronteiras. Eu me refiro o Herinho, empresário forte da Netcel, e a Netcel, você sabe, né? 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E o Herinho está conosco, ele, como sempre faz, faz questão de vir pessoalmente pela responsabilidade de uma transmissão como essa, que é muito sério. E ele dá, é através do Herinho da Netcel, que dá a oportunidade para exatamente esse trabalho magnífico de mostrar ao Brasil e ao mundo, que o pessoal acompanha, somente essas eleições tão polêmicas na nossa região, como é que vai ficar? Quem é que vai mais eleger deputado? Quem é, e os senadores? E Pernambuco? E o meu estado? Tudo isso você vai ter aqui em primeira mão, não é? Graças ao trabalho da Netcel, que através do seu diretor-presidente, o Erinho, faz questão, repito, de vir pessoalmente. Primeiro ele faz o andamento aqui, vai ficar um fio aqui, a minha equipe vai puxar, vai botar uma escada aqui que vai puxar. Quer dizer, não pense que é fácil, ah, o cabal liga ali a internet e pronto. Não é assim, não. Né? Uma equipe muito grande que começam a trabalhar com antecedência, e ele já veio aqui já para vendo já a proximidade das eleições, e a gente sabe, né, que durante todo o dia, né, Netcel Telecom e a Rádio Agreste vai estar com a equipe na rua, informando se for preciso de hospital, de delegacia, graças ao trabalho da Netcel e a sua central de computação que ele monta aqui, que é uma parafernália, não é fácil, né? E o Erinho veio saber se está tudo em ordem, se está tudo bem, e mais uma vez, a satisfação de pessoalmente estar conosco, que ele já faz parte do time, esse time que nunca perdeu o Rádio Agreste. Bom dia, Erinho, querido, é tudo pronto então, já temos aqui condições, a gente está sempre, olha, mas faça mais isso aqui, ajeite mais isso aqui, que eu vou precisar esse espaço aqui, tá tudo dentro dos conformes, já verificou. Bom dia, querido amigo, o bom empresário da Netcel Telecom, Erinho, bom dia, querido.
3: Bom dia, Willamar, bom dia a todos os radiovintes, bom dia a todos que estão aqui no estúdio, né? Abelardo, doutor Coberi, Edgar, enfim, a todos que estão aqui presentes. Mais uma vez é um prazer estar aqui nas ondas da Rádio Agreste FM, dizer que pra gente que fazemos essa apuração, a marcha das apurações, né?
2: Isso.
3: Há mais de 20 anos que a gente está aqui junto, é sempre um prazer e sempre dá aquele friozinho na barriga.
2: Oh.
3: E aquele friozinho na barriga é que nos proporciona buscar a melhor solução, a maior rapidez possível. E para que a gente possa mostrar para os nossos radiovintes, também aqueles que estão nos assistindo nas redes sociais, que nós temos um compromisso, que é mostrar a informação mais precisa e mais rápida possível. E isso só se dá conta conforme com todos aqui presentes estamos juntos em um determinado objetivo. Netcel e Rádio Agreste FM trazendo a melhor informação para todos que estão nos vendo e nos assistindo.
2: É verdade que a cada ano, a cada eleição, parece que, eu não sei não, porque infelizmente eu sou meio leigo em relação, tanto que eu vi os colegas aqui botaram um apelido de analfabite. Analfabite, não é? Mas a gente nota pela qualidade de som que é oferecida, praticamente quase não existe interrupções, nós sabemos que isso não é fácil se conseguir. Sim. Eu não sei, o pessoal pergunta o que isso é, porque não, eu coloco ali um tera, sei lá, 200, eu não entendo bem disso, né? A minha cunhada mesmo, né, que é muito crítica, é interessante, todo mundo numa eleição já aprendeu já há muitos anos a ouvir através da Rádio Agreste FM, pela qualidade, pela informação precisa. Vocês dão primeiro do que o próprio tribunal eleitoral. É impressionante, não é? Aí a gente pergunta, porque pensa, não é fácil, não é, Erinho, fazer um trabalho com essa qualidade que a Netcel oferece. Pois não.
3: Não é fácil, né? Mas assim, quando a gente junta forças, fica tudo mais fácil. Então, aqui não só a Netcel, mas também a Rádio Agreste FM, todos que fazem aqui a bancada, estaremos juntos proporcionando isso para os nossos radiovintes, e nós vamos precisar sim da colaboração de cada um no que for necessário. A Netcel vai disponibilizar sim um link exclusivo para cá, vamos ter redundância, porque se parar um lado, sobe o outro, enfim, a gente vai estar com toda a infraestrutura montada no dia da eleição, na verdade a gente vai começar a partir dessa próxima semana, para proporcionar uma qualidade ainda maior na velocidade dos dados. Com relação a isso também, depende muito também, a gente vai depender do TSE, a gente vai depender dos nossos...
2: Isso.
3: As pessoas que vão ficar aqui no dia a dia na rua. Então, a gente veio hoje aqui justamente para ajustar essas isso. questões após o programa, né? Ter uma reunião rápida aqui com o pessoal da Rádio Agreste FM para sabermos o que fazer e como fazer para que a gente possa delegar a função de cada um e cada um buscar a melhor solução para que a gente possa fazer um trabalho ainda melhor nessas apurações no próximo dia 4 de outubro, se Deus quiser.
2: Você está ouvindo, né, aquele que é o grande responsável, porque está aqui, ele vem novamente garantir, porque a gente tem dito aqui, mais uma vez, marcha das apurações, eleições 2026, e novamente juntas está aqui, uhum. Rádio Agreste FM, Netcel Telecom, que se unem para um show ainda maior de cobertura, está garantido.
3: Se Deus quiser, a gente vai trabalhar para isso.
2: É, perfeitamente. Inclusive, doutor Gumeri, o Erinho, não sei, a gente faz questão e ele já se habituou. Ele fica lá. Eu não entendo bem aquilo. Tem um bocado de computador e ele fica num lá e coisa. E digo, ô Erinho, por favor, a gente combinou com ele aqui. Tu, Erinho, eu digo, não, mas eu não sou comunicador, não, pai. Eu venho aqui exatamente para garantir que algum problema, eu tô com a equipe aí, a gente resolver. Mas não é que deu certo. Quer dizer, ele próprio, a credibilidade é maior, não é? Porque às vezes tem coisas que a gente não entende, mas ele sabe bem, melhor do que ninguém, porque ele é quem... Eu não sei se isso é feito um mapa, não sei, Abelardo, se isso é feito... Ele próprio tem um estilo ali que, às vezes, só ele mais ou menos entende. Aí orienta a equipe, mas nunca é como ele, não é? E isso realmente é possível. Esse show de cobertura que está garantido, essa marcha das apurações é cada vez melhor. Isso é graças a quê? Claro que é o empenho de muita gente, mas isso tem a ver com fibra ótica, isso tem a ver essa qualidade de som que a gente consegue, Erinho.
3: Ajuda, né? Ajuda, tudo isso proporciona uma qualidade melhor na apuração, no caso, nas eleições, porque quanto maior nós tivermos, por exemplo, o link de internet com a maior velocidade, a gente vai conseguir também uma velocidade maior nos dados que vão chegar aqui para a gente. E é isso que a gente está fazendo, é isso que a gente vai tentar fazer o máximo para não termos interrupções. Vamos garantir sim uma boa qualidade, né, proporcionando para os nossos ouvintes e os nossos telespectadores nas redes sociais a melhor qualidade possível de som, imagem, dados e principalmente o objetivo, que é passar a informação para o nosso rádio ouvinte com a maior precisão e rapidez possível.
2: Perfeitamente, a gente passou uma certa fome aqui no dia, não, mas é fácil, você já não concordou, não é, fácil, não, é com a direção aqui do Ilamar Júnior, não é, doutor Guriz? Só se levanta quando termina, não é? Quando se apura o último resultado. Boa. E a gente fica com a fome, ainda bem que depois aí a Netcia patrocina aquele lanche, que é mais aquilo. E é uma beleza que a gente faz com uma consciência tranquila, né, do dever cumprido, porque a gente sabe, doutor, que só aqui na nossa região nós temos mais de 1,5 milhão de pessoas que acompanham, inclusive o ISIS, né, que não estão trabalhando, né, doutor Gumeri, o próprio advogado, enfim, você fica na comodidade do celular, coloca lá a TV, que tem imagem e som com qualidade, coisa de primeiro mundo, graças a Netcell e essa parceria que a rádio agradece muito. E o senhor aí, inclusive, ajuda também, né? É, mais um que faz parte da equipe agora com aquela seu jeito de fazer a coisa, mas também, mas Lamar, como eu me lembro bem, mas Lamar, peraí, eu não sou comunicador, não, senhor, mas eu entendo lá disso, doutor, a equipe era bem pequena, não é? É, no começo. E o senhor realmente foi se adaptando, hoje também é um comunicador pronto para ajudar sobre qualquer meio, não é, assim, até falando, né, para prestar melhor a informação. Isso para a gente é muito bom e gratificante, viu, Erinho? Muito, muito, muito obrigado já, diga você. E tá aí, gente, garantido, ele próprio tá dizendo, né? Aguardem mais um show de cobertura da sua Rádio Agreste Netcell nessas eleições, né? Marcha das apurações, eleições 2024. Pois não,
4: Lamar, eu estava aqui, né, ouvindo o Erinho, ele falando de toda essa montagem, essa engrenagem, né, que tem que fazer para o dia da eleição. E eu faço campanhas eleitorais há muito tempo, né? Eu fiz 17 campanhas aqui na região e a gente sabe da tradição que é, Erinho. Quando se aproxima das 17 horas da tarde, né, as pessoas já começam a se acomodar, algumas na frente de casa, outras dentro de casa, e liga logo o som, aumenta o som da Agreste FM. Eles passam o dia ouvindo, mas depois de 5 horas eles aumentam o som. E por que acontece isso? Além de ser uma tradição, não existe, Ilamar, meios de comunicação que façam o que a Rádio Agreste FM faz.
2: É verdade.
4: Se você ligar lá na televisão, na Globo News, CNN, ele vai passar a nível nacional.
2: Perfeito.
4: A Rádio Agreste FM não. Ela faz a apuração também a nível municipal e regional.
2: É verdade.
4: Então a gente já tem essa tradição de ouvir. E eu que ouvi a Rádio Agreste FM antes de ser advogado, né, como eleitor, depois de ser advogado e na última eleição como candidato. Né, eu estava lá assistindo e vendo a apuração dos votos em Cupira e eu como candidato lá nervoso, esperando o resultado. Então eu passei por todas essas etapas.
2: É verdade.
4: E emoções, é verdade. E graças o trabalho da Rádio Agreste FM.
2: Dercel Telecom, Erinho, muito obrigado, viu, querido? Um forte abraço e possivelmente você vai precisar antes disso vir aqui, porque você faz questão de pessoalmente, apesar de uma equipe altamente competente e prestativa, mas você faz questão, e a gente agradece, viu, essa deferência. Não, eu faço questão de estar pessoalmente, porque passa, inspira aquela confiança a toda a equipe, né? E também aos meus profissionais, para eles entenderem a responsabilidade. Então eu vou pessoalmente, né? E é por isso que tem dado certo. Muito obrigado, viu, Erinho? Um forte abraço e vamos a mais esse show de cobertura.
3: Se Deus quiser, Alemar, nós que agradecemos e tamo junto.
2: Ah, se Deus quiser. É a simpatia do Erinho da Dercel, além da competência. E olha que está em todo Pernambuco, já está além fronteiras também, já a Dercel já está pensando em outros estados, já estendeu para lá também, ou por enquanto é só Pernambuco?
3: Por enquanto só Pernambuco, só porém Pernambuco. Nossa rede, ela já passa por algumas cidades alagoanas.
2: Opa!
3: A gente não atende diretamente, mas nós temos uma rede de backbone, que sai ali de Quipapá, vai até Ibateguara, Colônia Leopoldina, opa, vai até Xexéu para chegar em Palmares, para fechar um anel que a gente tem ali. A nossa fibra ótica também passa por ali, por aquela região.
2: E não para por aí não, né, Igor?
3: Não, aos pouquinhos, é devagar e sempre, mas a gente chega lá.
2: É verdade, um forte abraço, né? Show de cobertura, marcha das aprovações, eleições 2026. Bom, aqui os três de Cupira estão ali atentamente, eles também ouvem pela Rádio Agreste os resultados e tal, porque interessa a todo mundo. E o Nezinho, o empresário, ele é que fica lá. Os outros irmãos, rapaz, vamos fazer aqui uns comes e bebe. Eles não são muito de beber, mas eles, né, fazem um suquinho aqui, vamos fazer, vamos ouvir a rádio, bota lá no telão e coisa e fica lá acompanhando. E o Nezinho tá mandando um abraço aí para o Bill Trajano. Que figuraço, não é? Amigo, né? Faz tempo, Nezinho?
1: Ah, é perfeitamente. Obrigado, ele está dizendo.
2: Trajano.
1: Grande Bill Trajano.
2: Recebendo aí o abraço, ele faz questão também, Júlio, mas não esqueça do Bill Trajano, não, que essa figura é da gente, é de lá de casa, é uma das figuras mais queridas, né? E como empresário também forte no ramo de material de construção, inclusive faz entrega, vende pelo cartão Pix. Facilita a vida das pessoas, né? Com aquela simpatia, aquele carinho, né? Um abraço aí ao empresário. E também, claro, tá lá, estão aí os nossos bons amigos, né? Cantor e compositor, principalmente o líder do grupo, né? Que inclusive comanda o programa mais ouvido todo domingo, a gente sabe, e olha que há mais de 25 anos no ar, com a grande audiência dele, todo domingo, a partir das 5 da manhã. Ninguém acorda sem eles, não é? O Valdemir dos Três de Cupira e o doutor, a quem cumprimento, um forte abraço para vocês, viu? Que prazer.
1: Forró Brega.
2: O Forró Brega. Esse aí é campeão de audiência e de telefonema também. Aí é padre, é médico, tudo com dentista. Eu tô todo dia. Todo dia comendo meu cuscuzinho, Erinho. Todo domingo lá de manhã. Depois, gente, Vilamar, que daqui a pouco vai comer. Eu digo, olha que bestalhão. Eu já tô comendo o cuscuz e o raio bem alto aqui no pé do ouvido, que a gente tudo liga, ouvindo o programa dele, né? Um abraço, Valdemir, doutor. Empresário Dezinho. Foi matéria de construção? O próprio Bill Trajano só compra ele. Duvido que não seja, é nada. Bom, mas vamos que vamos. Um breve intervalo comercial, não, a gente contou 10 horas. O que é isso? 10 horas e 10 minutos é assim. Então vamos encerrar o programa por aqui. Mas eu tenho uma matéria aqui ainda, viu, doutor Guilherme? O povo quer saber. O INSS poderá usar o registro de votação das pessoas como prova de vida nas eleições de 2026. A primeira pergunta que a minha mulher perguntou, ele é uma pergunta, pelo amor de Deus, o povo quer saber. Quer dizer que se não for votar, aí você até, eu acho que você estava dizendo, eu não entendi, eu acho que eu vou é para a praia votar aí desses candidatos. Aí disse, aí você é doido, viu aí, vai perder o seu. Eu digo, mas até tu, eu disse, vai, pergunta é do Gomeri, por favor. Não, olha aqui, tá aqui, doutor, eu não estou mentindo, não. Blog do Irama Júnior, INSS poderá usar registro de votação como prova de vida nas eleições de 2026. Então, se eu não vou votar, eu vou perder. É bem assim? Não, não é. Pois não, Edgar, você tem.
1: Aproveitar e mandar um abraço especial para cá. Aqui, eu encontrei ela ontem, a Nalva. Nalva tá lá em Panelas ouvindo a gente. Rapaz, eu escuto todo dia o Visão Política.
2: Opa!
1: Diga para o Ilamar que eu sou fãzaça dele. Ela mora na rua Irmão Gregório. Irmão Gregório, lá em Panelas.
2: Ô, querida, obrigado.
1: E nós temos aqui
2: muito
1: uma dúvida
2: obrigado.
1: Também pro doutor Golbery, exatamente sobre a idade, né? Que o eleitor, até quantos anos o eleitor pode votar? O Leandro está aqui com essa preocupação. Veja aí a presença do doutor Golbery, veja com ele até quantos anos o eleitor pode votar, tem a obrigatoriedade pelo voto também. Sempre está chegando, né? Dúvidas relacionadas ao pleito eleitoral por aqui também.
2: Pois não. Doutor Golbery, eu perco ou não perco se eu não for votar? Suspende ou não suspendem? Meu, e essa pergunta também do povo quer saber. Compete ao senhor, que é professor, né, inclusive sobre essa matéria de eleição, dessas coisas. Pois não, doutor?
4: A prova de vida, né, todo beneficiário do INSS, todo aposentado, ele tem que fazer todos os anos. Mas não precisa eles comparecerem até o INSS, não precisa agendar para fazer a prova de vida. Tem algumas maneiras que automaticamente essa prova de vida é realizada. Por exemplo, se você faz alguma transação no banco, transação financeira, você transfere um valor, recebe PIX, passa PIX, automaticamente a instituição financeira, ela comunica ao INSS e aquilo ali é uma prova de vida para as pessoas.
2: Eu não sabia
4: disso. É verdade. E como forma de incentivar que os eleitores compareçam às urnas, principalmente os aposentados e os beneficiários do INSS, a Justiça Eleitoral, ela aceita a votação como prova de vida. Isso é uma maneira de que as pessoas não precisem outra maneira de provar o INSS que estão vivas, né? Agora, quem não vota, quem não faz movimentação financeira, quem não vai até o aplicativo do INSS e prova que está vivo, ele recebe uma notificação do INSS, aí faz a prova de vida e está tranquilo. Isso não quer dizer que a pessoa deixou de votar, automaticamente ela vai perder seu benefício, vai perder sua aposentadoria.
2: Aleluia.
4: De forma alguma. Agora, Willamar, a gente incentiva, né, que as pessoas,
2: claro.
4: Elas compareçam às urnas. E quanto à pergunta da internauta, a idade que a pessoa está obrigada, até que idade a pessoa tem a obrigação de votar, é dos 18.
2: O senhor olhou logo para mim, doutor.
4: Dos 18 até os 70 anos de idade. Até os 70 anos de idade.
2: Hoje eu não voto mais.
4: Você
2: não,
4: tem a obrigação de votar. Depois dos 70.
2: Eu tô com
4: você não tem mais a obrigação de votar.
2: Eu já vou fazer 80.
4: Mas é bom que vote, Willamar. Mas você vai votar, você. Mas
2: não entendi, doutor. Primeiro o senhor olhou para mim quando pode votar. O senhor agora disse que é até os 70. O senhor sabe que eu tenho bem mais do que isso, doutor.
4: Tem mais, graças a Deus. Mas você não é obrigado, é facultativo o seu voto. Você vota se quiser. Se você não votar, você não vai pagar multa, você não vai ter nenhuma penalidade. Mas é interessante que você vote. Assim, da mesma forma acontece dos eleitores que têm 16 a 18 anos. Eles não são obrigados a votar, é facultativo, mas é bom que todo mundo vote.
2: Perfeito, palavra de quem entende. E o Erinho ali balançando a cabeça, do mesmo modo, né, Erinho? Eu acho que todos devem cumprir, já que a gente tem essa arma na mão, no bom sentido, né? Então, por conta da própria democracia que a gente lutou tanto, foi tanto sangue derramado, né, Erinho? A história conta, né? Você sabe disso, que é formado também. Erinho, e de repente, né, a gente, não, eu não vou votar não, esses homens aí, aquela briga, aquela besteira do PT, aquela idiotice, a gente não tem muita credibilidade nessa família Bolsonaro. Eu não vou votar não, eu vou é pra praia. É bom que não, né, Erinho? É bom votar, pois não, Erinho.
3: Eu abri uma observação aqui também, Lamar, com relação a essa obrigatoriedade, né? Este ano, o meu filho, o Erinaldo Júnior, ele fez 16 anos.
2: Opa!
3: E aí já, né, já pode votar. Então ele fez questão, né? Antes de fazer os 16 anos, mas como tinha um prazo para poder tirar o título de eleitor, ele disse: pai, eu quero tirar o título de todo jeito, que esse ano eu quero votar e tal. Foi bem, eu digo, vamos embora.
2: Exatamente.
3: Então, ele não é obrigado, como todos que fazem de 16 a 18, mas ele faz questão. E também a gente aqui pede para que todos que sejam de 16 a 18, que não tenha essa obrigatoriedade, mas que vá lá, que converse com a família, que analise seus candidatos, porque é mais uma forma da gente incentivar a renovação, né?
2: Isso.
3: Nós gostaríamos, o melhor cenário seria que as pessoas que estão renovando seus votos, que a política também se renovasse dessa mesma maneira, né? Mas infelizmente algumas coisas acontecem e outras não. Então é uma observação que eu deixo, que é muito gratificante também pra gente, né? O meu filho de 16 anos já vai a primeira votação dele agora vai ser nesse ano de 2026.
2: E ele vai com muita alegria, até orientado pelo papai aí, que recomenda também de viva voz aqui no programa. Doutor Gomelino, então, quer dizer que aí eu só voto se eu quiser. Mas é bom que eu vote.
4: Não, você vai ter que votar. Você vai comparecer às urnas sem dúvida nenhuma. Né?
2: Perfeitamente.
4: Logo às 8 horas da manhã, eu tenho certeza que eu vou encontrá-lo novamente ali na escola estadual. Maria de Lourdes, temporal, você vota lá, eu sei que você vota lá, eu encontrei você na última eleição. E isso foi bom que Erinho falou, Ilamar, do jovem de 16 anos. Você completou 15 anos, você já pode tirar o título de eleitor. Após os 15 anos, agora você só tem direito de votar no momento que você completar 16 anos. Tem gente que completa 16 anos no dia 4 de outubro.
2: Esse já pode.
4: Se tirou o título com 15 anos, já pode votar no dia 4 de outubro.
2: Quer dizer que isso no dia 4 de outubro, eu tenho 15 anos, 364 dias. Não pode.
4: Não pode.
2: Não pode.
4: Não pode.
2: Rapaz, isso tá certo. Mas é bom votar. Obrigado, Erinho. Bom, minha gente, nós vamos encerrar o programa. Isso posto, né, doutor, o companheiro tem aqui, porque ainda vou conversar com o Zé Pretinho, o rei da Mazuca, ele fica ali, só sai quando eu tomar o café. Eu só saio quando eu tomar é meu café. É nada, café gostoso. Aquelas coisas ali que a gente, que eu sei que tu gosta também. É uma macaxeira, um inhame e uma batata, né? Um cuscuzinho. Né? Doutor Gomes, também eu não perco não uma oportunidade, não. Então daqui a pouquinho nós vamos falar sobre isso, gente, e a gente vai encerrando o programa. Lembrando que o Lula, já está confirmado, Abelardo. Lula, o presidente, ele desembarca sexta-feira, né, dia 25, aqui em Pernambuco, para alavancar a campanha de João Campos na reta final. Ele vem, por livre, né? Por livre, como é que chama? Por livre.
5: Espontânea
2: pressão, não é? Ou é porque, não é, ele vem forçosamente, porque o João Campos, ou ele vinha, ou ele desistia da candidatura dele. Realmente ele vem, acha que influi alguma coisa, Abelardo? Pois não.
5: Está confirmado, né?
2: 3 minutos, companheiros, só encerrar o programa com isso aí.
5: Claro. Está confirmado até agora a presença do presidente Lula na sexta-feira, a partir das 10 horas da manhã no Recife. O presidente Lula também vai a Maceió, né? É importante campo lá. Ele também está tendo uma disputa dura lá entre o Renan Filho e o JHC. Lembrando que Maceió foi a única capital nordestina onde o Lula perdeu. Então ele vai a Maceió, logo após ele chega ao Recife. Está se estudando ainda como é que vai se dar esse ato, se vai ser uma caminhada, se vai ser um comício mais tradicional. Já estão falando até em Brasília Teimosa, que é ali na zona sul do Recife, na entrada para Boa Viagem, que é um histórico reduto do PSB, da Frente Popular. E o João Campos estava, sim, muito ansioso por essa visita do Lula. A gente via sempre o questionamento: quando é que vem, e a Dilma data, e era dia 17, e parece que agora acertou para dia 25. Se é livre e espontânea pressão, aí o presidente Lula vai ter a oportunidade de falar na sexta-feira. Mas é importante para o João Campos, porque para o João Campos ele nacionalizou, né, a disputa. Pode ver que a sua chapa foi formada só por componente de esquerda, pela Marília Reis, pelo Silvio Costa Filho, gente que ocupa a esquerda brasileira no parlamento. Então, é necessária a visita do presidente Lula. A senadora Tereza Leitão fez também uma força muito grande para que o Lula estivesse aqui presente. E aí, a gente vai ter que ver se vai influenciar. Tem uma chuva de pesquisas que foram registradas a partir de ontem, foram pedidos registro de ontem. E aí, com certeza, depois dessa visita do presidente Lula, vai haver uma nova chuva de pesquisas para a gente ver se influi ou não. Eu acredito que pela popularidade do Lula deve influir em alguma coisa. Agora a gente vai ver se esse percentual vai ser suficiente para que o João Campos ultrapasse a Raquel Lira, ou se o eleitor pernambucano vai preferir ficar independente. A partir da visita do presidente Lula, a gente vai ter essa noção. O que a gente sabe é que vai ser no Recife e estamos no aguardo. Se vai ser uma caminhada, um comício, mas tudo leva a crer que deve se iniciar ali por Brasília Teimosa.
2: Doutor Gomelino Lopes, está ouvindo aí atentamente o companheiro, essa vinda do presidente por livre, né, espontânea pressão. O senhor acredita que influencia alguma coisa? A Raquel vai perder? O João vai ganhar? Ou não vai dizer coisa com coisa?
4: Ilamar, a eleição em Pernambuco, ela tem chamado muita atenção do Brasil, né? Qualquer mudança, qualquer ato que acontece em Pernambuco, a gente vê que sai em rede nacional, né? Principalmente nos programas que falam sobre política. Era muito esperado né, essa visita do presidente Lula a Pernambuco, porque a gente tem várias situações aqui no estado de Pernambuco. A gente tem o João Campos, que nacionalizou a chapa dele apenas com componentes de esquerda. A gente tem Raquel Lira, que é neutra, né, em relação ao presidente da República. Ela não diz em quem vai votar, em quem apoia, deixa os eleitores bastante à vontade. E na chapa de Senado dela, ela tem um candidato que é de esquerda, que é o Túlio Gadelha, que vai para todos os eventos com camisa de Lula, com boné de Lula, pede voto para Lula. E tem o Eduardo da Fonte, né, que é de centro, centro-esquerda, né? Ele puxa um pouco para a esquerda, para a direita, mas ele é de centro. E nós temos outro palanque em relação ao PL, né, que tem uma candidatura ao Senado de forma avulsa e que teve a semana passada a visita do presidente Flávio Bolsonaro num ato lá no Marco Zero, no centro de Recife, um ato que foi bastante prestigiado. E quando a gente analisa as pesquisas eleitorais, é muito interessante. Por quê? Porque a gente vê João Campos muito próximo a Raquel Lira, mas ele tem um percentual de votos, que é um percentual de eleitores que votam em Flávio Bolsonaro. Os 100% dos eleitores de João Campos, eles não pertencem à ala da esquerda. Tem um percentual de 6 a 8% ali que votam na direita. Votam em Flávio Bolsonaro e votam em João Campos. Da mesma forma, a governadora Raquel Lira, é evidente que ela tem uma parcela maior de eleitores da direita que votam nela, mas ela também tem uma grande parcela de eleitores da esquerda que votam nela. Então é uma incógnita a gente saber o que é que vai acontecer depois da visita do presidente Lula, como ele vai se comportar no palanque e nas entrevistas aqui em Pernambuco. Porque se houver apenas um direcionamento ao João Campos, a gente não sabe se esses votos da direita que votam nele vão migrar para Raquel Lira. Então, é um jogo arriscado, mas era evidente que o presidente viria a Pernambuco para ajudar a campanha de João Campos, que está ali capengando, né, não consegue ultrapassar a Raquel Lira, e ele vinha muito bem até antes da eleição, e a gente vai ver a partir da semana que vem se muda alguma coisa ou se não muda. Se você perguntar a minha opinião, eu acredito que não vai mudar absolutamente nada.
2: Perguntemos a opinião aqui, não é comentarista, mas faz parte aqui da rádio, do Erinho, mas é eleitor. Erinho, querido, você acha que influencia o Lula pelo fato de não poder estar nos dois palanques, porque ele já decidiu que o candidato dele era João Campos, mas a Raquel nunca disse que não votava. Inclusive, há quem diga até que ela tem uma tendência até de ficar com o Lula, até porque tem gente de Lula exatamente do lado dela aqui, até em palanque também. Uhum. Você acha que tem influência, ele deveria realmente vir? Pois não, Erinho.
3: Ó, Ilamar, eu não entendo muito dessa situação, né? Eu sempre fico aqui, eu sou um rádio ouvinte aqui do programa Visão Política, e eu sempre fico, não digo que fico escutando, mas eu fico aprendendo com vocês aí. Opa. Essa questão de política. Mas no meu ver, como um humilde eleitor, né? Eu acho que influencia sim, né? Quer queira, quer não, Lula, presidente, ele vai vir para cá, né? Por livre e espontânea pressão, como se fala aí, talvez, mas influencia. Isso tudo é questão de quê? De estratégias, né? Entre os partidos, entre os governadores, os candidatos. Então, cada um que puxa sua estratégia para o seu lado, cada um que busca a melhor solução, mas eu acho que influencia sim, mas assim, vamos esperar as próximas pesquisas, né, na próxima semana, para ver exatamente o que foi que deu. Isso aí é minha humilde opinião.
2: Mas engraçado, né? Apesar de a gente tem aí os comunicadores, não é comentarista. Oi, Lama Júnior, é o diretor do programa. Pai, tem que completar aquela mesa ali. Ó, o Erinho. Aí, porque não, eu não mido a opinião. Rapaz, vocês é que sabem das coisas, Erinho, principalmente quando tem responsável, e quer um mundo melhor pra gente e pros nossos filhos. Essa aqui é a verdade. Tem que ser por aí. Tem que ser por aí. Pois não, companheiro, encerre esse programa exatamente com o seu comentário também a respeito disso. O Lula, né, desembarca no Recife. Isso foi bom? Porque aqui todos têm liberdade de expressão, concordam, discordam, né, porque nós somos a voz do povo. E aí, essa vinda do Lula, finalmente, depois de tanta resistência, conseguiram que quebrar essa barreira, vai influenciar em alguma coisa, na sua opinião?
1: Pois é, Ulamar, a gente precisa esperar um pouquinho mais para acompanhar. É importante a gente dizer que o Lula vinha sofrendo pressão dos dois lados. A ala ligada à governadora pedia, implorava para o presidente não vir a Pernambuco, porque prejudicaria a candidatura da Raquel. A ala ligada ao João indicava que ou Lula viria para Pernambuco ou teria dificuldades, inclusive, para eleger seus dois senadores. O fato é que a campanha da Raquel Lira entra em uma fase crítica, né? A Raquel estancou, não consegue subir mais nas pesquisas, pelo contrário, ela vem caindo nos últimos levantamentos, está vendo o João Campos crescer e agora, com a vinda do presidente Lula, a campanha da Raquel entra em uma fase, eu não poderia usar o termo desespero, mas entra em uma fase de alerta total. A governadora teve muitos desgastes nessa reta final da campanha. Primeiro com o salário, né? Ela optou, o salário de governadora, pouco mais de R$22.000. Ela aprovou, indicou, mandou para a Assembleia uma lei onde ela pudesse ficar recebendo o salário de procuradora de R$60.000. Isso não pegou bem junto à população. Aquela última fala da Raquel, falando da laqueadura, repercutiu em nível nacional, foi um outro desgaste que até agora, isso foi no domingo, até hoje a governadora ainda anda se desculpando pela aquela fala desastrosa. E agora a vinda de Lula para o palanque de João Campos. Para quem dizia que o Lula não era exatamente ali, não tinha o João Campos como seu candidato, se confirmada, o João Campos disse que está confirmado, vamos esperar chegar até a sexta-feira, mas se confirmado, o Lula aqui em Pernambuco, eleitor pernambucano, mais de 30% ainda não sabem quem é o governador apoiado por Lula aqui em Pernambuco. Se Lula vier a Pernambuco, é muito provável que consiga fazer uma diferença na campanha do João Campos. Isso porque o último levantamento aponta que o Lula tem 60% de intenção de votos para a presidência aqui. E o Lula viria então para dizer definitivamente ao povo de Pernambuco quem é o seu candidato no estado.
2: Bom, mas vamos encerrar, não antes de eu dizer. Eu, na minha humilde opinião, mesmo ouvindo os colegas, eu não acredito que influencie em coisa nenhuma, até porque são dois péssimos candidatos, tanto Lula como Bolsonaro, não é? Dois péssimos como candidato, mais sujos, todos dois do que puleiro de galinha, puleiro de pato, ou lixo de canto de muro, não é? Então, infelizmente, para mim, essas duas figuras não diz coisa nenhuma. O povo vai votar porque tem aquela história, não tem tu, vai tu mesmo. É, mas tá aí, 50% do povo brasileiro não quer, e está provado isso nas pesquisas que está aí. Nenhum deles alcança 50% de aprovação. Então, essa também é a minha humilde opinião, agradecendo a todos os companheiros, Erinho querido, muito obrigado a você, muito bom dia, muito serviço por se fazer, mas é aquela tua história que você diz, mulher, mas tu acredita, eu gosto. Até porque é aquela tua história, meu serviço também é de comunicação. Eu trabalho com internet em todo o Brasil, em todo esse Pernambuco, e não duvidem não, logo, logo em todo o Brasil. E por que não? 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Viu? Obrigado, bom dia, viu, Erinho? Até outra oportunidade, que você vai estar sempre por aqui agora, né, com a equipe, né, para montando. Bota um fio por aqui, puxa o fio para o lado de lá. Eu não sei como é que você tem essas paciências. Bom dia, querido. Obrigado, viu, Erinho?
3: Bom dia, Ilhamar. Nós que agradecemos aí por mais uma vez estar presente aqui na Rádio Agreste FM. Grande abraço.
2: Tá. Bom, doutor Goberi Lopes, um forte abraço para o senhor. Muito bom dia. Amanhã é o seu dia, viu, doutor? Hoje não era não, mas é a responsabilidade que ele tem com o público, que gosta também. Um abraço, bom dia, doutor, até amanhã, não é?
4: Bom dia, Ilhamar. Bom
2: se
4: dia,
2: puder, né, doutor?
4: Se Deus quiser. Bom dia, Edgar, Belardo, Erinho, que está aqui também conosco hoje, meu amigo da Mazuca,
2: Zé Prestina, Zé Pepinho.
4: É um prazer tê-lo aqui e tomar café com ele daqui a pouco, né? Quase 10h30, mas a gente vai lá. O Ilhamar Júnior, Enaldo, todos que fazem a Agreste FM, Ilhamar. Eu quero mandar um abraço aqui para meu amigo Tacinho, que sempre está ouvindo a Rádio Agreste FM, oh, filho do saudoso Epitácio, ex-vereador aqui do município. Eu conversei com ele essa semana, ele disse que todos os dias ouvia a Rádio Agreste FM, ouvia o programa Visão Política. Eu quero daqui da rádio dar um abraço nele, em Tacinho. E o Ilhamar, a gente falou tanto no voto da juventude, eu queria aproveitar o momento para dizer aos jovens que não deixem de comparecer às urnas no dia 4 de outubro.
2: Mesmo não tendo
4: essa obrigação legal. Mas é tão importante que o jovem ele compareça, ele leve a sua juventude, ele leve o que ele pensa do futuro do Brasil para as urnas. Mesmo ele não tendo essa obrigação, mas a escola que ele está estudando hoje, o valor do feijão, do arroz, dos alimentos, deve ser a política. E se ele não pesquisar, não analisar o candidato que ele vai votar, ou simplesmente, se ele não comparecer às urnas, os nossos representantes vão ser escolhidos por outras pessoas. E aí, o futuro ele pode ser prejudicado. Então, eu sempre acredito na força da juventude, e é isso que eu peço a eles, e desejar a todos, Wilamar, uma ótima quarta-feira, que Deus possa abençoar a vida de cada uma das pessoas que nos ouvem, que estão na feira nesse momento, que estão fazendo as suas compras, e que a gente possa aqui continuar levando essa verdade a todas as pessoas. Um grande abraço.
2: Verdade que liberta. Muito obrigado, doutor. Forte abraço. Bom, Abelardo, agora você, não é? Eu quero também desejar um bom dia para você.
5: Sim, mas não esqueça do Artrojex, não.
2: Esqueceu. Eita, não é que eu me esqueci.
5: Não, mas não esqueça não.
2: Bênção de Deus.
5: Não esqueça não. Menino, foi Alexandre que lembrou.
2: Eu queria ter um
5: Alexandre filho mandou assim. Mensagem dizendo, olhe, diga ao Ilamar que ele esqueceu o Artrojex. Obrigado, viu, Alexandre.
2: Não precisa aqui falar nele não, não precisa não.
5: Obrigado,
2: viu, Alexandre. Quantos dias pra ele voltar?
5: 11 dias, 12 dias.
2: Segunda-feira, 8.
5: Né?
2: Misérica.
5: De segunda a 8, né? No popular, né?
2: Eu fico tão feliz. Eu fico tão alegre em saber que o Alexandre. Segunda-feira, 8.
5: Segunda-feira, 8.
2: Eu estou muito feliz com
5: a. Acabando o guia, Alexandre volta. Pronto.
2: Bom, mas vamos aí. Artrojex, olha aqui. O Artrojex, rapidamente, eu vou engolir logo. Cadê a água? Pronto, está aqui?
5: Tá.
2: Tem
5: aqui.
2: Água aqui. Ô, me empresta aqui um pouquinho
5: d'água. Eita,
2: escassez da peça, como é a situação aqui? Não ria, não, doutor. A coisa aqui está séria, viu? Não ria, não, Erio. Bom, mas está aqui. O Artrojex, olha ele aqui, ó.
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2: É bom demais. Agora, para falar disso, rapidamente, meu filho, daqui a pouco ele tá, pai, o senhor tá suspenso. Foca aqui em mim. É para ontem, eu tava reclamando, eu vou sair daqui, não foi?
5: Sim.
2: Mancando.
5: A pata de ganso?
2: Doutor Gomeri, passei a pomada negra uma vez só, né? Já melhorei. Mas isso acabou de falar, o Artrojex. Olha, Olga, foca a diferença de ontem para hoje. Foca eu aqui.
5: Olha aí, minha gente. Tá vendo? Quem viu ontem o Ilamar levantando na hora do intervalo da Pitu, aquele primeiro intervalo, né? Viu que ele levantou com a dorzinha, chamada da pata de ganso, que a gente falou que era inflamação dos tendões aqui e tal. Vocês viram aí ao vivo, né? Tá se movimentando.
4: Ah, e ainda não quer ir votar, né?
5: Fez agachamento, aí diz que não pode. Não, vai votar.
2: Olha aqui, ó. Olha, porque a gente fala, não tem contraindicação nem efeito colateral, não pode tomar a vida toda. Acontece. Eu falei, fui mexer na piscina e coisa, acabou quando pra me levantar.
5: Travou.
2: Eu fiquei sentadinho ali, na minha idade fica meio ruim, viu, do Aerinho? Aí quando eu fui me levantar, cadê uma coisa pra me pegar? E não tinha ninguém por perto, ninguém agora. Aí fiquei de joelho, aí eu digo, vou contar um até três, e aí contei um até três, só que dentro da areia. Aí daqui a pouco, aí o pé vem. Me pense numa dor, Erinho. Tinha uma pata de ganso, é isso aqui. Aí eu conversando com o doutor, ele disse, mas realmente é pata de ganso mesmo e coisa. Aí uma pomada negra, de noite. Só passei uma vez, e por outra do Artrojex, aí doutor, o nome dele, que esteve aqui conosco ontem, meu Deus do céu.
5: Alejandro.
2: Alejandro Ruiz. Ele disse, não precisa não, pode deixar quanto está tomando, pode mandar aqui. Viu fazendo, doutor, o exercício? Bonzinho. Pois é, o pessoal às vezes não acredita, pensa que é mentira, mas isso é a pura realidade. E não vamos esquecer, a dona Edjane Gomes, ela está esperando você, viu? 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
2: 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Zé Pretinho, agora você, o nosso muito bom dia para você, mas também o seu recado aí, como sempre, 10h36, Renatão, coitado, desde 9h30, ele está aí esperando para o programa dele. Pois não, Zé Pretinho, é o rei da bazuca, bom dia.
6: Bom dia, Ilamar. Bom dia, Edgar, Evelino, doutor Gomeril, grande amigo meu. É um prazer. Eu fico muito feliz quando eu estou aqui.
7: Obrigado, Zé
6: Pedro. De frente com você.
7: Obrigado.
6: E nossa amiga por lá, que.
2: Erinho. Erinho da Neto Céu.
6: Estou aqui para dar uma notícia boa para o povo da Agrestina e para mim, né? Que sei que tem alguém lá ansioso para saber. Só que eu vou dar pela metade, que o momento foi muito rápido e não deu para fazer todos apanhados.
2: Pois não, moço.
6: Eu recebi uma votação na Câmara de Vereador. Opa. Do patrimônio vivo da Opa. Cultura. Fui receber.
2: Já tem o título de cidadão?
6: Já tem o seu título de cidadão.
2: E agora, patrimônio vivo.
6: E agora recebi o patrimônio vivo votado pelos 11 vereadores. Foi aprovado pelos 11 vereadores.
2: Parabéns. É. Aí é a cultura viva, aí é verdade, Deus é
6: presente. E quero mandar um abraço para Salo, o Assis da Farmácia, Tico, o Osto, todo esse pessoal que fez parte desse projeto, indicação do nosso amigo Salo, interesse do nosso amigo Dario, ex-vereador, secretário de esporte, que a gente somos um. A amizade da gente é tão certo que ninguém dá nem para divulgar. Então o pessoal fica às vezes querendo ter ciúme e tal. Mas a gente faz parte de uma família.
2: É verdade.
6: Né? A gente faz parte do respeito, que isso é muito bom, o respeito, eu sempre digo, Lamar. Claro. Dinheiro não é tudo. Porque se dinheiro fosse tudo, a mulher de Roberto Carlos não tinha morrido. Né? A gente sabe que o bom é o respeito. É a gente respeitar. Eu recebi o título cidadão para ser amigo do povo, para respeitar o povo, para tratar o povo de bem. Então, hoje estou recebendo o patrimônio vivo. O povo da Mazuca, eu acho que estou muito feliz. Ontem eu estive conversando com o Cradenor, meu pareia.
2: Com certeza. Todo mundo fica.
6: Sobre a situação e sobre as eleições também, né? Porque nós estamos numa hora que a eleição é muito importante.
2: Claro.
6: Então, depois eu vou fazer uma análise com o presidente da Câmara e o vereador que indicou o Salo. Como é que eu vou manifestar-me na situação, o que, que eu posso fazer, o que eu não posso.
2: Opa, perfeitamente.
6: Isso aí foi só uma letra. E vou pedir a todos meus netos, que eu já hoje já tenho neto, já tenho bisneto, e os filhos de todos os amigos meus, todos em geral, vá para a urna, vote. A partir de 16 anos, vocês têm o direito, o mesmo direito que Zé Pretinho tem, que Ilamar tem, que o doutor...
2: Perfeitamente,
6: doutor todo. Bamberil tem, o nosso amigo Avelado, e nosso amigo aqui. É um direito que vocês têm, é o direito que nós temos. Nós estamos numa situação, nós estamos vendo o nosso Brasil pendurado, e aí vai agora se decidir. Está na mão do povo. E a juventude é muito importante. Porque nós como pai, nós como avô, a gente quer ver nossos filhos felizes. Se nós não tivermos um Brasil com administração boa, com entendimento melhor, com a mudança que nós estamos precisando muito de uma mudança. Doutor Guaberil sabe muito bem disso, mais do que eu, porque se não haver uma mudança, nós estamos acabados.
2: Maria,
6: e para isso nós vamos pedir a toda, todo jovem, toda a família, todos para isso nós vamos pedir a toda, todo jovem, toda a família, todos

0: encerrando o programa, dizendo a você muito, muito, muito obrigado mesmo por esse carinho, por essa audiência muito grande do programa. Renato, o lindão, já está aí para o seu programa. Beijo no coração, fique na paz e até amanhã, se Deus quiser. Tchau, até amanhã. Até amanhã.
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9: 10:52. 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
1: Muito bem, aqui estamos para mais uma edição deste quadro que é sucesso dentro do programa Geração 89. Você acompanha agora o quadro Alô Doutor, para falarmos de saúde, falarmos sobre a saúde mental, saúde da pele, saúde dos olhos. É um programa para todos os públicos, como você já sabe, né? O programa que agrada aí papai, mamãe, o vizinho, a vizinha. E que tem à frente o nosso amigo doutor Alejandro Ruiz, o cubano dos bons, Clínica Cuba Pele, aqui na subida da rádio, sempre no oferecimento, na força da Clínica Cuba Pele em Cupira, para você cuidar bem da sua saúde, viu? Doutor Alejandro sempre tá lá, orientação e organização, doutor Alejandro Ruiz, o cubano dos bons. Vamos lá então, para ele dar o bom dia dele. Bom dia, doutor Alejandro Ruiz.
2: Bom dia, meu grande amigo Renato, é um grande prazer estar nesse programa maravilhoso, o Alô Doutor, não é, Renato? Eu sempre digo que, apesar de todas as correrias que eu tenho, eu estou chegando agora de Jurema, de atender, já quando saio daqui vou para Caruaru, mas tenho um grande prazer de fazer esse programa, né, Renato? Que é um programa sobre saúde e para cuidar da saúde das pessoas. Então, eu sempre digo que muitas vezes as pessoas não têm como procurar um dermatologista, ou às vezes não têm como procurar um clínico, porque às vezes estão em casa, às vezes não conseguem sair. E esse programa, Renato, esse programa já está na casa de todo o povo, não é? 11 horas, já o pessoal está com um radinho ali. Renato, e se você imaginar, eu tenho certeza que você imagina, da audiência que esse programa tem, rapaz, em todo canto que eu chego, eu só fico preocupado quando o pessoal chega e diz, mas rapaz, pensei que eu era um velhinho. Pisa, Renato.
1: Tô ligado.
2: Uma entra e diz assim, mas doutor, eu pensei que o senhor era um velhinho. Digo, mas eu já tô um
1: coroazinho. Não, errou feio.
2: Já tô um coroazinho já, mas velhinho não, velhinho ainda não. Mas vou chegar, se Deus quiser. Essa semana um senhorzinho tava lá na clínica Cuba Pele, dizendo que tem 100 e poucos anos, 102 anos, parece.
1: Nossa.
2: E dizendo que, rapaz, eu não queria mais viver, não, eu tô cheio de dor. Eu digo, pô, eu queria, estando bem, não é? Com a consciência sã, sabendo falar, sabendo conversar com as pessoas, não é? E me movimentando, eu disse a ele, ó, eu queria ficar na sua idade, eu vou tomar medicamento, agora eu quero chegar aos 100 anos, claro que quero chegar.
1: Verdade, doutor, muito bom mesmo. Doutor, tema para hoje, atenção pessoal, já a live começa aqui, tá bom? Às 11 horas mais 10 minutos, para falarmos sobre oxiuriases, eu acho que é assim que se pronuncia.
2: É oxiuriase.
1: Isso é um palavrão, né, doutor?
2: Não, hoje não é um palavrão, não. É um bichinho.
1: É um bichinho. É um pet?
2: Não. nem um gato, nem um cachorro.
1: Uh-huh.
2: Renato, você sabe que esse programa que a gente faz é um programa que a gente sempre usa a linguagem popular, né?
1: Sim,
2: então, eu sempre gosto de usar a linguagem popular. Inclusive, às vezes minhas filhas me perguntam, ah, painho, o senhor deveria usar alguns termos mais médicos? Não, eu não quero, não. Quando eu for falar com um profissional de saúde, quando eu for explicar alguma doença, algum paciente, eu posso explicar até num termo médico. Mas esse programa, Renato, a gente sempre pautou para ser o programa do povo, entendeu? Esse aqui é o programa do povão. Esse aqui não é programa para o camarada que é médico, não, entendeu? Para o camarada que só tem nível superior. Isso aí para a gente não interessa. Esse programa aqui é um programa para a população em geral. Então, Renato, a oxiuriase é uma verminose. A verminose tem alguns bichinhos, a gente fala bichinho, né? Que entra no nosso organismo e fica nos prejudicando. Entre eles tem a ameba, né? Que se chama amebiase. Tem, como é que se diz? Tem o oxiuro, que o pessoal conhece por hemorroia, né?
1: Sim.
2: Porque veja, tem a hemorroida, que é aqueles carocinhos que aparecem no reto, né? E tem a hemorroia, que o pessoal chama, que é a oxiuriase, que são os bichinhos branquinhos que ficam no reto coçando. Então, muitas vezes, e esse programa, a gente, Renato, sempre fala na prevenção, não é? A gente fala na prevenção, todo mundo sabe que eu me formei em Cuba, né, em Havana, em
1: 1212.
2: Já você botou uma pra trás aí.
1: Não, é experiência.
2: Eu comecei a fazer medicina em 1986, Renato, então me formei em 92, em Havana, Cuba. E a gente sempre pauta muito lá em Havana. Se você pesquisar no mundo médico aí, se você conversar com qualquer um médico, assim, a medicina cubana é mundialmente reconhecida. E ela é mundialmente reconhecida, Renato, porque a gente pauta muito, a gente treina muito, faz muita coisa pela prevenção. Porque é muito melhor você prevenir do que tratar. E como a gente faz esse programa baseado na prevenção, e as mães, não é, estão em casa, a mãe chega do trabalho, que eu sempre digo, Renato, que as mulheres, claro que os homens são inteligentes, os homens são capazes de tudo, não é? Essa semana eu tô terminando um livro de um camarada que perdeu a esposa e ele teve que como é que se diz, que fazer essa função de mãe, e ele dizia que quão difícil é ser mãe, entendeu? Porque ele não imaginava, né? Porque a mãe, Renata, ela tem que, ela não só cuida das crianças, ela tem que fazer um planejamento. Eu tenho que levar a criança para cortar o cabelo, eu tenho que levar a criança para a festa de fulano, tenho que comprar o presente, qual é a roupa que eu vou. Então, meu amigo, o que a mulher tem na cabeça, meu amigo, não é pouca coisa, não. E esse camarada, esse livro que eu terminei de ler agora, ele diz que é muito difícil ser mãe, porque ele ficou, a esposa faleceu de um câncer, e ele ficou com duas crianças, e ele nem imaginava quão difícil é isso aí. Então, como eu sempre digo, as mulheres são mais cuidadosas, as mulheres têm outro olhar, as mulheres têm um olhar diferente. Então é o seguinte, se você vê a sua criança, seu sobrinho, uma criança até pequena, ela se coçando no bumbumzinho dela, isso aí pode ser auxiliar. Aí você pode abrir o bumbumzinho dele e vai ver lá uns bichinhos bem branquinhos, pequenininhos, que o pessoal chama de hemorroia, que é diferente da hemorroida. A hemorroida é uns caroços que geralmente não nascem crianças, geralmente nascem adultos.
1: Ou as erupções.
2: Não é uma erupção. A hemorroida é uma veia que sai pra fora, né?
1: Entendi.
2: É um caroço mesmo.
1: Uhum.
2: Só que a hemorroida, que o pessoal conhece por hemorroida, que é a oxiuriase, é um verme, é um vermezinho. E o pior de tudo, Renato, que ela sai na parte de fora. Ele mora, tá dentro do intestino, né? Aí ele sai na parte de fora, coloca os ovinhos lá na parte de fora do reto, tá entendendo?
1: Entendi.
2: E aí o que que acontece? A criança se coça e bota a mão na boca e fica aquele ciclo, sabe? Indo e voltando.
1: Então, nunca sara, né?
2: Nunca sara, entendeu? E as crianças, muitas vezes, a criança chega na clínica Cuba Pele com o bumbumzinho, o retinho irritado, vermelho, coçando, mas rapaz, não sei o que é não, já passei todo tipo de remédio, tem que tratar porque é uma verminose. E a verminose tem a Ascaris lumbricoides, tem a entamoeba histolítica, tem os tipos de ameba, não é? Tem a tênia saginata, tem vários tipos de verme que se introduzem em nosso organismo, geralmente por onde? Pela boca. Entendeu, Renato?
1: Entendi.
2: Então é por isso que a gente, como esse programa é baseado na prevenção, a gente sempre pede para que as crianças, você preste atenção, mãe, pai, avô, tia, vá almoçar, vá tomar, vá, a criança vai lanchar, vá lavar as mãos. A criança vai almoçar, vai lavar as mãos. Porque muitas vezes você geme tá nas mãos, quando coloca na boca, ele entra e aí ele faz o processo dele. E às vezes a criança começa a ter diarreia, começa a ter vômito, entendeu? Começa com infecção no intestino. E tudo isso aí poderia ter sido prevenido se tivesse uma higiene adequada. E também se lavar as mãos. Se lavar as mãos é fundamental. Entendeu, Renato?
1: Entendi.
2: Antes de tomar café, antes de almoçar, antes de jantar, você estava na rua, pegou no corrimão, deu a mão pro pessoal, vai comer algum, vai lanchar na hora de 10 horas da manhã ou de 3 horas da tarde, lave as mãos, entendeu?
1: Ô doutor, perdão, e o álcool 70% já ajuda, resolve também?
2: Olha, veja, o álcool é muito importante, o problema é que o álcool é um agente irritante, entendeu? E a água não, a água é natural, você pode lavar as mãos. E a maioria dos micróbios, das bactérias, você elimina só com água e sabonete, com água e sabão, entendeu? Então o álcool é bom também. O problema é que o álcool, tem muitas pessoas que têm alergia, e se você usar o álcool demais, mesmo não tendo alergia, você vai começar com irritação nas mãos, entendeu? Vai começar a despelar, vai começar a coçar, e aí você pode provocar uma dermatite de contato por causa do álcool. Então o álcool é fundamental, mas o álcool não é para ser usado direto.
1: É numa emergência,
2: gente,
1: né?
2: A gente usava o álcool na época da pandemia, né?
1: Uhum.
2: Mas agora basta lavar as mãos, entendeu? Se você lavar as mãos direitinho, antes de lanchar, antes de comer, você vai prevenir muita doença. Outra coisa importante, que criança gosta muito de fazer, é roer unha. Não é, Renato?
1: Verdade.
2: E até adulto também.
1: Eu fazia quando era criança?
2: É, exatamente. E o que é que acontece? Esses germencinhos, essas bacteriazinhas, esses funguzinhos, essas coisinhas, muitas vezes ficam na parte de baixo, esses vermes ficam na parte de baixo das unhas. Aí a criança vai lá, mete a mão na boca, corta a unha, mas já o germencinho já entrou na boca dele, e aí ele já desce pro intestino, e aí a criança começa com infecção no intestino, começa a vomitar, às vezes desidrata, às vezes precisa internar, e às vezes, quando é muito pequenininha, às vezes pode até morrer. Então, Renato, a gente sempre tem que ter cuidado, explicar às mães que tenham cuidado com a higiene das crianças, não é? E dos adolescentes, e dos adultos também, e do pessoal da melhor idade, Renato. Porque o pessoal da melhor idade, eu sempre digo o seguinte: a gente não é só eles agora, não, não é? Você, eu, vamos chegar nessa idade e a gente vira criança.
1: Verdade.
2: Entendeu? A gente vai virar criança. A gente vai ter que ser cuidado, a gente vai ter que, muitas vezes, tem que dar banho. Muitas vezes o paciente da melhor idade está com Alzheimer, não se lembra mais de quem é. Então, fica uma criança. Então, vocês que estão em casa aí, vocês têm que cuidar tanto da criança pequenininha, quanto do adolescente, quanto do pessoal da melhor idade, né? Que são os pacientes mais anciãos, né? Os pacientes mais velhos, né? Que eu não vou te chamar de velho, não, porque velhos são as estradas.
1: Verdade, doutor.
2: Eu vou te chamar de melhor idade, até porque esse pessoal da melhor idade, muitas vezes, eu estou na clínica Cuba Pele, e eu fico muito triste, porque às vezes os filhos ficam gritando com o pai: não, vai, cala a boca, peraí, que eu vou falar, peraí. Não, a gente tem que tratar esses velhinhos, esse pessoal da melhor idade, já fez a parte dele, já nos ajudou, já nos criou, muitas vezes passou necessidade, muitas necessidades para que a gente, porque os pais ficam sofrendo, Renato, para que os filhos sejam felizes, né?
1: Sim.
2: Então, eu sempre digo o seguinte, que esse pessoal tem que ter muito cuidado, muito tratamento, um tratamento carinhoso com as pessoas da melhor idade, com as pessoas com mais idosos, porque eles viram crianças, a gente tem que cuidar deles. Não é, eles não cuidaram da gente, Renato. E muitas vezes o filho entra lá aqui na clínica Cuba Pele, diz: doutor Alejandro, meu pai vai entrar aí, ou a filha, né? E eu quero que o senhor diga o seguinte: diga a ele que ele não pode mais trabalhar, não. E graças a Deus já estou bem financeiramente, meus outros irmãos, meu pai tem 15 filhos, tá todo mundo bem, e a gente não quer que ele trabalhe mais no campo, não. Aí eu pergunto assim: a senhora quer que seu pai dure um ano, ou a senhora quer que seu pai dure 15? Não, eu quero que dure 15 anos. Então deixa ele trabalhar, deixa ele sair, deixa ele andar, a não ser que ele esteja com Alzheimer, né?
1: Sim.
2: Que ele não esteja sabendo, não esteja em sã consciência. Mas se o senhorzinho, se o pessoal da melhor idade, ele está bem, está andando, ele quer ir no sítio, agora também eu converso com ele, eu vou conversar com ele e explicar que esse senhorzinho não tem mais, Renato, 15 anos.
1: Sim.
2: Então ele não pode pegar para trabalhar de 4 da manhã e terminar de 11 horas da noite. Não dá. Mas ir no sítio, andar, caminhar, ir lá, ver a horta, dar comida para as galinhas, se tiver um bichinho, ir lá e cuidar dele, isso aí é fundamental para a saúde mental das pessoas da melhor idade. Mas voltando ao tema da oxiuriase, que é o que o pessoal conhece por hemorroia, tem que se ter cuidado, porque é uma doença muito comum. Inclusive, ataca os adultos. De vez em quando, o adulto, você vê que ele chega lá no consultório e diz: rapaz, estou com uma coceira no reto que não para, não, doutor. Já tomei de tudo, já fiz de tudo, já coloquei água quente, já fiz de tudo e não resolve. E muitas vezes, isso aí, graças a Deus, tem tratamento, a gente passa um medicamento, né? Eu estou aqui na clínica Cuba Pele na segunda e na sexta-feira, você sabe, Renato, que eu faço a parte de clínica médica também.
1: Sim.
2: Fora fazer a parte de dermatologia, mas isso tudo tem tratamento. Mas o melhor de tratar, que aí você não vai ter que estar pagando consulta, aí você não vai ter que estar gastando com medicamento, é fazer a prevenção, minha gente. Tudo que você prevenir, Renato, eu sempre converso com as minhas filhas, né? Ana Cláudia, Renato, você sabe que se formou e passou no Revalida, né? Nesses
1: isso,
2: 15 dias.
1: Sabendo. Parabéns.
2: E já vai começar o curso de otorrino. Então, já, a doutora Ana Cláudia Julião, que é a minha filha mais velha, estará por aqui fazendo a parte de otorrinolaringologia, cuidando de nariz, garganta e ouvido. E não é porque seja minha filha não, você vai conhecer agora, ela é uma figura maravilhosa, uma pessoa espetacular, especial, não é? Carinhosa, humilde, do jeito que a gente conversa, do jeito que a gente fez o caminho, não é, Renato? Tem a Alejandra aí também, eu converso com ela também, a Alejandra, a vereadora de Panelas, que também é uma figura maravilhosa, todo mundo gosta de Alejandra em Panelas, a Alejandra é uma figuraça, uma gente muito boa. E que com certeza vai ser uma grande médica também, porque ela também é muito simples, é muito humilde e gosta de cuidar de gente. E a Mandinha, que é minha casulinha, o cara disse assim: rapaz, tu não para de falar da tua filha, tudo programa tu fala. Mas, ô Renato, é porque assim, eu tenho orgulho de falar delas,
1: claro.
2: E explicar às pessoas que é isso que a gente tem que fazer com nossos filhos, né? A gente tem que conversar com eles para que eles sejam humildes, porque senão você vai criar um rei. Você vai criar pessoas arrogantes, pessoas, como é que você diz? Pessoas que só pensam em dinheiro, pessoas que
1: sem não, limites, não, né?
2: É?
1: Sem limites
2: e outra coisa, pessoas que só pensam em dinheiro. Eu converso com ele e digo o seguinte: olha, esqueçam do dinheiro, o dinheiro vai vir. Agora faça medicina se você gostar, porque medicina, Renato, medicina é um sacerdócio. Agora mesmo eu estava lá em Jurema, aí a senhoria entrou, aí voltou e disse: doutor, eu me esqueci do atestado. Beleza. Aí quando saiu, voltou de novo: eita, doutor, aquela receita que o senhor me deu, eu perdi. Beleza. Eita, doutor, mas... Aí se o camarada não tiver paciência, tá entendendo? E muitas pessoas dizem, me elogiam pela forma de tratar eles, mas isso pra mim é natural, porque isso aí é o que o médico tem que ser, Renato. O médico Verdade. Tem que ser dessa maneira, o médico tem que tratar das pessoas com carinho, com respeito, e sempre pensar, se você for médico, ou você vai ser médico, essas futuras gerações aí, eu sempre digo às minhas filhas que você pense que quando alguma pessoa entrar no seu consultório, na sua clínica, você pense que é sua família. Então eu faria o que com o Renato? Renato chegou lá, Renato poderia ser meu filho ou meu irmão. Essa cirurgia eu faria? Não, faria não. Mas às vezes o cara diz: ah, vou fazer para pegar o dinheiro. Mas meu amigo, não faça isso não. Não faça isso não, que você vai prejudicar uma pessoa. Se você não faria no seu irmão, se você não faria no seu filho, se você não faria na sua família, por que você vai fazer nos outros? Não é, Renato? Só por causa de dinheiro.
1: Sim.
2: E eu sempre digo, Renato, que o dinheiro é uma consequência. Agora, a medicina é um sacerdócio. Eu sempre fico dizendo que se eu nascesse de novo, na outra geração, na outra encarnação, daqui a 50 encarnações, eu queria ser médico de novo. Porque, Renato, você sabe que eu já me envolvi em política, fui vice-prefeito, tudinho. Você sabe que eu gosto de política, mas eu digo o seguinte: o meu trabalho, porque a gente tem que ter na cabeça... que isso é importante para todo mundo, tem que ter um objetivo na vida. Então, meu objetivo na minha vida, porque política é passageira, hoje você está, amanhã não está, mas o meu objetivo é que eu digo às minhas filhas, às minhas três filhas, que é medicina, né? Porque medicina, você vai passar, qual é o objetivo na sua vida? Meu objetivo na minha vida é cuidar das pessoas.
1: Muito
2: então,
1: bem.
2: Pronto, quando você tem esse objetivo na vida, Renato, as coisas, tudo anda.
1: Muito bom.
2: Ô, Renato, hoje eu falei que só a gota,
1: fica
2: não foi?
1: Fica à vontade, doutor. Esse espaço é nosso, é do povo. Doutor...
2: Outra coisa, o Renato tava perguntando. É. A mulher diz: olha, eu não conhecia a Renato. Diz: olha, pois se você conhecer, a esposa dele tem que ter cuidado, porque ele é bonitão, viu?
1: Ah, coitado
2: você
1: de
2: tá,
1: mim.
2: Você tá no cistático, o negócio do seu pai ainda, né?
1: Verdade.
2: Do luto do seu pai. Mas, Deus, mas se você vê ele é um artista de televisão, e não é nisso, não. É a simplicidade, o carinho... O programa dele eu escuto, tá entendendo? Aqui esse programa com a gente, Renato é uma figura espetacular, um grande radialista, e agora tá, posso dizer?
1: Pode.
2: Tá fazendo jornalismo, já a gente vai ter um jornalista, já a gente vai encontrar Renato Neves ali na televisão, na TV Globo, na TV Asa Branca.
1: Muito bem, então tamo junto, doutor. Doutor, pra encerrar então, às 11 horas e 25 minutos, antes dos...
2: Oxi, já terminou o programa,
1: tá quase, doutor, tem que aumentar o horário, saindo daqui, fala logo com a direção pra aumentar.
2: Agora tá com muita mão, tem pra falar com ele, mas quando eu sair daqui eu vou falar com ele de janeiro.
1: Doutor, então, antes dos abraços e da gente falar da clínica Cuba Pele, então a prevenção, como o senhor falou, né, que Cuba é referência, a faculdade lá em Havana, onde o senhor se formou, pegando esse gancho, a prevenção é sempre o melhor caminho, seria o quê? Seria a higiene, tanto de adultos, crianças e idosos?
2: Exatamente, Renato. A higiene é importante para tudo, não é só para essa doença de verme. A higiene é bom para tudo. Por exemplo, você pega, bota a mão em algum canto, bota na boca, você pode pegar uma doença. Então, não coloca as mãos na boca, só coloca as mãos na boca quando elas estiverem limpas. Quando você lavar as mãos, aí você pode colocar, você pode pegar um alimento e colocar. E outra coisa, criança, ela não tem senso. Quem tem que ter senso é a gente, é os pais, é os tios, é as avós, e especialmente as mulheres, as mães, que como eu sempre digo, não adianta não. Elas têm um cuidado diferente, ela tá olhando. O pai tá ali, a gente tá comendo. Eu digo por mim mesmo, viu, Renato? Não tô falando mal dos homens, não tô falando, começando por mim. Eu tô lá comendo, apressado, vim embora, e a mulher tá olhando lá. Minha filha, você não está comendo muito, não. Minha filha, ela está comendo, mas ela está se preocupando com todo mundo, enquanto o homem não tem essa visão. Tem alguns homens que têm, né? Graças a Deus, mas não é a visão geral dos homens, não. Entendeu, Renato?
1: Verdade.
2: Mas a prevenção é isso, é lavar as mãos. Se tiver a criança se coçando, não deixe, porque muitas vezes o que acontece? A criança fica se coçando tanto que termina ferindo o bumbumzinho, termina ferindo o reto dela. Aí você vai ficar com dois problemas, com o problema da hemorroia e com o problema do ferimento no reto, que aí vai ter que tratar comigo, vai ter que procurar o dermatologista, aí vai ter que tomar um bocado de medicamento, vai ter que tomar antibiótico, anti-inflamatório, coisa que se você fizesse a prevenção, você não precisaria.
1: Muito bem, tá certo. 11 horas 27 minutos. Doutor, só pra gente encerrar aqui, então, mandar abração aos nossos telespectadores, a exemplo da Ivonete Alves, lá no Recife, a Irani, pessoal bom lá em Quipapá também. Tem mais alô aqui?
2: Já mandaram uma mensagem pra mim que tava escutando o programa.
1: Opa.
2: Renato, que elas gostam demais do programa, gostam demais de você.
1: Do senhor também.
2: Já disseram que era o melhor médico do mundo. Muito obrigado. Não sou, não. Todo dia a gente tem que fazer o seguinte, Renato, a gente todo dia tem que dizer que não sou, que eu vou melhorar, que eu vou melhorar. Isso é importante, tá entendendo?
1: Verdade, doutor.
2: Porque senão você que cria, você se acha que sabe de tudo, você se acha o melhor, e aí você começa, aí você para de crescer, você para de aprender, e a gente, o ser humano, é um eterno aprendiz. Então, todo dia a gente aprende alguma coisa.
1: Muito bom, desse jeito. Também tem abraço e bom dia para o Abílio Manuel da Silva. Fala, querido, bem-vindo. Obrigado pela sua participação. A Grécia Ellen, Matheus Vieira, olá, pessoal. O Júnior Santos, olá, doutor, bom dia. Sou seu ouvinte fiel de carteirinha. Palavras dele, viu?
2: E o pessoal de Matheus Vieira também são tudo meus rádio ouvintes fiéis, viu,
1: fiéis.
2: Renato?
1: É FF, fã fiel.
2: Ah, fã fiel.
1: Alta Farias também tá junto conosco, Lindalva Leandro, Rosilene Santos também tá participando, Benedita Cecília, Maria das Dores, lá em Camocine São Félix, Marilene Bezerra em São Joaquim do Monte, Léo do Bar do Arrepiado, lá em Lagoa dos Gatos, grande Léo, bom dia, irmãozão, e você aí compartilha essa live para que essa
2: Renato,
1: informações...
2: eu queria mandar um grande abraço, manda rapidinho, aí. A todo o pessoal de São Joaquim do Monte, dizer que eu tô trabalhando lá, eu tive o prazer de conhecer Duguinha, isso. Essa figura maravilhosa, um cara espetacular, um cara novo, menino, eu posso chamar de menino, ele tem 38 anos, mas é um prefeito espetacular, um cara que cuida das pessoas, um cara que se preocupa com a saúde, e eu estou muito feliz de estar trabalhando lá em São Joaquim do Monte. A gente chega no hospital, a gente vê a organização, meu amigo, eu nunca vi uma prefeitura mais organizada que aquele, com um rapaz tão novo. Então, Duguinha, meus parabéns, muito obrigado pela oportunidade, muito obrigado pessoal de São Joaquim do Monte, estou lá, completei um mês lá, estou toda a sexta-feira de 8 horas ali no centro de saúde perto da prefeitura, estive na inauguração da prefeitura lá de São Joaquim do Monte e conheci o Duguinha, a esposa dele, manteve uma menina, parabéns para os dois, e Duguinha é um cara espetacular, com uma administração impecável.
1: Muito bom, doutor. Tem abraços hoje?
2: Vou mandar um abraço aqui para Carlos Antônio lá de São Lázaro, que ele, se ele não falar o nome de Carlos Antônio é meu amigo, ele vai sempre na farmácia Cuba Pele para falar, para dizer, olha, não se esqueça do meu nome, Carlos Antônio, grande abraço para você, amigão. É um paciente meu que operei e a gente tem um grande carinho por ele. Vou mandar um grande abraço para Edneusa de Cupira, para seu Alcides da rua Wilson Benigno de Cupira, para seu Expedito de Cupira, para Lúdia de Novo Horizonte de Cupira, para Dora, não sei, hoje foi muito, teve muita Cupira, mas aqui tem de tudo canto.
1: Tem, viu, tem sim.
2: Tem de São Joaquim do Monte, tem de Altinho, grande abraço a todo esse pessoal maravilhoso de Panela, Cruz, São Lázaro, Bola, enfim, todos os distritos, para Dora lá no centro de Cupira, que é a esposa de Reginaldo, para Dona Severina lá da Serra Verde de Aprijo, lá da, eu disse, lá da terra de Sandoval, não é? Nosso grande amigo Sandoval, para Cidinho lá, filho de Severina, para Gaúcho de Lagoa dos Gatos, ele esteve esse dia no consultório. Aí eu perguntei, mas você não mora aqui em Pernambuco? Não, mano. Mas você é gaúcho? Não, eu sou pernambucano, mas o pessoal me conheceu por gaúcho. Posso falar de gaúcho? Pode. Para Maria Isabel, lá da Maria Isabel, da rua Antônio Celerino, em Panela, para a Sussa da Água, que tivemos lá fazendo umas visitas lá em Panela, tudo a gente faz visita, tudo a gente anda em Panela, e encontramos esse grande amigo lá, Sussa da Água, né, em Panela lá, que ele tá com probleminha de diabetes, né? E ele disse que escuta o programa, apesar de não estar enxergando, mas escuta o programa, que é um rádio ouvinte fiel. Então, um grande abraço para você, Sussa, e para toda a sua família, Sussa da Água, para a dona Pocina, da Serra dos Timóteos, lá de Panelas, e para Cé Chaves, que também a gente conversamos com ele. Cé Chaves, grande abraço para você, que ele disse, é Cé Chaves o profeta. Aí lá de Panelas, e eu disse o seguinte, eu assisti uma série, não sei se ela assistiu já.
1: Meu amigo, inclusive, também, viu?
2: Chaves, né? Pronto. Isso. E eu tava dizendo a ele que ele disse que era o profeta, e eu assisti uma série, eu gosto muito de ler e gosto muito de assistir. Eu assisti uma série que é Os Donos do Jogo, não sei se você já ouviu falar,
1: mas não assisti não.
2: Mas vai ter que assistir, é sobre o jogo do bicho lá no Rio de Janeiro, e tinha um rapaz que chegou lá, que depois ele ficou sendo o cara mais famoso lá do bicho, que é o tal do profeta. Aí eu digo, olha, mas o senhor não é mafioso não, eles, não, sou um homem de bem. Cé Chaves, um grande abraço para você.
1: Ele e o Janderson, todo mundo lá acompanhando a gente, obrigado pelo carinho.
2: 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Então, um grande abraço para todo o pessoal que nos escuta, tá certo? Esse programa a gente só faz para vocês, e esse programa é de vocês. Grande abraço e até de hoje a 8.
1: Valeu, doutor! Esse é o nosso amigo, doutor Alejandro Ruiz, que volta na próxima semana com mais uma edição inédita. Não sai daí não, eu volto já, é rapidinho.
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3: Bom, minha gente, o nosso abraço a todos vocês. 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
8: Brasileiro informa a hora certa.
1: Hora certa, pessoal, agora são 11:38, 11:38 agora.
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11h44 agora, 11h44. Deixa eu abraçar aqui com muito carinho minha amiga Marcela Ângela. Tá lá trabalhando agora, Marcela Ângela, né? E tá aqui me lembrando que hoje é o aniversário de alguém muito especial. Trata-se da nossa amiga Edith, a conhecida Anitta, da Rua do Arame. Oi, Anitta, bom dia pra você. Hoje ela tá completando mais um aninho de vida. Parabéns pra você. É claro que essa data não pode passar em branco, né, Anitta? Inclusive, ontem eu encontrei o Anderson lá em Caruaru, viu? Alô, Anderson, meu amigo, sucesso, bom dia, bom trabalho pra você. E aí, Anitta, que é a mãe do Anderson, tá fazendo aniversário hoje, recebendo os parabéns do Anderson, do seu filho, dos amigos e amigas, Marcela, Neide, Cissa, a Adriana, Viviane, a Rafael, Bebeto, Breno, Carlos, Denzel e Isaia. E do amigo aqui, Renato Neves, também, toda a família Agreste FM. Parabéns pra você, Anitta. Que Deus derrame bênçãos, amor, saúde, prosperidade. Só coisa boa que você merece, viu? Com toda certeza, nossa amiga eterna do coração. Abraço, felicidades, curta muito esse dia especial. Você merece. Valeu, então. Obrigado pela lembrança, hein? Marcela Ângela e toda essa... esses amigos e amigas que encomendaram aqui o abraço especial para você nessa manhã de hoje, dia 23 de setembro, aniversário da Anitta da Rua do Arame. Intervalo, a gente volta já já trazendo as últimas de hoje, programa Geração 89.

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2: Já de volta e de volta para dar tchau. Final do horário, 11 horas 48 minutos. Beijo, abraço, obrigado, valeu. Minha amiga Cida, lá do Sítio Poço, tá junto conosco. Aniversariante do dia, Anitta, da Rua do Arame. Oi, Anitta, bom dia para você. Deixa eu só ouvir a voz da Anitta aqui rapidinho. É o seu aniversário. Fala aí, Anitta.
3: Obrigado, meu amigo. E para todos que se lembrar de mim, que Deus abençoe todos. Que pena que hoje eu tô de moia aqui. Gripada, fiz as aplicações nas pernas e tô aqui.
2: Eita, nós.
3: Muito obrigado mesmo de todos que se lembrar de mim. Viu? Que Deus abençoe todos que mandaram se lembrar de mim.
2: Você mora no coração, Anitta. É muito amada, muito querida. Valeu a participação. Meu amigo Pio Fofinho, mototáxi Uber lá em Lagoa dos Gatos. O Aldemir em o Pérola Negra lá em Belém de Maria. Sandro e Neide lá em Laje Grande Catende. Meu amigo aí, ó, parceirão das festas, o Júnior. O Elias dos produtos de limpeza. Cristiano da lotação lá em Panelas. Alô para o Cristiano. O Orlando Sex é quem tá mandando, viu? Abel Cadeirante também tá junto conosco. Bom dia, Abel. Bom dia aí para todo mundo, a Nádia, valeu a participação, bom demais ter vocês junto conosco nesta manhã sensacional. O Renato, ótima quarta-feira, Neves do Sítio Jardim lá em Panelas, também tem com a gente a Jéssica lá de Cruzes. Oi, Jéssica, bom dia, cheirão pra você, tem mais, alô. Renato, bom dia, parabenizar o filho, cadê aqui a mensagem recente? Não, a de hoje é essa. Tá certo, Renato, bom dia, muito obrigado pela participação, amo esse horário. Minha amiga Maria Gorete lá de São Joaquim do Monte, tem mais alô aqui, não tem? Renato, bom dia, não falou nome, não sei quem é, final telefone 9529, mesmo assim muito obrigado. A Fátima da Ema também tá ligadona, Lenildo do Sítio Alto do Meio, fala meu queridão, bom dia para o Júnior Ligeirinho do Trevo, Osana Alves, lá do Sítio Cruzeiro, a minha amiga Mazela de Cruzes Panelas, é só gente boa, socorro, final telefone 7544, meu amigo Edgar, tá certo, muito obrigado, volto sempre, o prazer é todo nosso, tá vendo? Chovendo de participações, Bar e Mercearia do Arrepiado no Sítio Fragoso em Lagoa dos Gatos. Renato, bom dia, parabenizando a minha amiga Wedia, que tá fazendo hoje aniversário. Ninha de Monte Alegre, quem tá mandando. Tá certo, Wedia, completando 25 anos de vida hoje. Parabéns e muito amor pra você, você merece. Alô, Vera, bem-vinda. Dona Beleza, também tá participando. O Reginaldo Sanfoneiro, lá em Terra Preta, São Joaquim do Monte. Tem abraço e bom dia pra quem não falou aqui o nome. Oi, Renato, tô aqui curtindo você pelo aplicativo. Elson Santos, ligado com a Grécia FM, Lusitânia, Maridão Tony da Batatinha, o Tom eletricista, Sandro Pereira, Naelma em Lagoa dos Gatos, filho Renan Gabriel, toda essa moçada boa que não perde um só programa nosso. Edinho Raizeiro lá em São Joaquim do Monte, dando parabéns aí, feliz aniversário para Graziele do estado de São Paulo, sua amiga linda, ele pôs aqui, ó, parabéns Grazi. Leonice Maria, a mãe da Maria Eduarda, também tá participando pelo Zap Zap. Oi Duda, bom dia, cheirão pra você. A oficina Juju do Carburador, meu amigo Gilvan, mandando um alô para a esposa Cristiane, as filhas Letícia e Lore. Arena, Marisângela do Bonito e o Roberto Neri Sacristão, o original. Mesmo que a gente não se conheça pessoalmente, o meu mais profundo e sincero desejo é que o nosso bom Deus continue abençoando você, a sua casa e toda a sua vida. Sucesso, hein? Que Deus te abençoe e até amanhã, se Deus quiser.

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1: Vale tudo? A partir de agora, a gente segue, como sempre, pautado pela informação, notícia, prestação de serviço, interatividade, jornalismo comunitário, entrevista também. Tá valendo, gente amiga. Programa O Agreste Reclama no ar.
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1: Meio-dia, 32 minutos. 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
1: E através dela, sua legítima defesa no rádio, programa O Agreste Reclama, desta quarta-feira, 23 de setembro do ano 2026. Dia Internacional contra a Exploração Sexual e o Tráfico de Mulheres e Crianças. Dia Nacional dos Profissionais de Nível Técnico. Dia de Combate ao Estresse. Dia Mundial das Línguas Gestuais, também conhecida como Libras, ou conhecidas, né? Ou a mais popular das línguas gestuais, Libras. Dia do Técnico em Edificações. Dia do Soldador, Dia do Técnico Industrial, Dia do Sorvete e Dia dos Filhos. Aí o Endler, meu velho, e o nosso Luiz Miguel, claro, é porque eu fiquei na dúvida. Ficam abreviando, chamando o menino de Miguel, e eu sabia que tem um prenome, Luiz Miguel, que é o filho herdeiro do nosso Naldo Ferreira, que está ali como comandante da nave de som. Então, nas figuras do Wendler, meu velho, e Luiz Miguel, nossa homenagem aos filhos hoje, Dia dos Filhos. Também para nossa proteção, dia de São Pio de Pietrelcina, da Ordem dos Frades Menores Capuchinhos, São Lino, bem-aventurada Emília Tavernier, Gamelin e Santa Tecla. Já citei, né? O Pequeno Príncipe, o Homem da Vida de Joyce, pai de Luiz Miguel, ali, ó, nos trabalhos técnicos, toda parte de sonoplastia, a cargo dele, que também é conhecido como Naldo Ferreira. Com ele e vocês aí do outro lado, a gente segue até no mínimo 1:30 da tarde, tendo muita coisa para comentar, para registrar, com o oferecimento, a força sempre de WS Móveis e Eletros, em Cupira e Panelas, onde você encontra tudo para deixar sua casa um show. 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Quarta-feira de realização da Feira Livre de Cupira, para todo mundo que continua atuando, comprando, vendendo, circulando e fazendo ainda mais o dinheiro circular, a economia se fortalecer através da Feira Livre de Cupira. Um abraço para todos vocês. Aumente o volume do rádio onde quer que esteja para ficar sabendo as broncas, as mazelas da sociedade, balanço da área policial. Eita gota, 14 pessoas assassinadas durante 24 horas em Pernambuco. E uma idosa foi morta pelo filho em Caetés. Virgem Santa. Alô, Helenivaldo Pereira. Galã de Tapetinho, Heleno, detalhes, boa tarde, canal aberto.
3: Boa tarde, Valderlin Santos e ouvintes do programa O Agreste Reclama, na Rádio Agreste FM. A terça-feira foi marcada pela violência em Pernambuco, com registro de 14 homicídios, sendo 5 crimes no interior e 9 no Grande Recife. São 173 assassinatos neste mês de setembro. Este ano, de janeiro até agora, mataram no estado 2.022 pessoas. Em Caetés, no Agreste Meridional, Quitéria Bahia da Silva Vieira, de 82 anos, foi assassinada a facadas no sítio Várzea Suja, zona rural do município. O filho da idosa, José Vieira da Silva, de 56 anos, foi preso e autuado em flagrante pelo homicídio. Em Caruaru, um homem foi preso por policiais do primeiro Biesp, suspeito de tráfico de drogas. Com José Dailton dos Santos Brito, de 30 anos, o efetivo apreendeu grande quantidade de maconha, cocaína, crack, 4 balanças de precisão e uma pistola, além de um caderno de anotações. A prisão ocorreu no bairro Afonsinho. O suspeito é natural de Arco Verde, no sertão. De Caruaru, Helenivaldo Pereira.
1: Eita, gente amiga, lamentável fatalidade aqui na cidade, sede da Agreste FM. Em Cupira, senhorinha de 92 anos morreu engasgada. A dona Tina, como era conhecida, tratava-se de uma mulher de trajetória exemplar. E a gente vai ficar sabendo, confirmando essa realidade, na conversa com uma filha da vítima, da senhorinha saudosa, agora dona Tina, mediada pelo Adielson Galvão. Alô, Tetinha, boa tarde. Canal aberto.
4: Boa tarde, Valderlins, amigos e amigas ligados aqui no Agreste Reclama. Uma idosa morreu engasgada lá na cidade de Cupira. A vítima, dona Ernestina Maria da Silva, que era conhecida como dona Tina, tinha 92 anos de idade. Esse caso ocorreu na rua Novo Horizonte, no bairro do mesmo nome. Tô aqui com a Rosa, que é filha da vítima, né? Tá aqui no IML de Caruaru, inclusive o corpo acaba de ser liberado, ela tá aguardando a liberação do corpo justamente para seguir viagem lá para Cupira. Rosa, ela era saudável?
5: Saudável, ela tinha uns probleminhas de pele, mas eu estava sendo bem acompanhada pelo médico e estava bem. Aí no dia de ontem ela almoçou bem, aí quando foi à noite ela pediu um caldinho de feijão para comer e tal, aí ela disse, não tem carne? Eu disse, tem, mãe. Aí ela, eu quero. Aí comeu os pedacinhos de carne, daqui a pouco ela estava sufocada, e eu corri para acudir ela, e ela não respirava, e eu fazendo as movimentações no estambo dela, nas costas dela, tudo, chamei meu esposo, ele veio me ajudar, aí chamei o bombeiro, o neto dela, veio, aí tentou reanimar ela, mas a gente pegou ela, ainda levou para o hospital, mas ela chegou no hospital já sem vida.
4: Ô Rosa, e quando a gente passa por um perrengue desse, né? Um parente sufocado ali, engasgado e tal. Infelizmente, a gente não sabe como agir, né? Sim. Porque a grande mídia, ela não passa dicas, né? Não existem campanhas publicitárias pra gente aprender a salvar vidas de pessoas que sofrem engasgos, né?
5: Foi um desespero muito grande na hora, eu fiquei desesperada. Aí chamei bombeiro, tudo, mas infelizmente se foi.
4: Pois é, inclusive você disse que chamou o neto dela, que é bombeiro, né? O rapaz, ele tem conhecimento.
5: Ele tem conhecimento, né? Sim, ele fez todos os procedimentos que é necessário, mas não teve jeito.
4: Você estava me falando, dizendo a você que ela viveu muito, né? 92 anos de idade, você disse que a mãe dela morreu com 101 anos, sim. Ou seja, a longevidade é uma marca da família.
5: Sim, sim, sim.
4: A dona Tina, sim, deixou quantos filhos, Rosa?
5: 8 filhos.
4: E qual a imagem que você vai guardar da sua mãe?
5: Ah, muita lembrança boa, muita coisa boa da minha mãe, trabalhadeira. Muito, muito trabalhadeira, uma mulher honesta. Uma mulher que tomou conta dos filhos sozinha, porque meu pai faleceu muito novo, né? E ela foi quem tomou conta de tudo.
4: Da guerreira.
5: Guerreira, muito.
4: Josival mora próximo lá de vocês. Pronto. E conhece ela, né? Arcanha.

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0: delegado Lessa. Vai conversar com vocês através aqui do programa O Agreste Reclama. Pelo menos a gente está no aguardo e volta já já. Aguardem. 12 Quaracuacuá, Quaracuacuá, passando do meio-dia, na homenagem ao mestre inesquecível, Ivan Bulhões. Quaracuacuá, como sempre, para Dona Dora, Francinaldo, pessoal cliente da lanchonete Nossa Senhora das Dores, bairro Novo Horizonte, no início da subida da Avenida Juscelino Kubitschek de Oliveira, tudo de bom ali, viu? 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Eita, um abraço para todos, lanchonete Nossa Senhora das Dores e, claro, nossa imensa audiência. Já já a gente volta, programa O Agreste Reclama.
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1: Outras tá em 1.006 cada uma. Na faixa de 4 acertos, no caso com fazendo a quina, no caso, né? Melhor, a quadra. 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Em relação ao horário até às 8 da noite, claro que você deve conferir, averiguar, confirmar o horário de funcionamento da casa lotérica de onde você está me ouvindo, né? Por exemplo, aqui em Cupira, cidade sede da Agreste FM, a Loto Center funciona até às 17 horas, até às 5 da tarde, de segunda a sexta, e aos sábados até o meio-dia. A Mega Sena, só para contextualizar, realiza sorteios às terças, quintas e domingos. E boa sorte para quem vai fazer a fezinha. 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Desse jeito. Eita, a gente está reservando tempo para conversa com o vereador de Caruaru, candidato a deputado federal, delegado Lessa, e a gente não está encontrando a confirmação se seria uma participação em entrevista de forma presencial com ele aqui ao vivo, na bancada do programa O Agreste Reclama, ou de forma remota. O fato é que o tempo está aqui reservado e rolando, né? E, inclusive, por conta dessa dúvida, suprimindo a condição da gente fazer o boca no trombone. Fazer o quê, né? A gente segue aqui em compasso de espera para conversar com o candidato a deputado federal, delegado Lessa, ele atual vereador por Caruaru. A Hélida Freitas é quem chega agora, gente amiga, para destacar que a Polícia Científica de Pernambuco recebeu o curso que aprimora identificação de armas usadas em diferentes crimes. Canal aberto.
2: A identificação de marcas deixadas por armas de fogo em projéteis e estojos foi o foco de uma capacitação realizada entre os dias 2 e 18 de setembro em Pernambuco. O curso de microcomparação balística, promovido pela Secretaria Nacional de Segurança Pública, reuniu peritos criminais de todas as regiões do estado e buscou padronizar os procedimentos de balística forense adotados em todo o país. Realizado no Instituto de Criminalística da Polícia Científica de Pernambuco, no Recife, o treinamento abordou técnicas que podem ajudar a relacionar materiais coletados em diferentes ocorrências e verificar se foram produzidos pela mesma arma. A capacitação buscou uniformizar a análise desses vestígios e ampliar a capacidade de conexão entre ocorrências investigadas em diferentes regiões. O perito criminal Daniel Amorim explicou que o exame permite comparar as marcas deixadas pelo armamento nos projéteis e estojos.
3: Imagine uma situação em que a gente pegasse, uma pessoa foi encontrada com disparos de arma de fogo, esse corpo ele foi enviado para o IML e foi colhido esse material, os projéteis de dentro desse corpo. E aí a gente pode relacionar tanto os projéteis entre si, quanto projéteis de outros corpos, até mesmo indicando a autoria com o armamento. basicamente seria um exame de microcomparação balística. Cada armamento, ele vai deixar uma característica, uma impressão, tanto no estojo quanto no projétil, e aí a gente vai olhar essas características individuais, essas impressões deixadas nesse material, para indicar correlação entre eles.
2: A técnica pode ser utilizada, por exemplo, quando projéteis retirados de vítimas ou encontrados em locais de crime precisam ser comparados entre si ou com materiais obtidos a partir de uma arma apreendida. Dessa forma, é possível verificar se diferentes ocorrências têm relação com o mesmo armamento. Pernambuco já registrou um resultado de alcance interestadual com o uso do Banco Nacional de Perfis Balísticos. Em 2023, um homicídio ocorrido na Paraíba foi relacionado meses depois a uma arma apreendida em Pernambuco, após o cruzamento dos padrões registrados no sistema. Atualmente, o Instituto de Criminalística conta com 3 microcomparadores balísticos em operação. 2 em Recife, 2 na Unidade Regional de Polícia Científica de Caruaru e 1 em Petrolina. Da agência Rádio C de Notícias, Elida Freitas.
1: Recado dado e alinhada a entrevista, participação do delegado Lessa, vereador por Caruaru, candidato a deputado federal, que conversa conosco logo após o intervalo. Aguardem.
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1: No relógio da Agreste FM, 1 da tarde, 1 minuto agora.

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0: Já de volta, gente amiga, a hora e a vez do povo, o programa O Agreste Reclama.
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0: 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Simbora, né? Sempre pra frente, que atrás vem gente querendo pegar a gente. 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
0: Agradecendo pela sua audiência e principalmente agora pra gente acompanhar a conversa com o candidato a deputado federal, atual vereador por Caruaru, Eric Lessa, delegado Lessa. O amigo me escuta bem? Boa tarde, delegado Lessa.
11: Boa tarde, Valderlin. Valderlin, boa tarde a todos os ouvintes do programa O Agreste Reclama. Para mim é uma alegria poder conversar com vocês e poder atualizar, inclusive, uma visita que fizemos hoje na Feira Livre da cidade de Cupira.
0: Como é que foi o feedback recebido em meio aos transeuntes, comerciantes, aqueles que compram, que vendem na Feira Livre de Cupira?
11: Olha, Valderlin, a gente teve uma receptividade que nos chamou muita atenção, e a capacidade de memória, capacidade inclusive de lembrança do povo, do nosso trabalho, foi muito clara. As pessoas identificando a nossa luta como profissional de segurança, muitos lembrando ainda quando eu trabalhei em algumas unidades da nossa região, inclusive que criei muitos plantões na cidade de Cupira, lembrando do trabalho que a gente desenvolveu, lembrando também da nossa jornada enquanto deputado estadual. E nos chamou muita atenção também muitos comentários sobre a nossa luta em favor dos toyoteiros, dos motoristas de lotação, e a nossa luta por um absurdo que acontece na cidade de Caruaru, que é uma verdadeira indústria de multa. E as pessoas muito indignadas com a quantidade de multas que levam quando se dirigem à cidade de Caruaru. E aí essas pessoas apontando o nosso trabalho, identificando o nosso trabalho, e a gente ficou muito feliz. Eu quero inclusive já trazer para sua audiência o meu Instagram, porque muitas das falas estão expostas no nosso Instagram, Delegado Lessa PE. A população que acompanha essa grande audiência, mais de 70 cidades aí que estão contempladas pela Rádio Agreste FM, podem acompanhar esses depoimentos tão fortes que a gente recebeu hoje na Feira Livre da cidade de Cupira. E para mim é uma alegria muito grande poder voltar a falar com todos os ouvintes da Rádio Agreste FM e nesse programa que é tão ouvido, porque para mim é uma praxe, é uma prática diária, ou no mínimo uma vez por mês eu estou por aí conversando com o Ilamar, com o Ilamar Júnior, com o meu amigo Edgar, com toda a população que interage conosco no dia a dia na cidade de Cupira, mas principalmente na Rádio Agreste FM.
0: Pois não. A sua passagem realmente como profissional de segurança pública, na qualidade de delegado, super operacional, diga-se de passagem, é bastante realçada mesmo na região e aqui em Cupira. Eu me recordo de uma audiência pública de um peso assim importante para a sociedade, que foi na Câmara de Vereadores, a cúpula da Polícia Civil, SDS, a nível de regional de Caruaru, aqui esteve. Foi quando eu me apresentei ao senhor, e naquela época a gente estava dividindo ambos os microfones, aqui da Agreste FM e da Rádio Liberdade de Caruaru, como âncora do então programa A Hora da Justiça. E o senhor até brincava: ah, é o do canal aberto? O senhor lembra?
11: Lembro bem, amigo.
0: Pois é, então. Uma grande figura. Pois não. Aí eu queria aqui que o senhor me ajudasse, se eu por acaso me equivocar, a gente poder traçar e levar para a opinião pública de nossa audiência a sua trajetória política. O senhor, em 2016, concorreu à Prefeitura de Caruaru, obteve em torno de 41 mil votos, ficou na terceira colocação ali na concorrência com Tony Gel e Raquel Lira, lhe faltaram 2 mil votos para ir ao segundo turno. Raquel Lira foi quem foi para o embate em segundo turno com Tony Gel e se elegeu. Aí em 2018 o senhor se elegeu deputado estadual, cumpriu, como eu disse também com louvor, o seu mandato pelos 4 anos lá na casa de Joaquim Nabuco. Em 2022, infelizmente, não conseguiu o intento de se reeleger deputado estadual. Em 2024, há 2 anos passados, se elegeu vereador de Caruaru, segue seu mandato como líder da oposição na casa jornalista José Carlos Florencio. E como filiado aos Republicanos, ou ao Republicanos, perdão, ao Partido Republicanos, tem agora a pretensão de se tornar deputado federal. Como é que está exatamente essa pavimentação até Brasília, delegado Lessa?
11: Olha, Valderlin, você muito bem informado, com todas as informações muito, muito precisas. Nós temos uma grande surpresa, digamos assim, com a nossa candidatura, porque saiu uma pesquisa recentemente em nível de estado, e eu estou em quarto lugar em todo o estado de Pernambuco nas menções enquanto as pessoas desejando votar na nossa candidatura. O nosso trabalho é um trabalho muito consolidado, né, na área de segurança pública, na área de combate à corrupção, na área da defesa da família, na área do empreendedorismo, da nossa importância, que é o polo de confecções do Agreste. Então, a gente tem essa condição de apresentar à nossa região um deputado federal, um candidato a deputado federal da nossa região, não um deputado federal ou um candidato a deputado federal do Recife, que aparece apenas no período eleitoral ou aparece apenas ao lado de políticos que pedem por eles. Eu tenho um trabalho sólido, graças a Deus, na nossa região, tenho um trabalho que a população nos reconhece. Eu estava com Adielson Galvão na feira e as pessoas identificando a nossa parceria e a parceria com todos os comunicadores da área que cobrem a cobertura policial. Então, a gente realmente tem, graças a Deus, uma contribuição na área de segurança pública, mas também na área da saúde pública. Eu estou numa luta muito intensa para trazer à realidade o Hospital da Mulher do Agreste. Muitas mulheres vítimas de violência doméstica também têm o nosso apoio, porque eu construí, enquanto deputado estadual, a melhor delegacia da mulher do Nordeste. Ela funciona aqui na cidade de Caruaru, e essa delegacia abrange, inclusive, nos plantões, também a área de... Então, se uma mulher foi vítima de violência doméstica e familiar na região de Cupira, ou de Agrestina, ou de Jurema, ou de Panelas, ou de Altinho, ou de São Joaquim do Monte, ou dessa região toda que é coberta pela área da Agreste FM, principalmente nosso Agreste Central, Caruaru tem a melhor delegacia da mulher do Nordeste. A gente tem um equipamento de primeiro mundo, profissionais extremamente capacitadas, e a gente tem realmente uma contribuição nessa perspectiva de segurança, na perspectiva da defesa do nosso polo de confecções do Agreste, na defesa da sociedade do mais humilde, do mais simples. Um exemplo disso é o pessoal dos Toyota, né, das vans, que a gente estava com uma dificuldade muito grande na cidade de Caruaru, porque havia uma verdadeira perseguição contra esses profissionais para beneficiar o pessoal das empresas de ônibus. E a gente foi muito diligente, muito, muito, digamos assim, insistente para lutar por esses trabalhadores, e a gente tem um grande reconhecimento dessa categoria e das pessoas que dependem desse transporte, que é o transporte de van, que é o transporte de Toyota. A gente tem uma luta muito intensa em função das feira da Sulanca de Caruaru, a feira do Parque das Feiras de Toritama, o Moda Center Santa Cruz, o nosso polo, né, o nosso polo de Cupira, que é a capital nacional do enxoval, conhece o nosso trabalho. E a gente sabe da importância de ter profissionais de segurança no Congresso Nacional, e com a reserva da Modesta ao lado, com um compromisso há 20 anos prestando serviço a Pernambuco e conhecendo de perto. Eu fui o delegado que prendeu 10 vereadores na cidade de Caruaru, que levou à prisão 11 profissionais de saúde no Hospital Regional do Agreste, porque estava cobrando para fazer cirurgia no hospital público. Então, eu também lutei agora há pouco. A gente teve um caso muito, muito dramático, um motorista de aplicativo aqui na cidade de Caruaru, na verdade, que foi encontrado na cidade de Riacho das Almas. Esse motorista de aplicativo foi, digamos assim, vítima de uma emboscada, e nós lutamos, cobramos as instituições de segurança e a Polícia Civil e a Polícia Militar conseguiram dar uma resposta rápida, prendendo um dos autores do crime, um adolescente, e esse sujeito vai passar 3 anos, no máximo, dentro de uma unidade de internação. Quando eu defendo e luto para que as pessoas que tenham mais de 16 anos, que cometam crimes dessa natureza, e vou levar isso ao Congresso Nacional, que eles possam ser responsabilizados criminalmente, como um adulto. O cara pode votar, o cara tem compromissos com cidadania, e ele não pode ser responsabilizado pelo um crime hediondo como um latrocínio. Então, a gente tem que avançar muito nessa área. em nível nacional, e é em nível nacional que esse debate acontece, porque é no Congresso Nacional, na Câmara dos Deputados, que os deputados federais, o Senado Federal fazem uma articulação para que a gente possa ter leis mais severas para crimes dessa natureza. A gente está pavimentando a nossa candidatura enquanto candidato a deputado federal, e o número é fácil, hein? É 1090. Essa candidatura é pavimentada num trabalho que a gente vem desenvolvendo há muitos anos em favor da sociedade agrestina, da sociedade pernambucana, Valderlei.
0: Pois não, delegado Lessa, eu queria desejar muito boa sorte ao senhor, lamentar porque a princípio minha produção informou que o senhor estaria presencialmente ao vivo aqui, mas independente do tempo exíguo para a eleição, né? Para o dia de sua votação ou da votação que o senhor irá receber, passando por aqui, conte sempre com portas e microfones abertos aqui da Agreste FM, do programa O Agreste Reclama. Boa sorte aí no projeto, visando uma vaga na Câmara Federal, como deputado federal lá em Brasília, para ainda melhor, dentro de tudo que aqui colocou, representar o povo pernambucano, o povo do nosso Agreste e o Brasil também. Valeu, grande abraço.
11: Conta conosco, obrigado pelo espaço, muito obrigado pela atenção de sempre, a Agreste FM, em nome de Uilamar, em nome do seu nome, Valderlei. E eu quero dizer que a gente tem muito que apresentar. Só para citar um exemplo para finalizar.
0: Pois não.
11: O cidadão que mora no campo, na zona rural, que está sendo perseguido, digamos assim, ou como se fosse um bandido, vítimas de muitas vezes de buscas e apreensões e tal, porque tem uma espingarda, soca-soca. Eu defendo que o cidadão do campo também possa ter uma arma de fogo para se proteger, porque a gente não tem um policial militar, um policial em todos os lugares do nosso país. Então a gente precisa que o cidadão também tenha a condição de exercer a sua própria proteção. Então eu finalizo pedindo a Deus que nos abençoe, deixando o meu Instagram, que é Delegado Lessa PE, à disposição de todos, e agradecendo demais pelo espaço, agradecendo a parceria, agradecendo a força que o povo de Cupira, da região toda, sempre nos deu, e tenho certeza que vai nos dar novamente. Um grande abraço, que Deus nos abençoe.
0: Que assim seja, amém. Conversamos com Eric Lessa, o delegado Lessa, vereador por Caruaru, candidato a deputado federal, aqui pelo programa O Agreste Reclama, Agreste FM. A gente volta em instantes. Aguardem. A hora, deixa eu conferir com vocês aqui, 1:21 agora.

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Mandar um abraço daqui, um salve todo especial à minha amiga dona Eliane da Quitanda. Um abraço para ela, toda a sua clientela, equipe colaboradora, a Lucinéia, nossa querida Neia, e o Pedro, e claro, os familiares, o maridão Lenildo, os filhos José e Moisés, para dona Eliane da Quitanda, inclusive figura pública, né? É suplente de vereadora aqui do município de Cupira. Um grande abraço para ela. Muito obrigado pelo rádio ligado, reforçando que no ambiente da Eliane da Quitanda, de forma diferenciada, tem uma ala lá, ala R$10. 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Tá valendo a renovação de amizade. Muito obrigado mesmo pelo rádio ligado. Tem mais alguma coisa, Naldo, pra gente colocar por aqui? Tem, né? A renovação de tradição, que é homenagear, dar os parabéns a quem está trocando de idade, apagando velinhas. Hoje, quarta-feira, dia 23 de setembro do ano 2026. Só que antes, eu devo, por justiça, voltar aqui no tempo, pedindo desculpas ao meu querido Guga do Matadouro. Ocorre que ontem, no hall de aniversariantes, a gente já tinha transferido aqui para o script do programa e, de última hora mais ou menos, o Guga me mandou via WhatsApp. Eu não fiz a transferência porque tecnicamente não deu. E aí, na hora de vir para fazer a leitura direto na tela do WhatsApp, eu não tive mais acesso. Tela preta, nem no web, nem no celular. E acabei não homenageando ontem o aniversário com muito mais do que simples parabéns para o pai do Guga do Matadouro, o Berinho, figura muito conhecida, que já deu milhares de momentos alegres, principalmente à torcida cupirense em torno do lendário 7 de setembro de Cupira. Era um craque de futebol, o Berinho Marchante. Apagou velinhas ontem. Peço desculpas por não ter temporalmente registrado e feito a homenagem, mas tá valendo. A homenagem carinhosa com lembrete do filho Guga, do também filho Rafa, da esposa Dona Gena, da nora Rose, as netas Lívia e Lorena. Berinho completou ontem 68 anos, muito bem vividos. 6.8 para ele, em nome dos familiares aqui citados, dos companheiros Marchantes com atuação na Feira Livre de Cupira no dia de hoje, dos colegas de bola ainda, claro, valeu, clientela também do Berinho, se somando aqui ao registro
do seu aniversário ontem, certamente bastante comemorado. Valeu, Guga do Matadouro, pelo lembrete, pela homenagem e as desculpas por a gente não ter tido a condição, diante da inviabilidade técnica, de ter feito o registro como deveria ter sido feito, temporalmente certinho, no dia de ontem, quando foi o aniversário do Berinho. Parabéns de toda forma e felicidades ainda maiores para ele, Berinho Marchante. Agora, os aniversariantes do dia de hoje. O Luciano Panela Quente, Lulu, tá aniversariando hoje, né? 4.8, 48 anos, Luciano Panela Quente. Em nome dos familiares, em nome da equipe de trabalho representada na linha de frente e no lembrete, junto aqui à imprensa, através do Ricardo do Galo e do seu Toinho, ambos fazendo atendimento no salão com o reforço de apoio da Maria, ainda na equipe também, claro, as meninas da cozinha, a clientela toda do Panela Quente, todo mundo ampliando a homenagem pelo programa O Agreste Reclama, bolinho e guaraná com certeza e muito mais como felicitações junto ao Luciano Panela Quente, que está apagando velinhas, trocando de idade no dia de hoje. O meu amigo, senhor Jonas Freitas, ex-vereador por Ibirajuba, feirante aqui em Cupira, espero que tenha tido uma boa feira nesta quarta. Ele passa para dizer que quem está aniversariando hoje é Bela, do sítio Recifinho, área rural de Panelas. Amiga do seu Jonas e com certeza amiga da Agreste FM, como gente do bem, uma moça simpática, recebendo os parabéns principalmente em nome do amigo Jonas e de sua mãe, a mãe da aniversariante, a dona Quitéria, que representa os demais familiares da Bela, enaltecendo os parabéns para você, Bela. Felicidades, hoje é o seu aniversário. Agora a gente vai fazer o seguinte, a gente vai até o Facebook para ver por aqui quem é que está trocando de idade, apagando velinhas. Vamos nós, né? Hoje tá aqui, ó, Evandi Neri, servidor público municipal, tá trocando de idade, recebe mais uma vez, como em todos os anos, não apenas o lembrete aqui pelo programa O Agreste Reclama, mas claro, a destinação de desejos de ainda mais felicidade. Valeu, Evandi Neri, seu aniversário é hoje. Nosso querido Xande Produções, a partir de Bonito e onde quer que esteja, também trocando de idade hoje, um grande abraço, felicidades de montão, em nome dos familiares e dos muitos amigos em Bonito e nessa região toda, e claro, eu me inserindo no rol dos amigos do Xande XP, o Xande Produções. Valeu, amigo, parabéns, hein, Xande? Marta Rubiana, amiga seguidora de Facebook, também está apagando velinhas nesta quarta-feira, dia 23 de setembro. Um forte abraço e, claro, parabéns, no mínimo, para ela também. E na forma de presente, a gente envia o programa O Agreste Reclama de hoje, sendo aniversário do nosso querido Davi Libne. Homem de comunicação, rapaz, técnico e empresário do setor de comunicação, Davi Libne. Um grande abraço, ele que é o primeiro damo da vida da Nayara Villanova, grande jornalista. Davi, meu querido, esqueci o nome do seu filho agora, é Ravi, né? Me perdoa se eu cometi algum equívoco aqui, mas aí, ó, em nome da família Bonita, sua esposa, Nayara Villanova, o filho, eu acho que é Ravi, sim.
enfim, o filhão, demais familiares, muitos amigos se somando aqui a gente para redimensionar a homenagem pelo aniversário do nosso querido Davi Libne, nesta quarta-feira, 23 de setembro. Para ele e para quem mais hoje está trocando de idade, apagando velinhas, os três S's: sorte, saúde e sucesso. E ainda mais especial, a musicazinha Naldo Ferreira.

0: Gente amiga, valeu, e como valeu, viu? Muito obrigado pela companhia e já marcado o nosso reencontro para amanhã, aqui na nossa rádio, programa O Agreste Reclama, com a força de WS Móveis e Eletros, a sua melhor opção no centro de Cupira e Panelas. Valeu, hein? Proteção com saúde e a gente se fala por aí.
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1: Quarta Sertaneja, e por aqui a partir de agora a gente só toca modão. Segura, peão. Manda o teu segura, peão, pra gente. Pede o teu sertanejão. Por favor, não me faça um especial de Rick e Renner, tá bom? Especial é sábado, às 16h. Eu te convido pra curtir uma hora no nosso sabadão de Rick e Renner. Combinado? 1h54 aqui na Vete. Boa tarde. Sejam todos bem-vindos. A partir de agora, ó, muito modão sertanejo, viu? Na nossa quarta sertaneja, claro. Hoje é dia de Feira Livre aqui na nossa cidade. Aos feirantes e feireiros, nosso abraço. Hoje aí, ó, Dia Nacional dos Profissionais de Nível Técnico, viu? 23 de setembro, Dia Internacional das Línguas de Sinais. A Dia Internacional contra a Exploração Sexual e Tráfico de Mulheres e Crianças. Hoje é dia de combate ao estresse. Dia do Técnico Industrial também. Dia do Técnico de Edificações. Hoje é dia também do Soldador. Dia dos Filhos. Dia dos Filhos também, né? E hoje é dia do sorvete. Dá um sorvetinho aí, hein? Ai. Simbora nós, pra você que tá de idade nova hoje, te desejo felicidade. Deus te abençoe com muita saúde, paz, amor e sucesso, tá? Feliz hoje e sempre. Aos nossos aniversariantes. E bora lá, né? Você tá em casa? Tá no carro, na rede, na cama, no mato, no bar? Na piscininha? Na cachoeira? Onde é que você tá, hein? Tá aí no Rio? Eita, tá trabalhando, né? Assim como eu. Só que a gente daqui tá fazendo a tua alegria, né? O tempo passar mais rápido, a gente curte música. É isso? Então simbora nós, trazendo o nosso sertanejão. E pra começar, Gustavo Barbosa, Quando Você Não Tá.
2: Mais alto.
1: Música nova, né? Ó, acabou de

0: Gustavo Barbosa, quando você não tá? Quarta sertaneja.
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0: Demais, hein? Por aqui é muito modão pra galera. Você que tá aqui sintonizadíssimo com a gente. Obrigado pelo seu carinho, viu? Eita, nós! Olha só! Após 4 anos longe dos palcos. Cara, o tempo corre, né? 4 anos já sem Simária nos palcos. Pois é, ela anunciou que está prontíssima pra fazer a história e gravou seu primeiro DVD solo com ingressos esgotadores. Simária de volta, hein, gente? Bora lá!
2: De boiadeiro que vi.
0: Tititio dos artistas, opa! Vamos sim, bora pro intervalo? Eu volto rapidinho já chamando você pra pedir o teu modão, tá?
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0: Loja, segura, peão! Vamos lá então, e simbora, né? Chamou a hora do ouvinte pra você pedir aqui o teu modão sertanejo. Fala, Daniel, aqui em Cupira, segura o peão! Oi, boa tarde!
1: Oi, gente, Paula, boa tarde. Sou a Neves, do Sítio Jardim de Panelas.
0: Fala,
1: gostaria de ouvir com Leandro e Leonardo, Sonho por Sonho. Ofereço meus filhos, Erika, Vitória de Ailson, Emerson, meu esposo, Hélio. Tá, todos meus ciclos de amizade pra você, enfim, pra todos que tiver sintonizado na melhor. Valeu, Jane, uma ótima quarta-feira pra você e um bom trabalho.
0: Uhul. Pra você também, meu amor. Beijos. Uhul. Oi, boa tarde.
2: Oi, Jane de Paula, sou Gracinha Marques e gostaria de ouvir a música de Marília Mendonça, qualquer uma. E ofereço especialmente para meu pai, Manuel, para meu filho, Emanuel, para todos os meus irmãos, Nazaré, Zilma, Terezinha, Paulo, para todos os meus sobrinhos e especialmente para meu filho, Emanuel. Somos de São Joaquim do Mundo.
0: Olha só quem tá pedindo Marília Mendonça também, é o nosso amigo Paulo de Caí, Carrilho. Beijo pra você, viu, Paulo?
1: Boa tarde, Marizante. Eu gostaria que você colocasse um sertanejo de Bruno Marrone. Eu ofereço pra você e todos que estão na escuta. Beijo, Rosa.
0: Beijo, Rosa, meu amor, pra você também. Vamos curtir. Leandro e Leonardo, Sonho por Sonho. Maria do Carmo, da Vila São José Albola, mandando os parabéns pro seu irmão Reginaldo, lá em São Paulo, né? Tá de idade nova hoje. Parabéns, Reginaldo, que Deus abençoe muitão a sua vida, tá? Ó, deixa eu mandar um beijo também aqui pra Carminho Toquinho Belém de Maria, sempre na sintonia. Beijos, Maurício do Ouve a Luz. O Maurício hoje esteve aí na Feira Livre de Cupira com ovos fresquinhos e selecionados sempre. Agora tá no descanso, né, Maurício? Rosso do Bar aí

0: Uma salva de palmas, Leonardo! Ah, nego Zé! Tá bom?
1: Bom demais, oi gente!
0: Senta aqui, ó, com nós!
1: Tá tudo certo com vocês?
0: No nosso boteco é assim.

0: Caceta.
1: Segura, Fel. Hoje a pega de gado é aqui, viu?

0: Ô, minha gente, o nosso abraço a todos vocês. 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

0: estou ouvindo.
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2: A Câmara Municipal de São Joaquim do Monte realizou a sessão ordinária com aprovação de importantes matérias para o município. Entre os projetos do Poder Executivo, foi aprovado o projeto que cria a Política Municipal de Promoção da Igualdade Racial. Também foi aprovado o PL que institui a Corregedoria e a Ouvidoria da Guarda Civil Municipal. Já no Legislativo, os vereadores aprovaram o projeto de lei que regulamenta o uso de veículos de propaganda sonora durante celebrações religiosas e nas proximidades de prédios públicos em funcionamento. Outro destaque da sessão foi a aprovação do requerimento solicitando ao Poder Executivo a criação de um espaço para cerimônias fúnebres na Vila de Santana. O presidente Ricardo Jefferson convida todos para acompanhar as sessões todas as terças-feiras, às 9 horas da manhã.

0: modão por aqui, 2h23 no Agreste. Quer pedir o teu modão? Fica à vontade, tá? Eita, nós! Deixa eu ver quem tá chegando por aqui. Boa tarde, Aldemir Pérola Negra.
1: Segura, pião. Hoje não foi o Aldemir. Já não tem uma das parabéns pra minha amiga Lucilene. Ela está completando hoje. Ela recebe os parabéns da minha irmã Carol, dos seus esposos, dos seus filhos, Tetê, Amadeus, Mateus, de toda a minha família. Quero mandar aula pra minha mãe Selma, todos os meus professores do Tranquete, professora Cícera Campos. Beijo!
0: Beijo pra você também, meu amor! Jalaíde, sua linda! Chegando por aqui, boa tarde.
2: Boa tarde, Janete e Elaíde. Põe Pássaro de Fogo com Paulo Fernandes. Vai pra você, Bárbara, pra Terezinha, pra Zezinho do Joá, pra José, José, Joseane, Josenido, de Itamanduá, Saúba de Riachão de Dentro, Manuel, Dona Maria e todos que te escutam. Beijo, Rosa Janete.
0: Beijo, Rosa, Jalaíde, linda. Boa tarde.
3: Boa tarde, Ana Paula, que é a Geni da cidade de Cupira. Botão buscar aí de Eike Reno. Filha, onde quer que você vá? Pra todo mundo que tá curtindo essa rádio maravilhosa. Uma triste notícia, né? No Brasil inteiro. Viu? Pra todo mundo curtir aí. Beleza?
0: Valeu, Genildo! Um abraço pra você também, Romário do Espetinho, lá de Cachoeirinha. Também curtindo aqui a nossa tarde. Boa tarde.
4: Boa tarde, lindona. Um abraço pra você, pra todos os ouvintes. Aí eu vim no Quarta-feira Sertaneja. Toca pra mim aí, João Paulo e Daniel. Eu estou apaixonado.
0: Isso.
4: Com essa peca tão triste, né? Do nosso querido Rick, da dupla Rick Rene. Mas Jesus está ao lado dele. E ele está ao lado de Jesus, né? Desse jeito aí, tá bom, minha linda? Um abraço pra você e pra todos, né? Todos que estão ouvindo. Essa perca só foi do Rick, né, gente? Foi dos demais, né, que tava junto. Foi
0: verdade.
4: Muito triste. Um abraço, minha lindona. Cheiro feliz pra toda a galera.
0: Obrigada, meu amor. Um beijo pra você também, tá? Oi, boa tarde, Damião.
5: Oi, minha amiga Jane de Paula. Boa tarde. Sou eu, Damião, aqui de Agrestina, do bairro Campo Novo. Bota aí qualquer uma com Amado Batista. Ofereço pra você todos que estão na escuta. Valeu, Jane de Paula, um abraço. Saudade de você. Nunca mais se falem. Trabalhando demais. Mas hoje estou na escuta, se Deus quiser.
0: Hoje valeu, deu Jane. Tempo,
5: um abraço,
0: né, Damião?
5: Com Deus. Deus te abençoe.
0: Beijo pra você aí, pra todo o pessoal de Agrestina, curtindo a nossa tarde. Quarta sertaneja. Pássaro de fogo.

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3: Quarta sertaneja, olha quem tá chegando por aqui, socorro, bebê cair e levantar, boa tarde, meu amor.
4: Boa tarde, minha Xande Paula, aqui é a dona Socorro da Jaque Inácio, tô ouvindo seu programa. Eu gostaria de pedir uma música daquele cantor que morreu, aquela tragédia do avião, aquela música que ele fala de Nossa Senhora Aparecida do Brasil, só não sei o nome da música. É do que morreu da tragédia.
3: Nossa Senhora Aparecida.
4: Muito obrigado, Jane Paulo. Eu vou oferecer essa música especialmente para minha amiga Anitta da Rua do Arame, que ela está completando idade nova hoje. Por
3: Anitta.
4: Favor, minha Jane, um cheiro e um beijo rosa para você e um abraço e tudo. Obrigado, Jane de Paula. Manda para a Anitta aí da Rua do Arame.
3: Anitta, minha linda, minha amiga Anitta da Rua do Arame, hoje completando mais um ano de vida. Que seu dia seja leve, feliz e cheio de amor, viu, sua linda? Parabéns pra você. Parabéns, linda, querida. Anitta na Rua do Arame, né? Olha só.

0: Deixa eu ver quem mais por aqui participando com a gente. Boa tarde.
1: Aqui é Maria das Dores, Loteamento José Abilha, aqui em Camucim, São Félix. Eu gostaria de ouvir uma música com Zezé de Camargo e Luciano, É o Amor. Ofereço pra vocês, Jane, todos que estiverem ouvindo. Um cheiro.
0: Cheiro pra você também, sua linda. Zé das Novinhas, ligadinho aqui com a gente. Aquele abraço. Olha só, deixa eu ver aqui quem tá curtindo com a gente também, né? Jane, boa tarde, bom trabalho. Jéssica de Cruzes, também querendo ouvir Rick Renner, né? Um cheiro pra vocês aí, obrigado pelo carinho. Tem mais? Tem sim, senhor, Terezinha. Uhul!
1: Boa tarde, minha Jane querida, minha raiz, beijo rosa. Por favor, gostaria de ouvir com Jane Arondi, não se pá. Oferecer pra você, Bárbara, seu lindo neto, pra toda a equipe top da Grécia, e a Laída, é, Dilson, que papá. Jeová Dionísio, Lenil de Alenivaldo. Neide, Laércio de Altinho, Lina do Cruzeiro, Germana de Jurema, Graça Paula, Zezinho Moriná, Alexandre da Tacarejo, Padre Cícero, toda a equipe, Valdir Foto, Desta Funerária Carvalho, Luciano do Panela Quente e equipe, seu Luiz Batista de Catende, minha irmã Socorro lá em Sampa e toda a família, para todos os ouvintes, que o Altíssimo nos abençoe. Uhul.
0: Beijo! Quem tá passando por aqui também é o Nildo, curtindo a nossa tarde, né? Beijão pro nosso amigo Quitério do Pão do Glória, e olha, Denis tá pedindo uma música pra esposa Quitério do Pão do Glória. E olha, Denis tá pedindo...

muita felicidade, né? Muita alegria, com saúde, paz e também sorrisos sinceros ao seu lado, viu? E bora comemorar, vai ter bolo! Vamos fazer bolo pra Rosana aí, aniversário dela hoje, né? Rosana que trabalha aí no Fabrico do Leonardo, ó. Zezé e Luciano Camargos, pra você, viu, Rosana? Galera, quem mandou?

Olha só, sucesso pra gente, né? Aqui, ó, Zezé e Luciano Camargo, saudade. Eita, nós, bom demais, né? Olha só, 2h49 na Agreste. Deixa eu parabenizar a nossa querida Bela, lá no sítio Recifinho de Panelas. Hoje é aniversário teu, né, Bela? Ô, Bela. Que menina mais

ela. Ela que é filha aí da nossa amiga, dona Quitéria, aniversariante de hoje, a Bela, no sítio Recifinho de Panelas. Recebendo parabéns especial do amigo Jonas e também de todos os seus familiares e amigos. Bela, que a vida continue sorrindo pra você todos os dias. E que seu sorriso, sua alegria continue encantando a todos, tá? Feliz aniversário, que nunca te falte motivos pra comemorar. Muito sucesso, muita luz nessa nova idade pra você, Bela. Realizações, tá? Pra você, na sua vida. E aproveite cada minuto do seu dia ao lado das pessoas que você mais ama, tá bom, Bela? Feliz aniversário, linda! Continue essa pessoa alegre, feliz, que passe essa energia muito gostosa para todo mundo que conhece você, tá? Que seu dia seja realmente muito feliz, repleto de surpresas encantadoras e ao lado das pessoas que você ama. Tem um aniversário muito especial, cheio de sensações positivas, e aproveita bastante. O mais importante é viver essa data com intensidade, né? Afinal de contas, você é uma pessoa muito especial e merece tudo que existe de bom na vida, viu, Bela? Parabéns por mais um ano de existência. Feliz aniversário, minha linda. Parabéns. Parabéns da sua mãe Quitéria, familiares e amigos. Especial do amigo Jonas, viu? E o nosso parabéns também pra você, Bela. Que Deus continue abençoando muito a sua vida. Curtindo aqui o nosso Quarta Sertaneja. Henrique Renner, Nossa Senhora Aparecida. Pra você também, viu, Bela?

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5: Quarta sertaneja, sabadão por aqui, 3:02, Agreste. Oi, boa tarde, Sandro.
6: Jane de Paula, quero conhecer a música pra você, Jane de Paula.
5: Opa, obrigado.
6: Pra toda a sua equipe da rádio. Você é linda. Valeu. Demais, Jane de Paula. Quero conhecer a música pra Cione. Ah. E Belém de Maria. Maria, minha prima. Maria de Carlinho. E Peba. Jeane. E Jeff.
5: Valeu, Sandro. Aquele abraço. Boa tarde.
7: Boa tarde, Jane de Paula. Bom trabalho. Eu gostaria de ouvir uma música de Zezé Camargo e Cione. Viver por viver. Eu ofereço a Simone Santos, pelo Simar de Cachoeirinho. Muito obrigado se você passar, viu? Então, boa tarde. Que Deus te abençoe e venha em meu batismo.
5: Valeu, meu querido. Vamos passar sim.
7: Maravilhosa.
5: Vamos lá, simbora. Vivendo por viver, Zezé de Camargo e Luciano. Música linda essa, viu? 13:03, boa tarde.
8: Boa tarde, Jane de Paula. Aqui é a banda do loteamento Zé Batista, aqui de Bonito. Eu gostaria de escutar Chitãozinho Chororô, Página de Amigo.
5: Vai oferecer, não? Então tá bom. Obrigado pela sua participação, viu, minha linda? Beijão, obrigado pela sintonia. Vamos lá, curtindo o processo também. Quem quer pedir, boa tarde.
9: Boa tarde, Jana, da minha taquara de Altinho. Quero que você passe pra mim, uma música pra mim. Zezé de Camargo, qualquer um, quero que você seja meu marido.
5: Vamos aproveitar.
9: Zezé, pra você, Jana, beijo em
5: pouco. Beijo, Rosa, meu amor. Boa
10: tarde. Oi, querida Jane. Rosa, da cabeça do papai. Eu queria colocar a música de Rick e Reni. Ela é demais. Pra você, pra todas as idades, pra minha esposa Juquinha, pra meus vizinhos aqui em Zemari, que vai fazer. Todos os atletas do Cruzeiro, todos os filhos e a todos que vocês
5: vão colocar no especial de sábado. Cheiro, cheiro!
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5: Somadão por aqui, show, mano, a bota, né? Russo no bar aí, no farol, toda a turma aí, curtindo com a gente. Parabéns especial pra Lucilene, aniversariante de hoje. A Osana, que tá aí curtindo a gente. O Reginaldo lá em São Paulo, né? E a Bela no sítio Recifinho de Panelas.

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1: Pois é, você curtindo com a gente a nossa Quarta Sertaneja. Segura, peão 13.8. Deixa eu mandar os parabéns pra Lucilene, que hoje completa 3.6, né, Lucilene? Recebendo parabéns da sua irmã, da Carol, do amigo Aldemir, também do esposo, dos filhos. Que Deus abençoe grandemente a sua vida. Um beijo do Aldemir pra professora Cícera Campos também, do Tancredo Neves, e todos os colegas, né, do segundo módulo à noite. Um beijo especial a Lucilene, que hoje completa 3.6. Hoje é aniversário dela. Que Deus te abençoe muito, sua linda. Feliz aniversário, né? Hoje você completa mais um ano de vida, então é só comemorar com muita alegria, tá? Que seu dia seja repleto de luz e paz. E que as pessoas queridas estejam com você e que o amor invada também seu coração, minha linda. Beijo no coração. Tá na hora de curtir mais sucesso por aqui. Hoje é Quarta Sertaneja, só modão. Luiz Andrade, Alexia Reis, não se vão. Orando do Nordeste, em ritmo sertanejo, viu, Tê? Pra você.

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6: Por aqui eu só rola modão até as 5 da tarde. Oi, Zirinha. Deixa eu mandar um abraço aí pro pessoal que tá curtindo com a gente. Oi.
7: Boa tarde, tudo bem? É Lucinha Pedreira aqui, São Paulo.
6: Oi, Lucinha.
7: Tem hora que entra uma... Não sei se é uma rádio que tá entrando no ar junto.
6: E é?
7: Misturou uma música uma com a outra.
6: Mas pia. Um cheiro pra você, minha linda. Obrigado pelo seu carinho aqui, viu, Lucinha? Ó, deixa eu ver aqui. Então, um parabéns especial pra Osana, né? Que trabalha no Fabrico do Leonardo. Hoje é aniversário dela. Da amiga Josi, de todos os familiares, do Carlos, Daiane, Jô. Todo mundo aí que te ama muito, tá? Feliz aniversário.
8: Encontro.
6: Olha só, a Ninha tá mandando parabéns especial para o amigo William, que hoje completa 2.5, né, William? Feliz aniversário para você, que Deus continue abençoando muito a sua vida, tá? Vou mandar um alô aqui especial também, ó, pro Genilson, né, que tá mandando um alô pra sua esposa Lidiane, os filhos Jonathan, Johnny e John, pai Nego Velho, sua mãe Josefa, todo o pessoal tá curtindo com a gente, oba! Rosângela Becker também tá ligadinha aqui com a gente, a Cícera de Louro, Miguel, olha só, a Gracinete aqui de Cupira tá pedindo música. Antônio Júlio oferecendo pra todos os nossos ouvintes. O que mudou? Pra você, Gracinete. O Iliane, lá do sítio Tamanduá, tá pedindo.
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6: Oferecendo aos filhos, Hugo, Eloá, os gêmeos, Ravi, Juan, Maria Lana, Wanda Ilson, eita, lá do sítio Tamanduá, São Bento do Una. Beijos! Antônio Júlio, aquele abraço que pra você, o nosso compositor maravilhoso, aqui da nossa terrinha, gente nossa.
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6: E tem podcast com ele aí do Ayrton Lira, né? Vai lá dar uma procuradinha pra você conhecer o Antônio Júlio. Daqui a pouquinho a gente toca.
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6: desafios. Bora, vamos de olhar aqui, ó. Cadê você? Ó? Cadê? Tem aqui Rick Renner? Canta pra gente então, Ao Lado de Deus.

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0: Carol, por aqui a gente só toca modão, viu? 3:33 na Grécia, né? Bora curtir modão e a galera chegando pra pedir a sua. Vamos lá então, oi, boa tarde.
1: Boa tarde, aqui é a Geisiane, eu quero pedir a música Somos Nossa, cara metade do compositor Antônio Júlio. Quero oferecer pra todo mundo que tá curtindo a Rádio Grécia FM.
0: Sim, bora curtir Antônio Júlio então. Nosso compositor, né? Gente nossa. Ó, deixa eu mandar um abraço aqui pra nossa amiga Cida. Tá curtindo a gente, né, Cida? Beijão pra você, viu, sua linda? Oi, boa tarde.
2: Boa tarde, Jane de Paula. Jane, manda um alô aí pra Pedro Coco e seu filho César.
0: Pedro Coco e César.
2: Que sempre está na escuta do seu programa. Jane, por favor, eu gostaria de ouvir Gilberto e Gilmar, a música Só Mais Uma Vez. Quero oferecer a todos os ouvintes e tchau e obrigado.
0: Opa, valeu! Um cheiro pra vocês. Boa tarde, quem tá aí do outro lado do rádio pra participar?
3: Boa tarde, Johnny. Eu era sempre preparando o de cima. Quero pedir uma música de Rick Renner, A Força do Amor. Ofereço para todos meus filhos, José, Alexia e Aquilino, para meus pais, João Luiz, Maria Júlia, para todos meus irmãos e principalmente para você, Johnny. Tenha uma boa tarde, com a graça de Deus. Tchau, Johnny.
0: Um beijo pra você, sua linda! Tudo de bom! E aí, bora curtir modão? Quem quer pedir o seu, chega cá! Vem pra cá, você também! Aquele abraço! Oi, boa tarde!
4: Oi, Jane, boa tarde! Aqui é a Maria Tita Verde. Jane, fala, quero que você toque pra mim a música de Zezé de Camargo e Luciano, com a participação de Paula Fernandes. É, Criação Divina, pra oferecer pros meus filhos, Edilson, Edson, Edjane, pros meus netos, pra vocês da rádio, pra todo mundo que estiver curtindo essa rádio maravilhosa. Uma boa tarde, Jane, beijo, Rosa.
0: Bem, beijo, Rádio, por também, meu amor. Quarta sertaneja. Vamos lá, vamos de modão. Quem tá aqui pra pedir o seu?
5: Boa tarde, Jane. Aqui é Terezinha de Cachoeirinha. Gostaria de ouvir uma música com o Nitinho Rodrigues. Que amarei por toda a vida. Pra me oferecer a honra de toda a sua família. Para o meu filho, toda a sua família. E afinal, para todos e todas, que a gente já escuta. E para você, minha querida, que você é a rainha da tarde. Ô, Glória, coisa tão boa, meu Deus.
0: Um beijo, sua linda. Tem sucesso pra gente matar a saudade.
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0: tarde, modão, por aqui, você que já pediu o seu, que prazer. Tem você por aqui, oi, boa tarde, chega. Peraí, calma aí, calma aí. Vem cá, Sandro, de novo, que a gente não abriu o canal. Boa tarde, Sandro.
1: Boa tarde, Jane, aqui é Sandro. Eu gostaria de escutar uma música de Zezé de Camargo Luciano, Menino de Rua.
0: Tá bom, Sandro, um cheiro pra você, tá?
2: Boa tarde, minha querida Jane. Jane, aqui é Marina de Panela. Ô, Jane, coloca uma música de Amaro Batista pra mim, pra todo mundo que tiver curtido, especialmente pra você. Beijo, Rosa.
0: Hoje não tem Amaro Batista, né? Só sertanejão.
3: Boa tarde, Jane. Eu saí de Jamanho de Leandro Leonardo. Sonho com sonho, beijo com beijo. Quero agradecer pra minha irmã, Anivaldo, minha irmã, Anitta,
0: Carlos
3: Neto, minha sobrinha, Luiz e Laís. Para Anderson, bonequinho, Júlio, filho, Adara, Neto. Para a velha e família, Terezinha da Guaravita, os três irmãos da Coab. Para Zé Pedro e Damiano. Para Gito Pedreiro, para Padrinho, para Tom Bebida, para todos que estão para Neves, sua mãe, Jurema, para Jaime Mariana, Cintia Nas Panela, para seu Claudio Ananido, Cintia Marquinhos, todo o Cintia Marquinhos, para você e todos que estão assistindo o programa, entendeu? Um grande abraço, beijo.
0: Obrigado, beijo para você também, Lenildo, só que a gente já tocou essa música hoje. Boa tarde, Bena.
4: Ô, Jane, minha amiga, boa tarde, é Bena, de Palmares.
0: Fala aí,
4: manda um alô para mim aqui, é Bena, tem Bena aqui, tem Galo, tem Lourinho e tem Wilson. Obrigado, boa tarde, a melhor rádio do Brasil.
0: Olha, Bena,
4: coloca
0: Galo,
4: uma música aí pra gente aí, por favor, de Barreirito. Obrigado, qualquer um.

0: Aí, é melhor.
1: Barreiritos, valeu, meu amor. Um cheiro pra vocês aí. Tá todo mundo curtindo com a gente por lá. Oi, boa tarde.
2: Boa tarde, Johnny de Paulo, que era a música do Zezé, Tamar Luciano, Maria Mendonça, fazendo favor, nessa tarde chuvosa aqui na Praia Grande, pra vocês aí de Cupila, Lagoa do Seato. É, que pena, né? Um luto que aqui, no nosso Brasil, o cantor foi embora, né? O Rick Renner, né?
1: É uma vida que segue, né?
2: Aqui na Praia Grande, tem um. Todo o Brasil, né? Um luto sertanejo, né? Nessa tragédia aí, mas fazer o quê, né? Papai do céu, toma de conta, né? Dele.
1: Verdade.
2: Chuvosa de tarde aqui da Praia Grande, litoral de São Paulo e aí de Pernambuco, aí de Cupira, a Best FM, tá bom?
1: Valeu. Falou.
2: Boa tarde, fique com Deus.
1: Papai, boa tarde pra você também, o pessoal de Praia Grande curtindo com a gente. Mua, Valquíria, minha amiga.
3: Rapião!
1: Uhul! Mandou bem, hein, Valquíria? Beijo, sua linda! Boa tarde!
4: Olá, Renato, bom dia, tudo bem? É Luísa Maria.
1: Ô, meu amor, eu abri o áudio errado. Chegue agora, chegue, cá, venha!
4: Oi, boa tarde, tudo bem? Olha, por favor, me informa quando é que o povo...
1: Tá... Eita, não é hora de informação, né? Coração. Fazer o quê?
5: Boa tarde, Jean de Paula, sou Maurício aqui de Alto Bonito. Gostaria de curtir uma música com o Leonardo, Bobo. Comentando da família, todos que estão com mensagem maravilhosa, todos vocês da rádio. Um abraço, tchau, tchau.
1: Tchau, tchau, beijo pra vocês também. Quarta sertaneja.
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1: Modão, Rick Renner.

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0: aqui, né? 4 horas e 5 na Grécia. Sandra e Ney de Laje Grande, que atende pedindo. Zezé e Luciano Camargos, tudo de bom. Um beijo pra vocês, viu? Cristiano! Deixa eu mandar um abraço aí pro Orlando Sex, que tá mandando aquele abraço pro nosso amigo Cristiano, que faz lotação pra panelas, né, Cristiano? Aquele abraço! Everton tá pedindo aí, ó, Vitor e Léo, Borboletas, né? E a gente curte sim, tá? Um beijo, Everton. Deixa eu ver quem mais. Carminha e Toquinho lá em Belém de Maria. Aquele abraço pra vocês. Que um beijo também. Olha, oi, aquele abraço pra você. Deixa eu ver, tem mais. Boa tarde.
1: Boa tarde, Jean Paula. Jean Paula, é Manuel da Verdura, a gente tá
0: tendo. Fala aí, Manuel. Tem um amigo
1: sertanejo aí pra não escutar, Jean Paula. É, qual que é um mesmo? Eu falei isso com meu irmão Valdinho, lá em São Paulo, no Parnaíba, meu irmão Edinho, meu irmão Val Baiano, tá ligadinho. Todos meus irmãos tá ligado na Grécia, é 24 horas, Jean Paula, sem parar.
0: Oba, coisa
1: e
0: boa.
1: Todos os ouvintes aqui do Laje Grande, de Catende, de Panelas, Cupira, Agrestina, Bonito, Baruaru, que tá nos escutando nessa hora. É, um abraço pra todos aí. Mandar um abraço para o Rei da Pedidinha de Batateira, Manga Rosa. Mandar um abraço para Valdemir do Esteio de Cupira, Nezinho, Doutor Valdemir. Mandar um abraço para Capilé, seu Gabriel da Barraca. Mandar um abraço para Talola, Rei de Ouro. E mais uma vez, todos os ouvintes que estão nos escutando nesse momento. Então, uma boa tarde e bom trabalho, gente.
0: Boa tarde.
1: Um beijo rosa para vocês.
0: Para vocês também aí, viu? Cheirão para toda a galera curtindo aqui a nossa tarde. Aquele abraço. Vamos lá, então? Quarta Sertaneja.
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0: Bobo, você diz que eu sou bobo. Sandra Leonardo, quem lembra dela? Pediu, a gente toca aqui, Quarta Sertaneja. Russo do

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0: o nosso programão vai até às 5, viu? A nossa quarta é sertaneja, ó. Simbora, nós! Deixa eu mandar um abraço especial aqui, ó, curtindo a gente, a Zélia! Ela tá aí na Rua do Pissarro, mandando beijos pros familiares, pra toda a galerinha que tá curtindo com a gente, né? Um beijo cor-de-rosa pra você também, meu amor! Gina! Cidade Grande Catende, tá com a gente também, né, Gina? Aquele abraço!
1: Boa tarde, Jane! Aqui é a Vanessa, Tapirainha. Eu gostaria de ouvir uma música de Rick Renner, qualquer uma. A melhor que tiver, que são todas boas. São boas, para, né, oferecer para toda a turma da Tapirainha, para meus filhos, Silvio, Sandra e Samuel, meus irmãos, para todos os meus amigos e amigas. E dizer que Jesus conforte os corações dos fãs de Rick Renner, né? Que foi uma perca, mas Deus está no controle de tudo.
0: É verdade. Cheio, minha gata. A gente já tocou três do Rick Renner hoje, você acredita? Chegou agora, né? Um cheiro para você, minha linda. Também curtindo aqui a nossa programação. Ó, Cristiano do Espetinho lá de Cachoeirinha. Tá curtindo a gente? O pai da Valentina. Beijo, Silvana. Cristiano, um beijo para vocês. Deixa eu parabenizar aqui os nossos aniversariantes, né?
2: Faz companhia.
0: Olha, hoje a Lucilene completa 3.6. Um beijo pra você, minha linda. Feliz aniversário. Osana, ela que trabalha aí no Família do Leonardo, tá recebendo parabéns especial de todos os familiares e amigos. Que esse dia seja apenas o recomeço de mais um ano maravilhoso pra você, tá? Repleto de saúde, sucessos e momentos inesquecíveis ao lado das pessoas que você ama. Feliz aniversário, Osana! Beijo pro William! Recebendo parabéns hoje 2.5 da amiga Nina, né? Parabéns por mais um ano de vida, William. Que cada novo dia seja uma página em branco pra você preencher com sorrisos, conquistas e muito amor, tá? Aproveite cada momento dessa nova fase, William. Parabéns pra você. O Reginaldo tá lá em São Paulo, é aniversário dele hoje também. Ó, que a vida lhe reserve os melhores presentes, saúde, amor, sabedoria e grandes oportunidades. Que o seu aniversário seja o início de mais um ano brilhante e cheio de realização. Parabéns, viu, meu querido? Ó, deixa eu mandar um beijão pra Anitta também. Minha amiga linda, Anitta, da Rua do Arão. Hoje é dia. Dia que a gente celebra aí mais um ano de vida teu, né, amiga? Que esse novo ciclo venha com força de novos sonhos, muita saúde e infinitas bênçãos. Feliz aniversário pra você, Anitta. Que Deus te acompanhe sempre, viu? Parabéns pra nossa amiga Anitta, na Rua do Arão. Deus te abençoe, maravilhosa. Deixa eu mandar um beijão pra linda Bela também, lá no sítio Recifinho de Panelas. Ela que é filha da Quitéria, recebendo parabéns da sua mãe Quitéria, de todos os familiares, amigos. E a gente deseja que seu novo ano seja tão especial quanto você, viu, Bela? Que cada momento desse novo ciclo seja repleto de felicidade, amor e muita gratidão. Bela! Nunca vi menina mais bela, né, Bela? Parabéns pra você, parabéns pela sua alegria, pelo seu sorriso, pelo seu jeito de viver, sua vontade de crescer, de ser feliz. Parabéns pelo seu dia, Bela! Aí no sítio Recifinho de Panelas, do amigo Jonas também, né? Que Deus continue te abençoando muito, viu, sua linda? Bora de música? Quem vem cantar agora? Ah, tem mais aqui? Então tá. Olha, Claudiceia de Alto Bonito tá ligadinha com a gente. Cheiro! Pessoal aí de Alto Bonito. Leno da Barraca lá de Belém de Maria ligadinho com a gente também, né, Leno? Aquele abraço! Meu amigo Elias, produtos de limpeza, estão na escuta lá na Fazenda Santa Marta, ele e família, né? Sim, Serra Verde aí, ó. Vou falar em Serra Verde, um beijo pra minha amiga linda, a Ivonete, a Janete, a Aninha, seu João Estevão também, né? Parabéns! Oh, parabéns, não tá fazendo aniversário. É um beijo pra vocês! Mua! Oi, Júnior! Ligeirinho do Trevo.
3: Pura pião. Coloca a música de Eduardo Costa, Você Não Cuidou de Mim. Ofereço pra você e família, pra meu pai de Lendo Milho, para toda a minha família, para todos meus amigos e amigas geral, e pra minha princesinha, Aurora Beatriz do Santo.
0: Uhul! Segura, Júnior! Júnior. Boa tarde.
4: João de Paulo, tudo bem com você? Jane, Edinho de Santana, de Parnaíba, São Paulo. Estou aqui ligadinho, hein? Gostaria de ouvir uma música aí hoje de Zé Vaqueiro, Jane. Qualquer uma. Oferecer para Gabriel da Barraca, Capilé, meu irmão Manuel da Verdura e nas Grandes Cadenas, Zé do Piseiro aqui em Santana de Parnaíba, meu irmão Valdinho, meu irmão Everaldo e a todos os ouvintes da Rádio Graça FM que tanto amo, Jane. Que Deus te abençoe e que você me escuta.
0: Beijos! A gente toca, né, no forrozinho da Nádia de Bom depois das 5, porque agora é só sertanejo.
1: Minha querida Jana, aqui é Deus, já gostava de Alpim. Peço que você passe uma música de parabéns para oferecer a meu filho Victor da Acordeão, daqui do sítio Jabuticaba, que hoje está de idade nova. Receba os parabéns dos seus pais, Severino Bernardo e Edileuza, e todos daqui do sítio Jabuticaba. Meu abraço, minha querida.
0: Abraço pra você também, Victor do Acordeon, meu lindo. Feliz aniversário pra você, parabéns. Muitas bênçãos de Deus, viu? Que Deus continue abençoando muito aí a sua vida, os seus anos de vida. Que a alegria do seu aniversário transborde para todos os dias deste novo ano que se inicia. Que você continue conquistando tudo o que sempre sonhou, cercado de amor e de sucesso, tá? Feliz aniversário, Victor do Acordeon. Hoje é seu aniversário, né? E a gente quer comemorar, claro, junto com você, viu? Parabéns nesse dia, celebrando a sua vida, essa pessoa maravilhosa que você é. E que cada novo amanhecer traga aí com ele novas esperanças, sonhos realizados, viu? E muitas conquistas. Parabéns e felicidades para todos os nossos aniversariantes.

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1: De volta já, viu?
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1: Corta sertaneja, pra gente fechando por aqui, né? Tá bom demais esse negócio, né? Tá já terminando. Então, enquanto isso, vamos aproveitando. Oi, gente. Leonardo sem álcool. Poliana Rocha comemorou publicamente os dias de Leonardo sem consumir bebidas alcoólicas, afirmando que a mudança orgulha toda a família, né? O Leonardo tem levado umas quedas aí, né? Depois de tomar umas. Ai, ele agora decidiu. Tomara que ele fique firme, né? Então tá. Tititi dos artistas. Oi, Gustavo Lima, né? O Gustavo Lima tá de visual novo e surpreendeu. Eu não gostei, não. Eu prefiro ele com barba. Ele surpreendeu os fãs ao aparecer de bigode com um estilo mais sóbrio em uma selfie publicada em suas redes sociais. De vez em quando o Gustavo Lima tira a barba, né? Depois coloca de novo, bota e tira, tira e volta. É isso aí. Olha, tem um vídeo aí circulando, descontraído, de Zé Felipe brincando com o filho José Leonardo após a repercussão de uma foto com as bailarinas do avô Leonardo. Realizando aí nas redes sociais. Quem quiser, dá uma espiadinha, viu? Vamos embora, gente. Eu não sei o que é que esses meninos do Leonardo, né? Já foram todos, todos fizeram algum tipo de cirurgia. As meninas, as duas, né? A Maria Flor e a Maria, a outra Mariazinha. E o José Leonardo, né? Ai, gente. Vamos de música. Vamos de música, então. Me faça sertaneja.
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1: Tem gente aqui pra fechar, só.
6: Boa tarde, Jana. É a Madal,
1: Jana. Oi, Madal.
6: Jana, coloca a mulher da camaduzinha aí. Aquela que diz: no retrovisor eu vejo seu rosto, dá vontade de voltar e te amar de novo. Porque eu não sei o nome dela, sabe?
1: Nem eu.
6: Ai, pra aparecer pra você, família. Reinado
1: eu vou encontrar ela pra você.
6: Toda a minha família e do outro que tá curtindo.
1: Ah.
6: E pra você.
1: Obrigada, Madal. Um abraço,
6: com Deus. Até amanhã, se Deus quiser. Em nome de Jesus, passa uma bola. Você e toda a sua família. É a Madal Novo, é a Zezé de Camargo, viu?
1: Tá bom, meu amor. Um beijo. Olha, só mandar beijão aqui, Aninha, pro nosso querido Vitor do Acordeon, lá de Jaboticaba de Altinho. Ele hoje tá fazendo aniversário, né, Vitor? Parabéns pra você. É, que seu dia, seu aniversário, seja um capítulo especial no livro da vida, repleto de amor, conquistas e muitas felicidades, viu, Victor? Você continue a trilhar um caminho de sucesso e realizações. Que os seus sorrisos de hoje permaneçam em seu rosto por todos os dias do ano. E que Deus te conceda saúde, paz e muitas realizações nesse novo ciclo de vida. Parabéns pelo seu dia, Victor, do Acordeon lá de Jaboticaba de Altinho. Parabéns dos pais Edileuza e Severino Bernardo, né? De todos os familiares e amigos. Parabéns, Victor do Acordeon. Feliz aniversário!
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1: Beijão pra tia Graça Paula, sempre na sintonia com a gente, né, sua linda? Mua! Bom dia, oi, se curtindo aqui a nossa tarde, para os familiares todos, um abraço. Nosso amigo careca aí que vem de tecido,
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1: a
2: bonito
1: de Cupira, beijão.
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1: Cupira, beijão.
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quarta é sertaneja. Toda quarta por aqui, tarde de quarta, a gente só toca modão sertanejo, né? A Margete Cruz está curtindo com a gente. Tô indo nessa, gente. Antes eu quero mandar um beijo muito especial, né, pro nosso querido Dr. Flávio Laurentino, cardiologista, que atende todas as terças-feiras, a partir de 1 da tarde, no consultório e laboratório doutora Jussara, né? Beijo especial, viu? 4h56 na Grécia. Obrigado pelo carinho. A gente fecha com Rick Renner. Eu não sei nem o que, que eu vou tocar do Rick Renner. Mas acho que eu vou tocar essa aqui só pensando em você pra gente fechar, tá? Lembrando pros nossos ouvintes de hoje que sábado, né, no nosso Sabadão 89, todo sábado, às 4 da tarde, tem especial de sábado. Eu quero convidar você para vir curtir com a gente, porque esse próximo sábado, né, a gente tem especial, vai fazer especial com a dupla Rick e Renner. Em homenagem ao adeus do

0: Deus, que Deus te dê em dobro tudo quanto desejares. Amém. Uma ótima tarde para todos vocês curtindo a nossa programação. Sandra Neide, Laje Grande, que atende.
1: Quarta Sertaneja.
0: Pensando em você. Só pensando em você. Rick Renner. No nosso forrozinho danado de bom, o Rick Renner traz muito forró aí, tá? Essa homenagem nossa aqui, dentro do forrozinho danado de bom. Então fica aqui, continua curtindo a Grécia com a gente. Beijos! Mua!

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Vamos dançar forró! Pra cima, minha banda!

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1: Boa noite, querido povo de Deus. Estamos nos preparando para domingo, às 5 horas da manhã, a nossa caminhada saindo da Igreja Matriz de Nossa Senhora do Altinho até a comunidade de São Miguel, na Mandioca. São 12 quilômetros. Dois trielétricos, a procissão com a Mãe das Dores. Vamos cantando e louvando os benditos das nossas romarias. Vamos refletir hoje. Pertencer à família de Jesus. Nós temos a nossa e temos a grande, que é de Jesus. Olá, meu irmão, minha irmã, queridos romeiros, romeiras, graça e paz para você e toda a sua família. No evangelho desta noite, Jesus nos dirá quem faz parte de sua família. O parentesco não é o mais definido, apenas pelo sangue, mas pela fé e pela prática de sua palavra e do seu amor. Invoquemos a luz do Espírito Santo para que abra as nossas mentes e corações ao acolhimento da palavra do Senhor. Ó Espírito Santo, tu que habitas, tu que falas, rezas e age em mim, abre-me a palavra, que a minha mente e o meu coração seja um terreno bom, onde a semente da palavra possa germinar, crescer e frutificar, para que minha vida seja transformada. Amém. Ouçamos um canto de Romaria.
2: 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Abraçar Jesus é abraçar Maria. Mãe das Dores, abençoe todos os romeiros do Frei Damião.

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1: Foram encontrar Jesus, sua mãe e seus irmãos, mas não conseguiam chegar até ele por causa da multidão. Então lhe informaram: tua mãe e teus irmãos estão lá fora, querendo te ver. Mas ele lhe respondeu: minha mãe e meus irmãos são os que escutam a palavra de Deus e a coloca em prática. Que bonito, né? Veja que gesto. Meu irmão, minha irmã, minha mãe, meu pai, são todos aqueles que escutam a palavra e coloca em prática. Que bonito, né? Que bonito, que mensagem bela. Colocar em prática através do testemunho de vida. Jesus continua refletindo sobre a relação do seu discipulado com a vivência da palavra de Deus. Na verdade, a presença da mãe e dos irmãos de Jesus se torna uma bela conclusão para a sessão da parábola do semeador. A escuta e a vivência da palavra, olha aí, a escuta e a vivência da palavra se torna o critério de pertencer à nova família de Jesus. Os vínculos espirituais do discipulado prevalecem sobre os laços de sangue. Começa a surgir uma nova comunidade cristã, marcada pela maternidade e pela fraternidade. Maria e os irmãos de Jesus vêm ao encontro, mas não podem aproximar-se. Os evangelhos nunca falam de filhos de Maria. No universo católico, sobre os irmãos de Jesus, prevalece duas interpretações: primos de Jesus, São Jerônimo, e filhos do primeiro casamento de José, Epifânio. Quanto a Maria, ela é a duplamente bem-aventurada por ser a mãe biológica do Filho de Deus e por ser a escrava do Senhor. Lucas 1:38. Ela é a discípula perfeita. Ouve a palavra, medita-a, questiona-se, consente, realizando-se nela a palavra de Deus pelo seu sim. A palavra se fez carne em seu seio, depois a palavra se torna missão. Ela comunica a Isabel aquilo que a misericórdia fez em sua vida e na vida do seu povo. O movimento reverso também é verdadeiro. Aqueles que vivem a vontade do Senhor tornam-se membros da família de Deus. Efésios 2:19. Minha mãe e meus irmãos são aqueles que escutam a palavra de Deus e coloca e põe em prática. Amém? Ouçamos mais um canto de Romaria.

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1: Jesus afirma que sua verdadeira família é formada por quem ouve a palavra de Deus e a pratica. Este é o convite que o Senhor nos faz nesta noite, que nos tornemos membros de sua grande família e que cada um de nós sinta-se parte da família de Jesus, ouvindo e colocando em prática os seus ensinamentos. Por isso, Senhor Jesus, fazei que o nosso viver tenha como fundamento e inspiração a vossa palavra, que por ela nos deixemos questionar e desacomodar. Dai-nos um coração humilde e aberto para acolhermos a vossa palavra. Iluminados por vossos ensinamentos, busquemos a verdade escrita dentro dos nossos corações. Desejamos profundamente pertencer à vossa família. Por isso, concede-nos a graça para não apenas ouvir, mas viver a vossa palavra em todos os momentos, situações de nossas vidas, que as nossas palavras e nossas ações reflitam o vosso amor e a vossa infinita misericórdia. Louvado seja o nome do Senhor Jesus, hoje e para sempre. Amém. Pode soltar mais um canto?
2: Confiar-se.

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1: Então, meus irmãos e minhas irmãs, aproveitando o momento, nós estamos nos preparando para mais uma grande caminhada bíblica. Quinta, sexta e sábado, a preparação lá na comunidade, que é a festa de São Miguel. Programação para o domingo, né? Não vamos passar o dia todo lá, não. Só vai ser a caminhada de manhã esse ano. 5 horas, nós vamos sair da Igreja Matriz de Nossa Senhora do Ó. 2 trielétricos, 2 ministérios animando, Polícia Militar, Corpo do Bombeiro, Equipe de Saúde e também Guardas Municipais. Todos os movimentos da paróquia. Temos boné, vamos sair também com o andor da Mãe das Dores, lembrando as Romarias, padroeira dos Romeiros. Sai da matriz até a comunidade de São Miguel, é na Mandioca, indo para Ibirajuba. São 11 quilômetros e 800, vamos botar 12 quilômetros no percurso. Aí a Pastoral da Família, o SCC vai distribuir água, vamos montar tudo direitinho, as equipes cantando, louvando, rezando. Mandamos fazer um boné porque já começa o sol de manhã, né? Como era de costume quando eu cheguei lá. Quando chega lá, tem um palco, nós vamos celebrar a missa. Vai estar eu, Frei Marcelino, Frei Wellington, né? Alguns padres que eu convidei, algumas autoridades também. Então, terminando a missa, tem a primeira missa lá, nós vamos ter o café comunitário para todo mundo. Pronto, terminou, cada um pode vir para casa. Agora à tarde tem a procissão e a festa lá na Mandioca. Tá bom assim? Então a gente pede a ajuda de todo mundo para a gente fazer um bonito café para 1.000 ou 2.000 pessoas. Vamos fazer bonito. Esse ano a gente não faz a romaria. Ano político é bom deixar de lado, tá muito em cima, para ninguém estar se aproveitando. Deixa para fazer depois, tá bom assim? Mas adquira um boné. Se alguém vem de fora, a gente sai 5 horas da manhã. 7, 8 horas já tá tudo terminado. Tá bom assim? De manhã no domingo. Pode vir, não tem problema. Vamos sair da Igreja Matriz. São 2 trielétricos. 2 dos ministérios, animando, cantando, tudo bem organizado. Vocês sabem como eu gosto de fazer tudo direitinho, né? Depois vai ter um belíssimo café para todo mundo, tá bom? E depois eu vou agradecer as pessoas que eu pedi ajuda pra gente organizar, né? A Ronaldo e a Andresa lá de Catende, a João do supermercado Agrestina, a Netcel, Elinho e Zilda, a Duguinha, prefeito de São Joaquim, não é? Ele e Bianca, até eu convidei a Rubem, né, de Panelas, Joana, a padaria Padre Cícero, né? Lá em São Joaquim, ou em Altinho, a Zé e a Sandra, né? Também a padaria Santos, aos 2 trielétricos, Mário das Flores, a comunidade da Mandioca, todas as comunidades, Graça e Josué, a Agrestina, né? Seu Manuelzinho aí, Monte Azul, Mário das Flores, Gravatá, Marco da Galinha, Everaldo, empresário, e as comunidades. Vamos preparar o café com frutas, tudo direitinho, para a gente fazer uma bonita caminhada da fé. Tá bom assim? Então vamos nos organizar direitinho e depois tem a festa à tarde e à noite lá na comunidade. Tá bom assim? Todos estão convidados e convidadas. Com fé em Deus, a gente chega lá. Domingo, dia 27, 5 horas da manhã, grande caminhada. Você sabe que eu gosto de fazer, né? Vamos caminhar 12 quilômetros. Lá tem a missa e tem um café comunitário para todo mundo. Se algumas comunidades se organizarem, chega em 5 horas, deixa o carro lá na matriz e lá a gente caminha até a comunidade da Mandioca, né? Lá tá Erivelto, tá sua mãe, seu pai, a família, tudo preparado na comunidade da Mandioca. Tem o palco, tem o som, a capela tá pronta, tem banheiro, tem uma cozinha extra onde a gente vai preparar o café. Tá bom assim? Deus abençoe, um grande abraço, com fé em Deus a gente chega lá. Todo mundo adquira um boné. Foram poucos, mas tão lindos, lindos, lindos o boné. Ouçamos um canto de Romaria, mais um.

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1: Então esse programa está sendo especial porque eu estou organizando as coisas, né? Eu gosto de organizar. Então a gente vai ter só a caminhada pela manhã. Não vai ter romaria o dia todo não, né? Só a caminhada, a missa e o café. Depois a gente vai marcar uma grande romaria em Altinho. Tá bom assim? Então agora prepara aí seu copinho com água. Nós vamos fazer a oração das mãos ensanguentadas de Jesus. E eu estou lá com minha equipe esperando vocês, não é? Preparar tudo bonito, o andô, os trios, a organização, os banheiros, o café, tudo bem organizado, bem limpo para receber vocês, tá bom? E quem for de fora, chegue cedo, viu? Senão perde o horário. Mãos ensanguentadas de Jesus. Jesus, coloca tuas mãos benditas, ensanguentadas, chagadas e abertas sobre mim neste momento. Sinto-me completamente sem forças para prosseguir carregando as minhas cruzes. Preciso que a força e o poder de tuas mãos, que suportar a mais profunda dor ao ser empregada na cruz, me erga e me cure agora. Jesus, não peço somente por mim, mas também por todos aqueles que mais amo. Nós precisamos desesperadamente de cura física e espiritual através do toque consolador de tuas mãos ensanguentadas e infinitamente poderosa. Eu reconheço, apesar de toda a minha limitação e da infinidade dos meus pecados, que é Deus onipotente e misericordioso para agir e realizar o impossível. Com fé e total confiança posso dizer: mãos ensanguentadas de Jesus, mãos feridas lá na cruz, vem tocar em mim, vem Senhor Jesus. Romeiros e romeiras, vem Altinho, domingo às 5 horas da manhã, grande caminhada bíblica até a comunidade de São Miguel na Mandioca. Venha 5 horas da manhã. A bênção de Deus Todo-Poderoso, Pai, Filho e Espírito Santo. Amém. Com fé em Deus, a gente chega lá. Boa noite.
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1: Em Brasília, 19 horas.
0: Está no ar a Voz do Brasil. As notícias do governo federal que movimentaram o país no dia de hoje.
2: Olá, boa noite.
1: Boa noite para você que nos acompanha em todo o país.
2: Quarta-feira, 23 de setembro de 2026.
1: Vamos aos destaques do dia.
2: Sancionada lei que aumenta a pena para furto e roubo de combustíveis.
1: Norma também endurece a punição para quem compra, transporta ou vende combustível de origem criminosa.
2: E tem início a operação carga pesada com foco em aumentos abusivos. Luana Karen.
3: Agência Nacional do Petróleo já aplicou mais de 200 milhões de reais em multa a distribuidoras por cobrança abusiva.
1: E o Brasil ultrapassou os 30 milhões de empregadores e trabalhadores por conta de empregados e trabalhadores por conta própria em 2025.
2: O índice passou de 24% em 2012 para 35% segundo o IBGE. Gabriela Noronha.
4: A região sul liderou a formalização e atingiu índice de 47% em 2025. Seguida pelo Centro-Oeste e pelo Sudeste.
1: Transporte aéreo.
2: Mais de 88 milhões de passageiros viajaram em voos domésticos e internacionais de janeiro a agosto.
1: Número é 4,7% superior ao registrado no mesmo período do ano passado.
2: E novas regras ampliam os direitos à informação dos passageiros. Thaís de Araújo.
5: O consumidor deverá ser informado já na compra da passagem de que o voo pode sofrer alterações por condições meteorológicas, requisitos de segurança ou outros fatores.
1: Hoje na apresentação da Voz do Brasil, eu, Mariana Jungmann e Luciano Seixas.
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1: Foi sancionada a lei que aumenta penas para furto e roubo de combustíveis.
2: Além de endurecer penas contra ilícitos já existentes, o dispositivo também tipifica novos crimes.
1: Para saber os detalhes, nós conversamos agora ao vivo com a repórter Luana Karen, que apurou tudo. Boa noite, Luana.
6: Boa noite, Mariana, Luciano. Boa noite também aos ouvintes da Voz do Brasil. A nova lei alcança crimes cometidos desde os locais de produção e armazenamento até o transporte de combustível furtado ou roubado, incluindo o transporte por dutos, terminais e veículos de qualquer espécie. A norma cria pena específica de reclusão de 4 a 10 anos e multa para o furto de petróleo e derivados, gás natural, álcool etílico hidratado, biocombustíveis e óleos lubrificantes.
2: E de acordo com esse novo dispositivo, a venda de combustível proveniente de crime é considerada crime também, né, Luana?
6: É isso aí, Luciano. Quando o agente tiver conhecimento da origem criminosa do insumo, a pena pode chegar a 8 anos de reclusão e multa. A norma também prevê a interdição do estabelecimento, a alienação antecipada de bens apreendidos e, após a condenação, a perda do cargo, função ou emprego público. O secretário Nacional de Segurança Pública, Chico Lucas, explica que a nova legislação, além de penalizar um crime contra a ordem econômica, combate um problema que pode até afetar a saúde pública.
7: Quando nós aumentamos uma pena como essa, a gente está enfrentando sobre todos os eixos, né? Esses combustíveis que eram furtados ou roubados, a comercialização deles, por vezes, era feita de maneira fracionada em lugares com pouca segurança. Isso trazia um risco para a vizinhança e também um risco ambiental, né? Porque combustível pode pegar fogo, destruir uma casa, uma comunidade. Então, esse aspecto também tem que ser levado em consideração no que diz respeito ao aumento da pena.
1: Agora, Luana, essa semana também a Secretaria Nacional do Consumidor se reuniu com 140 representantes, né, de PROCONs para alinhar uma ação de fiscalização do mercado de combustíveis. Como é que vai funcionar esse trabalho?
6: Olha, Mariana, o encontro marcou o início da Operação Carga Pesada, de âmbito nacional, que tem como foco a apuração de possíveis aumentos abusivos na comercialização de combustíveis líquidos. Os PROCONs poderão compartilhar informações, documentos e resultados das fiscalizações, além de organizar ações conjuntas. A reunião reunião foi convocada após a Agência Nacional de Petróleo, Gás Natural e Biocombustíveis ter recebido cerca de 330 denúncias relacionadas a aumentos abusivos de preços. De acordo com o secretário nacional do consumidor, Ricardo Morishita, já foram instaurados 70 processos administrativos contra postos de combustíveis. Morishita explica que o problema está no aumento da margem de lucro desses estabelecimentos.
8: Qual é o problema? É num momento de guerra em que o governo tem programas de subvenção, quer dizer, ele faz pagamento direto para auxiliar a compra desse combustível. Tem a desoneração de impostos, ou seja, a sociedade brasileira contribui com esse processo e absolutamente num momento tão delicado do cenário global, com o aumento do preço do petróleo, não é o momento para o aumento da margem de lucro desses postos. E isso configura uma prática abusiva prevista no Código de Defesa do Consumidor.
6: Os estabelecimentos têm 20 dias para apresentar defesa e os processos seguirão os procedimentos administrativos previstos na legislação.
9: Luana, você mencionou agora há pouco sobre denúncias recebidas pela ANP. Como é que está sendo a atuação da agência?
6: Luciano, a ANP tem aplicado multas a essas distribuidoras que já superam os 200 milhões de reais. As penalidades resultam de decisões em primeira instância e as empresas ainda podem recorrer. Em algum dos casos julgados, a agência apurou que as margens brutas das distribuidoras aumentaram mais de 1.350%.
1: Nossa, e tem algo que os consumidores possam fazer, Luana, para ajudar nesse controle do aumento abusivo do preço dos combustíveis?
6: Com certeza, Mariana. Além de registrar a queixa aos PROCONs estaduais e municipais, o contato sobre possíveis irregularidades no mercado de combustíveis pode ser feito diretamente com a ANP, tanto pelos canais digitais da agência quanto por telefone. O número é 0800-970-0267. Luciane Mariana.
9: Obrigado, Luana Karen, pelas informações ao vivo aqui na Voz do Brasil.
1: Aumentou o número de brasileiros com CNPJ, o Cadastro Nacional de Pessoas Jurídicas.
9: Segundo o IBGE, esse percentual aumentou 11% de 2012 a 2025, alcançando 35%.
1: E as mulheres estão buscando mais a formalização para tocar seus negócios.
10: O aumento na formalização entre as pessoas que trabalham por conta própria foi apontado pelo IBGE em dados divulgados nesta quarta-feira. Em 2025, o contingente de empregadores e trabalhadores por conta própria no Brasil somou quase 31 milhões de pessoas. O percentual de formalização com CNPJ, o Cadastro Nacional da Pessoa Jurídica, chegou a 35%, frente a 24% em 2012. De acordo com o analista do IBGE, William Kratochwil, a formalização está associada ao nível de escolaridade.
11: Percebe-se claramente um aumento da formalização, juntamente com o aumento da escolaridade desses trabalhadores. Por exemplo, os trabalhadores com ensino superior que trabalham por conta própria, mais da metade deles tem o seu registro no Cadastro Nacional de Pessoa Jurídica. Ao passo que, quando observamos os empregadores, ou seja, aqueles que têm um trabalho, uma empresa mais robusta, eles possuem um nível de formalização muito superior já para aqueles com nível de instrução mais baixo.
10: Ainda segundo os dados do IBGE, as mulheres têm índice de formalização maior, com cerca de 37% para elas, contra pouco mais de 34% dos homens. A Roseli Ferreira, que é microempreendedora individual, faz parte desta estatística. Ela trabalha na produção de biojoias sustentáveis em Brasília e fala sobre os benefícios da formalização.
12: Né, muitas pessoas acham que é só gasto? Não. Há benefícios, e muito benefícios, né, em ser um MEI, né, em relação a você estar precisando de um empréstimo, você pode contar, dá várias portas, várias.
10: O regime de MEI, microempreendedor individual, permite que trabalhadores autônomos tenham um registro de CNPJ, emitam notas fiscais e assegurem direitos previdenciários, como aposentadoria, auxílio-doença e licença-maternidade. A contrapartida é o pagamento de uma guia mensal unificada de tributos. O presidente do SEBRAE, Rodrigo Soares, diz que a formalização aumenta os lucros de quem empreende.
13: Ele tem a possibilidade de triplicar o seu faturamento. Por quê? Porque, primeiro, ele vai ter acesso ao crédito e possibilidade de escalar e ampliar as suas vendas, o seu pequeno negócio. Segundo, abre-se para ele a possibilidade também de vender para grandes empresas, para outras empresas, porque elas exigem a nota fiscal.
10: A região sul liderou a formalização e atingiu índice de 47% em 2025, seguida pelo centro-oeste e pelo sudeste. Reportagem Gabriela Noronha.
9: O transporte aéreo brasileiro registra crescimento nos primeiros 8 meses do ano.
1: De janeiro a agosto, quase 89 milhões de passageiros voaram dentro e fora do país, uma alta de 4,7% em relação ao mesmo período do ano passado.
14: De janeiro a agosto deste ano, 88 milhões e 600 mil passageiros foram transportados em voos domésticos e internacionais. As viagens por dentro do país, ou seja, o mercado doméstico, concentrou parte dessa movimentação, com 68 milhões de pessoas. Só em agosto foram 11 milhões e meio de passageiros, sendo 8 milhões e 900 mil em voos internos. O ministro de Portos e Aeroportos, Tomé Franca, detalha o que significam esses números.
15: E o que esses números mostram para a gente? Que a aviação brasileira está crescendo, que mais gente está viajando de avião e, claro, que precisamos continuar investindo para que esta curva de crescimento continue avançando nos próximos anos.
14: O transporte de cargas acompanhou o ritmo de expansão do setor. Em agosto, foram transportadas 121.500 toneladas de mercadorias. De janeiro a agosto, o transporte aéreo acumulou 922.500 toneladas de cargas. Os dados fazem parte do relatório de demanda da oferta da Agência Nacional de Aviação Civil, ANAC, divulgado todo mês. O levantamento reúne informações sobre a...

0: está na compra da passagem de que o lotador é estrangeiro por canais digitais, informar a previsão de partida, as opções de reacomodação e como acessar a assistência material. Os direitos à alimentação, hospedagem e transporte continuam valendo. Depois de 2 horas de espera, a companhia deve oferecer alimentação. Se a espera ultrapassar 4 horas e houver necessidade de pernoite, também devem ser oferecidos hospedagem e transporte de ida e volta. Em situações excepcionais, quando a empresa não conseguir fornecer diretamente a assistência, o passageiro poderá ter despesas necessárias e razoáveis reembolsadas, mediante comprovação dos gastos. O pagamento deve ser feito em até 7 dias. As novas regras passam a valer em até 30 dias e, em caso de problema, o passageiro deve procurar primeiro a companhia aérea. Se não resolver, pode registrar reclamação na plataforma ANAC Passageiro, no endereço gov.br/ANAC. Com locução de Thaís de Araújo, reportagem Pablo Mundim.
1: A publicidade em ambiente digital ganha novas regras para proteger o consumidor de conteúdos publicitários enganosos, abusivos ou fraudulentos.
2: É o que prevê portaria publicada hoje pelo Ministério da Justiça e Segurança Pública, em conjunto com a Secretaria de Comunicação Social da Presidência da República.
1: A portaria estabelece regras para anúncios impulsionados, ou seja, aqueles que são patrocinados e veiculados por redes sociais e outras plataformas que hospedem conteúdo de terceiros.
2: Na prática, as plataformas com mais de 1 milhão de usuários ativos serão obrigadas a manter um repositório público para que a população consiga pesquisar quem pagou pelo anúncio, quanto foi gasto, o público-alvo, o número estimado de destinatários alcançados e outras informações.
1: E os provedores deverão manter essas informações por pelo menos 1 ano após a veiculação.
2: De mulheres pode começar de um jeito que parece inofensivo, uma promessa de emprego, de uma vida melhor ou até de ajuda financeira.
1: Por isso, é importante ficar de olho e desconfiar de situações suspeitas.
2: Hoje, 23 de setembro, é o Dia Internacional contra a Exploração Sexual e o Tráfico de Mulheres e Crianças. Data para reforçar a prevenção e lembrar que qualquer pessoa pode ajudar denunciando.
3: O tráfico humano é um crime que viola os direitos humanos e afeta a dignidade das pessoas, atingindo de forma desproporcional mulheres e meninas, em especial para fins de exploração sexual e trabalho análogo à escravidão. Esse crime tem se tornado uma ameaça global, já que as redes criminosas estão cada vez mais sofisticadas com o uso da internet e ferramentas tecnológicas, estruturas que ultrapassam fronteiras, como explica Anitta Cunha Monteiro, coordenadora-geral de Prevenção à Violência contra as Mulheres do Ministério das Mulheres.
4: Quando chegam naquela situação de total vulnerabilidade, não conseguem sair facilmente para nem perceber que, de fato, estão numa situação que é considerada crime.
3: No último ano, a Unidade Nacional de Enfrentamento do Tráfico Internacional de Pessoas e do Contrabando de Imigrantes atuou em mais de 1.100 processos judiciais. 216 pessoas foram denunciadas à Justiça. Desse total, 79 pessoas respondem por tráfico internacional de seres humanos e em casos que envolvem quase 300 vítimas identificadas. A coordenadora-geral de enfrentamento ao tráfico de pessoas e contrabando de imigrantes do Ministério da Justiça e Segurança Pública, Marina Bernardes, faz um alerta para que as pessoas não sejam vítimas.
5: A principal ferramenta é informação. É receber uma proposta que parece muito boa para ser verdade, que você não tem muita informação ali das condições do trabalho, ou que oferecem pagar tudo, as passagens, hospedagem, buscar, checar as fontes, desconfiar se essas ofertas, se essas promessas vêm, principalmente por redes sociais, que hoje é o principal meio, né?
3: O dia 23 de setembro foi instituído pela Organização das Nações Unidas como o Dia Internacional contra a Exploração Sexual e o Tráfico de Mulheres e Crianças. A porta de entrada para denunciar o crime são os disques 100 e 180. Com locução de Edinaldo Júnior, reportagem Cleide Lopes.
1: Vítimas de violência passam a contar com um protocolo integrado de atendimento entre as áreas de segurança pública e saúde.
2: A medida, sancionada hoje, vale para mulheres, crianças, adolescentes e pessoas em situação de vulnerabilidade.
1: Pela nova lei, o primeiro atendimento deve ser feito por um profissional de segurança pública, que deve garantir o encaminhamento imediato da vítima para uma unidade pública de saúde e o registro da ocorrência.
2: Os profissionais de saúde e segurança deverão receber treinamento específico e periódico para oferecer um atendimento que evite a chamada revitimização, ou seja, que a pessoa tenha que passar novamente por situações de sofrimento ao relatar o que aconteceu.
1: O protocolo prevê ainda atendimento médico imediato e informações à vítima sobre direitos e acesso a serviços especializados.
2: Muita gente, a Libras, língua brasileira de sinais, é a principal forma de se comunicar, estudar, trabalhar e ter acesso a serviços e direitos.
1: Por isso, garantir o uso da Libras também é garantir inclusão e autonomia para as pessoas surdas.
2: Atualmente, existem mais de 300 línguas de sinais em todo o mundo, utilizadas por cerca de 70 milhões de pessoas.
1: Hoje é o Dia Internacional das Línguas de Sinais, uma data que reforça a importância de uma comunicação que seja acessível a todos.
6: Você que está acompanhando A Voz do Brasil está entendendo tudo o que eu falo porque compartilhamos o mesmo idioma. Agora imagine uma comunidade inteira que se comunica com a mesma riqueza de detalhes, sentimentos e agilidade, mas usando o olhar, as mãos e as expressões do rosto em vez da voz. Isso é a Libras, a língua brasileira de sinais. Ela é reconhecida por lei e tem uma gramática própria, com regras de frases e estruturas tão complexas quanto o português. Mas você sabe que nem sempre esse tipo de linguagem foi aceita? Quem explica é Neide Lins, que trabalha como intérprete da língua brasileira de sinais aqui na empresa Brasil de Comunicação.
7: Os surdos, eles foram durante muitos anos obrigados a oralizar, que é a falar mesmo sem estar escutando, né? Inclusive teve o Congresso de Milão em 1880, onde alguns estudiosos se reuniram para discutir a língua de sinais, e nesse congresso foi definido que a sinalização não deveria ser feita, deveria ser feita a oralização. E foi um retrocesso muito grande, né, para a comunidade surda, onde ela foi proibida de sinalizar. Inclusive, em vários casos, era utilizado, inclusive, amarrar as mãos dos surdos para que eles não sinalizassem durante o ensino.
6: Atualmente, existe a Política Nacional de Educação Bilíngue.

0: colocar aulas inclusivas, o professor dá a aula e o intérprete faz a interpretação para o aluno surdo. Foi em uma unidade como essa que Alexandre Mastroianni estudou. Apesar das dificuldades, ele conta que a experiência foi interessante para ter contato com outros alunos. Vamos ouvir a entrevista de Alexandre na voz do repórter Edinaldo Júnior.
1: Lá dentro da escola pública tinham intérpretes e eu percebi que às vezes era complicado, mas era muito bom ter intérprete, era positivo. Mas o problema principal para mim era o professor, porque o professor não dava muita atenção para os alunos com deficiência de forma geral. O professor era direto na fala, fala o tempo todo. Então quem é ouvinte consegue, e às vezes o tradutor não conseguia acompanhar tudo.
0: A Política Nacional de Educação Bilíngue de Surdos prevê também ações de formação inicial e continuada para profissionais da educação, em articulação com as instituições federais de ensino e colaboração entre os entes federados. Reportagem, Márcia Fernandes.
2: Em 2026, o Disque 100 registrou mais de 12 mil violações de direitos humanos contra pessoas com deficiência auditiva e surdez.
3: O Disque 100 oferece atendimento em libras por videochamada.
2: E para facilitar a perícia médica, o INSS vai garantir a presença de intérpretes de Libras, a língua brasileira de sinais, para pessoas com deficiência auditiva que precisarem desse apoio.
4: Pessoas com deficiência que precisam passar por perícia médica do INSS agora têm direito à participação de intérpretes de língua brasileira de sinais, a Libras, quando esse recurso for necessário para garantir a comunicação. A medida está prevista em portaria do Ministério da Previdência Social, publicada nesta quarta-feira, dia 23 de setembro. O intérprete poderá acompanhar o atendimento presencialmente ou participar por videoconferência e outros recursos tecnológicos. Mesmo quando o segurado e o perito estiverem na mesma agência da Previdência Social, a interpretação poderá ocorrer à distância. De acordo com o INSS, a função do profissional é facilitar a comunicação entre a pessoa com deficiência e o perito, sem substituir a autonomia técnica do médico na avaliação. A recusa injustificada ao recurso, quando necessário, poderá resultar na apuração de responsabilidade administrativa. A nova norma entrou em vigor na data de sua publicação e substitui uma portaria de 2022. Claudimário Carvalho, para a Voz do Brasil.
3: E essas foram as notícias do governo federal.
2: Uma realização da Secretaria de Comunicação Social da Presidência da República.
3: Com produção da empresa Brasil de Comunicação.
2: Fique agora com o Minuto do TCU. Em seguida, as notícias do Poder Judiciário e do Congresso Nacional. Boa noite.
3: Boa noite para você. Até amanhã.
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6: 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Você vai ouvir agora notícias do Poder Judiciário.
3: Supremo decide que mães biológicas ou adotantes terão direito à licença maternidade remunerada.
8: STJ define que homem poderá voltar a conviver com animal de estimação após fim do relacionamento com a ex-companheira.
3: Justiça Eleitoral confirma punição por impulsionamento de propaganda eleitoral.
8: Boa noite, eu sou o Arthur Filho.
3: E eu sou Walter Lima.
8: Supremo Tribunal Federal assegura todas as mães biológicas ou adotantes licença maternidade remunerada de 120 dias, prorrogável por mais 60, independentemente da natureza do vínculo trabalhista ou funcional.
3: A licença maternidade é um direito trabalhista que assegura às mulheres grávidas ou após o parto, ou ainda após a efetiva adoção, um período de afastamento do trabalho destinado para que elas se dediquem aos cuidados com o recém-nascido, à recuperação pós-parto e à formação e ao fortalecimento dos vínculos familiares com a criança adotada.
8: Homem poderá voltar a conviver com cadela de estimação após fim de relacionamento com ex-companheira.
3: Mas o Superior Tribunal de Justiça, o STJ, afastou a guarda compartilhada do PET. Fátima Uchoa.
9: Ao reformar decisão do Tribunal de Justiça do Distrito Federal que havia determinado a reintegração da posse do animal à tutora, o STJ reconheceu a posse conjunta e a divisão de despesas com o animal durante a relação e mesmo após o fim dela. Apesar de considerar possível estabelecer um sistema de custódia compartilhada do pet entre o ex-casal, o STJ afastou a aplicação da guarda compartilhada por entender que os animais são considerados bens, ainda que de natureza especial, como seres vivos e, portanto, não poderiam ser enquadrados nas regras do direito de família. O relator foi o desembargador convocado Luiz Carlos Gamboge.
8: Justiça determina a comprovação da origem de cassiterita ligada a garimpo na terra indígena Yanomami, em Roraima.
3: A decisão é fruto da ação ajuizada pelo Ministério Público Federal, Lucas Lopes.
10: Na liminar, a justiça determinou que a empresa White Solder Metalurgia e Mineração Limitada e a Cooperativa de Produtores de Estanho do Brasil deixem de comprar, receber, registrar ou vender cassiterita sem documentos que comprovem a origem legal do minério. Além disso, ambas as empresas deverão apresentar à justiça em até 30 dias uma relação completa das compras do minério realizadas desde 2021. Em caso de descumprimento, será aplicada multa diária de R$50 mil para cada ré, além de multa diária de R$20 mil por atraso na entrega dos relatórios e periódicos, que deverão ser entregues a cada 3 meses à Justiça e ao MPF.
8: O Tribunal Superior Eleitoral confirmou uma punição por impulsionamento de propaganda eleitoral negativa contra adversários políticos.
3: Nessa terça-feira, os ministros confirmaram decisão do Tribunal Regional Eleitoral do Rio Grande do Norte, que aplicou multa aos candidatos a prefeito e vice-prefeito de São Gonçalo do Amarante, Vitor Struck.
11: A decisão confirma a aplicação da multa de R$10 mil a Jaime Calado Pereira dos Santos e Flávio Henrique de Oliveira, eleitos em 2024, aos cargos de prefeito e vice-prefeito de São Gonçalo do Amarante. Por maioria, o TSE reiterou o entendimento já consolidado da corte de que a propaganda eleitoral negativa na internet é proibida, tanto na pré-campanha quanto no período eleitoral, e que o impulso funcionamento de conteúdos com caráter negativo em plataformas como Facebook e Instagram gera a aplicação de multa.
8: A Justiça do Trabalho do Pará determinou o fim do assédio eleitoral a terceirizados em Santarém.
3: Eles tinham de apoiar nas próprias redes sociais um candidato a deputado estadual, Samantha Flor.
12: O Ministério Público do Trabalho denunciou uma servidora da Secretaria de Turismo do Pará, responsável pelos terceirizados que atuam no Centro de Convenções Sebastião Tapajós. Segundo o MPT, o apoio ao candidato teria sido associado à manutenção dos empregos. A Justiça do Trabalho do Pará proibiu a prática e a servidora foi afastada. O Estado foi multado em R$10 mil, além de R$5 mil por trabalhador prejudicado.
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8: A você, uma boa noite.
3: Boa noite e até amanhã.
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13: Eu sou o Thiago Medeiros e estes são os destaques de hoje do Jornal do Senado, que começa agora. Senado lança pesquisa sobre violência contra a mulher com deficiência. Comissão analisa a criação de política de incentivos à fabricação de motores. Jaime Bagatoli propõe auditoria e audiência pública sobre edital de concessão na BR-364. Boa noite. Uma pesquisa inédita sobre a violência contra a mulher com deficiência foi apresentada na Comissão de Direitos Humanos. Repórter Patrícia Oliveira.
14: Os resultados da pesquisa do Data Senado mostram que 60% das brasileiras com deficiência sofreram alguma agressão antes dos 30 anos. Em 65% dos casos, o agressor é o marido ou companheiro. Quase a metade das mulheres com deficiência estão mais vulneráveis à violência patrimonial e 39% sofreram violência sexual, seguida de agressões físicas, morais e psicológicas. A senadora Mara Gabrilli, do PSD de São Paulo, apresentou proposta para garantir prioridade para mulheres com deficiência vítimas de violência nas contratações públicas de serviços. A ideia é oferecer mais autonomia para essas mulheres que são muito dependentes do agressor e 83% delas não denunciam a agressão.
15: A independência econômica, as redes de apoio e relações sociais das mulheres com deficiência ficam gravemente comprometidas. Isso faz com que meninas e mulheres com deficiência estejam expostas a maiores riscos de sofrer violência.
14: A pesquisa também revelou que apenas 31% das vítimas com deficiência buscaram uma delegacia especializada e 19% delas tiveram a medida protetiva descumprida pelo agressor.
13: O projeto que cria a política de incentivo à fabricação de motores pode ser votado na Comissão de Infraestrutura. O objetivo é a substituição de importações e estímulos para o desenvolvimento de tecnologias sustentáveis no país. Repórter César Mendes.
16: A proposta prevê linhas de crédito específicas e condições favoráveis para empresas que fabricam motores e seus componentes. O objetivo é fortalecer a indústria nacional, reduzir a dependência de produtos importados e estimular a inovação tecnológica voltada a motores de veículos elétricos, híbridos e movidos a biocombustíveis. Relator, o senador Laércio Oliveira, do Progressistas de Sergipe, elogiou a previsão de estímulos para a instalação de unidades produtivas em regiões menos industrializadas do país.
17: Merece destaque a preocupação da proposição com o desenvolvimento regional e com a desconcentração econômica.
16: O texto estabelece também ações de capacitação profissional em áreas como engenharia, manufatura avançada e gestão da produção industrial.
13: O edital de concessão na BR-364 pode ser tema de auditoria e audiência pública. São 887 quilômetros entre as cidades de Cuiabá, capital matogrossense, e Vilhena, em Rondônia. Repórter Pedro Pincer.
18: O senador Jaime Bagatoli, do PL de Rondônia...
19: Quando...

0: sobre o processo licitatório do edital de concessão.
1: Uma nova ligação entre Brasil e Paraguai faz parte do caminho que pretende aproximar o centro-oeste brasileiro dos portos do Oceano Pacífico. A ponte entre Porto Murtinho, em Mato Grosso do Sul, e Carmelo Peralta, no Paraguai, agora tem nome oficial. A estrutura integra a Rota Bioceânica, corredor que pretende reduzir tempo e custos no transporte de mercadorias até a Ásia. Repórter Henrique Nascimento.
2: Uma nova ligação entre o Brasil e o Paraguai passa a levar o nome de um dos defensores da integração entre os dois países. A ponte Heitor Miranda dos Santos liga Porto Murtinho, em Mato Grosso do Sul, a Carmelo Peralta, no Paraguai, e integra a Rota Bioceânica. O projeto, que deu origem à lei, foi relatado no Senado por Nelsinho Trade, do PSD de Mato Grosso do Sul. Ele destacou que a Rota Bioceânica pode diminuir a distância percorrida pelas exportações destinadas ao mercado asiático.
3: Você vai economizar 14 dias de viagem, 8 mil quilômetros marítimos a menos, redução de até 40% no frete. Dos produtos que sairão desses países, Brasil, Paraguai, Argentina e Chile, para ir até o continente asiático.
2: A ponte está em fase final de construção e a previsão é que seja inaugurada até o próximo ano.
1: Nova lei publicada hoje determina que órgãos de saúde e de segurança devem contar com protocolo integrado para atender vítimas de estupro e outras formas de violência física contra mulheres, crianças, adolescentes e pessoas em situação de vulnerabilidade. O texto estabelece regras para o acolhimento, atendimento médico, preservação de provas e realização de perícias, além de medidas para evitar a revitimização quando a vítima é exposta a novo sofrimento ou constrangimento ao buscar ajuda na saúde, polícia ou justiça. O relator do projeto que deu origem à lei foi o senador Jaime Campos, do União de Mato Grosso. Ele argumenta que as regras unificadas contribuem para um atendimento mais humanizado e tornam mais efetivo o dever do Estado de proteger pessoas em situação de vulnerabilidade.
4: A integração entre os diversos órgãos envolvidos favorece maior celeridade e eficiência na atuação estatal, com reflexos positivos na prevenção da impunidade e na proteção das vítimas.
1: Também foi publicada no Diário Oficial da União a lei que concede o título de capital nacional do basquete ao município de Franca, em São Paulo. A proposta que originou a lei foi relatada pelo senador astronauta Marcos Pontes, do PL de São Paulo. Ele observou que Franca é reconhecida pela relação histórica com o basquete desde a década de 1940, quando a modalidade passou a fazer parte da identidade local. O parlamentar acrescentou ainda que o basquete não se limita apenas ao esporte, mas mobiliza a cultura, a economia e até a geração de empregos locais.
5: Mais do que tradição esportiva, o basquete de Franca configura verdadeiro patrimônio cultural e econômico. O esporte mobiliza escolas, projetos nacionais, categorias de base, academias, estabelecimentos de comércio, gerando empregos diretos e indiretos e fomentando o turismo esportivo.
6: Eleições 2026.
1: Eleitor que não puder votar no dia da eleição pode justificar a ausência para evitar punições da Justiça Eleitoral. Essa justificativa pode ser feita presencialmente ou pelo celular no aplicativo e-título. Repórter Márcio Maturana.
7: Como muitos brasileiros, a militar do Exército Andréia Pereira Cerdeira não vai estar perto da sua sessão eleitoral no dia 4 de outubro. Isso já aconteceu outras vezes, mas neste ano Andréia acredita que vai ser mais simples justificar a ausência.
8: Nas vezes anteriores eu tive que ir até uma sessão para fazer a justificativa, mas agora tem, assim, tá um pouquinho mais fácil, a gente consegue fazer isso pelo aplicativo, então evita que a gente tenha que se locomover, né, sair no dia da eleição, procurar um lugar que possa fazer a justificativa.
7: Quem preferir justificar presencialmente pode levar um documento com foto até uma mesa receptora de justificativa em locais divulgados pelos cartórios eleitorais. A punição por faltar e não justificar é multa de até R$3,51. Enquanto ela não for paga, o cidadão fica impedido de emitir passaporte, carteira de identidade e inscrever-se em concurso público.
1: trabalhos técnicos de Eliseu Caires, o Jornal do Senado fica por aqui. Acompanhe agora as notícias da Câmara dos Deputados. Boa noite.
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9: Câmara analisa obrigatoriedade de telhados verdes em edifícios públicos.
10: Projeto prevê punição para criminoso que expulsar morador de sua casa.
9: Comissão de Educação aprova a proposta que visa reduzir a evasão escolar.
10: Boa noite. Avança na Câmara o projeto de lei que cria uma política nacional de combate à evasão escolar. A reportagem é de Maria Neves.
11: A Comissão de Educação da Câmara dos Deputados aprovou o projeto que institui a Política Nacional de Educação e Combate à Evasão Escolar. Como explica o autor, deputado Amon Mandel, do Republicanos do Amazonas, o objetivo da política é garantir a permanência dos estudantes no ensino básico por meio de ações integradas da União, dos estados e dos municípios. A proposta determina que o Ministério da Educação será responsável por coordenar a política e deverá criar mecanismos para identificar o risco de evasão e abandono escolar. Dentre os principais fatores que contribuem para a evasão, cita frequência irregular à escola, histórico de repetência e situação de vulnerabilidade social. De acordo com o relator na Comissão de Educação, deputado Tarcísio Mota, do PSOL do Rio de Janeiro, essas medidas são importantes principalmente para as populações mais vulneráveis.
12: A gente tem, infelizmente, ainda muitas crianças e jovens que estão fora da escola ou estão fora da idade correta na escola. Portanto, a criação de um programa nacional de enfrentamento à evasão escolar é decisivo. Que o governo da União preste assistência técnica e financeira, estabeleça diretrizes, regras, acompanhamento e monitoramento. A gente espera que, dessa forma, as famílias brasileiras tenham condições de que as crianças, jovens e adultos estejam na escola.
11: Ainda de acordo com o projeto, sempre que identificar algum risco de abandono escolar, o sistema de ensino deverá promover a busca ativa do aluno. Esse trabalho poderá ser feito em parceria com conselhos tutelares e a rede de assistência social e deverá incluir visitas domiciliares e notificação dos responsáveis em até 5 dias úteis depois da identificação da ausência prolongada do estudante da sala de aula. A proposta prevê também que sempre que detectado risco de evasão, a instituição deve adotar um plano individualizado de atendimento ao aluno. O apoio deverá contar com ações como atendimento pedagógico suplementar, reforço escolar e encaminhamento a programas de transferência de renda e proteção social. O projeto estabelece ainda que a União deverá prestar assistência técnica e financeira a estados e municípios. Para isso, terá de priorizar aqueles com maiores índices de evasão e repetência, menor índice de desenvolvimento da educação básica, populações em situação de vulnerabilidade social e localização em regiões remotas, especialmente no Norte e no Nordeste. A proposta que institui a Política Nacional de Educação e Combate à Evasão Escolar ainda será analisada pelas comissões de Finanças e Tributação e de Constituição e Justiça. Se aprovada nas duas, poderá seguir para análise do Senado. Da Rádio Câmara de Brasília, Maria Neves.
6: Educação.
9: Projeto de Júnior Mano, do PSB do Ceará, cria um programa com condições excepcionais de renegociação de débitos do FIES. Segundo o deputado, o objetivo é permitir que estudantes com contratos firmados entre 2012 e 2017 possam também renegociar suas dívidas.
10: A proposta de Júnior Mano prevê descontos de até 100% sobre encargos, abatimentos para pagamentos à vista, parcelamento em até 180 vezes e a suspensão temporária área de cobranças judiciais. O texto estabelece ainda reduções adicionais para profissionais da educação, saúde, segurança e assistência social.
6: Cultura.
9: A instituição de regras de transparência para o financiamento público de eventos e shows é o objetivo de projeto de Miguel Ângelo, do PT de Minas Gerais. Pela proposta, a contratação de artistas exigiria detalhamento dos valores e comprovação de que o gasto não vai prejudicar áreas essenciais como saúde e educação.
10: Miguel Ângelo esclarece que o texto não estabelece teto de gastos ou interferência na escolha das atrações, focando apenas na prestação de contas. A medida obrigaria também a divulgação detalhada de cachês, custos logísticos e fontes de custeio nos portais oficiais de transparência.
6: Direitos Humanos.
9: A Câmara aprovou um projeto que proíbe condomínios de multar pessoas com deficiência por perturbação de sossego. A repórter Paula Bittar explica quando a medida se aplica.
13: A Comissão de Constituição e Justiça da Câmara aprovou um projeto que proíbe condomínios de aplicar multa por perturbação do sossego a pessoas com deficiência. A medida é válida apenas para os casos de comportamentos relacionados diretamente à deficiência da pessoa. O texto insere no Estatuto da Pessoa com Deficiência o dever dos condomínios de garantir o tratamento compatível à deficiência do morador, bem como de promover o equilíbrio entre o direito à moradia e a harmonia coletiva. A proposta que proíbe condomínios de aplicar multa por perturbação do sossego a pessoas com deficiência segue agora para o Senado Federal. Da Rádio Câmara, de Brasília, Paula Bittar.
10: Proposta que estabelece recursos mínimos para o Sistema Único de Assistência Social contou com voto favorável de Tiririca, do PSD de São Paulo. O projeto vincula parte da receita corrente líquida da União, dos Estados, do Distrito Federal e dos municípios ao financiamento do SUAS.
9: Pelo texto aprovado na Câmara com o apoio de Tiririca, o percentual mínimo começa em 0,3% no primeiro ano após a publicação e chega a 1% no quarto ano de implementação. A medida busca dar continuidade ao financiamento dos serviços de proteção social.
6: Segurança Pública.
10: O projeto em debate na Câmara quer a punição para criminosos que expulsam moradores de suas casas. A repórter Mônica Tati explica.
14: Proposta em debate na Câmara dos Deputados quer transformar em crime a prática de expulsar moradores de suas residências mediante violência. O projeto também prevê punições para quem coagir moradores a colaborar com atividades criminosas, impor cobranças ilegais a comerciantes ou famílias, ou utilizar o monitoramento eletrônico clandestino. Segundo o autor, deputado Capitão Alden, do PL da Bahia, o objetivo é impedir que facções criminosas ou grupos armados dominem grandes áreas através do terror e da violência contra moradores e comerciantes. O Código Penal já prevê os crimes de ameaça, constrangimento ilegal e esbulho possessório, mas nenhum desses dispositivos reflete a gravidade da expulsão de moradores, segundo o Capitão Alden.
15: Famílias inteiras são expulsas de suas próprias casas sob ameaça de morte. Muitas vezes porque se recusaram a colaborar com criminosos, porque possuem parentes policiais ou porque esses parentes pertencem a uma outra facção rival ou simplesmente porque o tráfico decidiu tomar aquele imóvel. Na prática, essas organizações criminosas passaram a exercer um poder paralelo, dominando territórios, confiscando imóveis e impondo regras pela força.
14: Pelo projeto, o crime de expulsão de moradores por meio de violência, grave ameaça,
15: confiscando imóveis e impondo regras pela força.
14: Pelo projeto, o crime de expulsão de moradores por

0: Publicações que transmitam mensagens relacionadas a crimes, exaltação de organizações criminosas, racismo, preconceito ou incitação ao consumo de drogas. Nesse caso, a pena passa a ser de 12 meses a 2 anos de detenção e multa. A proposta, que criminaliza a expulsão de moradores e comerciantes de suas propriedades mediante o uso de violência, já foi aprovada pela Comissão de Segurança Pública e Combate ao Crime Organizado e deve ser votada por mais 3 comissões antes de seguir para o plenário da Câmara. Da Rádio Câmara de Brasília, Mônica Tati.
1: Olival Marques, do Podemos do Pará, é favorável à proposta de emenda à Constituição que integra União, Estados, Distrito Federal e municípios em ações de segurança. A proposta inclui a coordenação do Sistema Único de Segurança Pública, mantendo as competências dos entes federativos.
2: A PEC também amplia a atuação da Polícia Rodoviária Federal para o policiamento de rodovias, ferrovias e hidrovias federais. O texto, que tem apoio de Olival Marques, prevê ainda que a corporação auxilie forças estaduais a pedido dos governadores, além de atuar em situações de calamidade ou desastre.
1: Delegado Fábio Costa, do PP de Alagoas, defende a aprovação de projeto que determina que bens usados na prática de atividades ilegais e apreendidos pelo Estado passem para o poder público. A medida alcança, por exemplo, bens empregados no tráfico de drogas e no desmatamento.
2: Delegado Fábio Costa avalia que a medida pode desestimular práticas ilícitas ao atingir o patrimônio do criminoso. Relator da matéria na Comissão de Segurança Pública, o parlamentar aponta que os bens poderão ser usados na fiscalização de infrações que motivaram a apreensão.
1: Projeto de Vicentinho Júnior, do PSDB do Tocantins, torna obrigatório o uso de tornozeleira eletrônica por agressores que descumprirem medidas protetivas da Lei Maria da Penha. A proposta fixa um perímetro de 500 metros para o disparo do alarme.
2: De acordo com Vicentinho Júnior, a monitoração eletrônica deixa de ser facultativa e passa a ser exigida em caso de reincidência. Para o deputado, a medida garante tempo para que a mulher possa reagir e buscar proteção, além de acionar os órgãos de segurança.
3: Desenvolvimento Regional.
1: Silas Câmara, do Republicanos do Amazonas, votou a favor do projeto que cria regras para resolver disputas territoriais entre municípios vizinhos. A mudança dos limites dependerá de estudo de viabilidade e de consulta à população por meio de plebiscito.
2: O texto apoiado por Silas Câmara permite que parte do território de um município seja incorporada a outro, sem a criação de uma cidade. A proposta busca facilitar a definição dos limites municipais para evitar problemas na prestação de serviços públicos às populações das áreas envolvidas.
3: Economia.
1: O empreendedorismo feminino tem uma frente parlamentar que defende seus interesses no Congresso. A repórter Silvia Munhato traz mais informações sobre as principais medidas defendidas pelo colegiado.
4: A Frente Parlamentar pela Mulher Empreendedora lançou o Pacto pelo Empreendedorismo Feminino com o objetivo de obter o apoio do Estado e da sociedade para as políticas públicas voltadas para o setor, ou seja, ultrapassar a barreira dos governos, tornando as políticas permanentes. É o que explicou a coordenadora da Frente, a deputada Anne Ortiz, do PP do Rio Grande do Sul, em entrevista ao programa Painel Eletrônico da Rádio Câmara. A frente busca a aprovação do projeto que atualiza o teto dos microempreendedores individuais, MEI. O governo quer aumentar o máximo de faturamento anual para que uma empresa possa ser MEI de R$ 81 mil para R$ 110 mil em 2027 e R$ 140 mil em 2028. A correção evita que a empresa perca os benefícios de enquadramento como MEI, caso seu faturamento aumente. Outro projeto importante para a frente é o Marco do Empreendedorismo Feminino, que, segundo a deputada Anne Ortiz, quer facilitar o acesso ao crédito para o público feminino.
5: Esse marco que nós estamos construindo é para que as mulheres tenham mais acesso ao crédito e a capital, até porque, inclusive, as mulheres hoje não conseguem ter tanto acesso ao crédito. O Sebrae também faz uma parceria muito grande com a gente, nos trouxe esses números, e muitas vezes não conseguem ter recurso, né, para buscar esse capital, não conseguem ter fiador, não conseguem cumprir com as exigências, mesmo que o público feminino seja muito melhor pagador, né?
4: A deputada afirmou ainda que é preciso ter políticas diferenciadas.

0: Para as nanoempreendedoras, que têm rendimento até a metade do MEI, cerca de R$ 40 mil por ano. Neste caso, seriam importantes ações que visassem a sobrevivência das empresas, como atividade de educação financeira. Da Rádio Câmara de Brasília, Silvia Minhato.
1: Grace Elias, do PL de Minas Gerais, apresentou o projeto que institui uma política de fomento, incentivo e promoção do empreendedorismo feminino. A proposta estabelece eixos para incentivar negócios com foco no aumento da autonomia econômica, no acesso a capacitações e na inovação.
2: O texto de Grace Elias prevê prioridade de atendimento para empreendedoras em situação de vulnerabilidade social. Na avaliação da deputada, a medida busca reduzir barreiras históricas no ambiente de negócios e impulsionar a geração de renda para as mulheres.
1: A J. Albuquerque, do PP do Ceará, é favorável à adesão do Brasil à Convenção Internacional de Hong Kong para a reciclagem segura de navios. Ele explica que o acordo estabelece normas para o desmonte sustentável de embarcações, assegurando a proteção ambiental e a salvaguarda dos trabalhadores.
2: A J. Albuquerque acredita que a medida vai atrair investimentos para a criação de estaleiros verdes na costa brasileira e qualifica o país para disputar o mercado global de reciclagem naval. Para ele, o alinhamento às

0: pra vocês, louca de saudade, assim.
1: Na prática, os telhados verdes são uma cobertura de substrato e vegetação instalada no topo dos prédios. Autor da proposta, o deputado Fred Linhares, do Republicanos do Distrito Federal, destaca a vantagem dessa técnica para enfrentar, pelo menos localmente, os efeitos do aumento da temperatura do planeta em tempos de mudanças climáticas.
2: Existem estudos que demonstram benefício aí dos telhados verdes no conforto térmico, nas edificações e também na retenção de água da chuva. E é importante deixar claro que o telhado verde sozinho não vai resolver o problema das enchentes ou do calor nas cidades, mas é uma ferramenta importante para tornar nossas construções e nossas cidades mais preparadas para os problemas que o Brasil já enfrenta hoje. Se o clima está mudando, a forma como a gente constrói também precisa evoluir.
1: No caso dos prédios públicos, o projeto de lei deixa claro que a obrigatoriedade só poderá ser dispensada com a apresentação de parecer técnico assinado por engenheiro, arquiteto ou urbanista que ateste a impossibilidade de instalação das coberturas vegetadas. O texto foi aprovado na Comissão de Meio Ambiente, onde a relatora, a deputada Duda Salaber, do PSOL de Minas Gerais, ressaltou que os telhados verdes funcionam como uma espécie de colchão térmico. Ela citou estudos que constataram queda média de 4 graus Celsius nos picos de temperatura durante o dia, quando essas coberturas vegetadas eram comparadas com os tetos convencionais. A proposta de obrigatoriedade de telhados verdes em novos edifícios públicos e de incentivos para a adoção da medida nos prédios particulares ainda vai passar pela análise das comissões de desenvolvimento urbano, de finanças e tributação e de Constituição e Justiça. Da Rádio Câmara de Brasília, José Carlos Oliveira.
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4: O jornal Câmara dos Deputados, que foi gravado hoje em Minas Gerais, nos estúdios da Rede Câmara Sete Lagoas, dentro do projeto O Brasil na Voz, vai ao ar na próxima sexta, dia 25.
5: E na sexta-feira, a equipe do jornal Câmara dos Deputados estará em Vitória da Conquista, na Bahia, para mais uma gravação itinerante da Voz do Brasil.
4: Lado a lado, um âncora da Rádio Câmara de Brasília e um âncora da emissora local vão apresentar as notícias relacionadas à Câmara dos Deputados. O programa gravado em Vitória da Conquista vai ao ar na segunda-feira, dia 28.
5: Termina agora o jornal Câmara dos Deputados, produzido pela
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0: começando o nosso programa da noite com você, que é especial para todos nós. Tá de volta.
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0: 23 de setembro, hoje. Quarta-feira à noite. Quarta-feira. 23 de setembro de 2026. Nosso programa começando agora. Aqui o Josias Leal, você do outro lado. Já preparadíssimo para participar daqui a pouquinho. Já tá chegando aqui as nossas indicações musicais. As 10 as músicas românticas. Você aí do outro lado, mais importante aqui. Aqui o Josias Leal.

0: caviar com rapadura, já na abertura, vitamina e cura. A gente já fez o toque inicial e agora vamos abrir para você pedir a sua música. Alô, do telefone, não do WhatsApp, né? Boa noite, você.
1: Boa noite, meu amigo José Leal. Sou eu, Júnior Ligeirinho, do Trevo de Panela. Não perde só um programa seu da segunda-feira à sexta-feira. Planeta Música com José Leal. Quero que você coloque a música de Lambada Francesa. Eu vou oferecer para você, família, para meu pai, Nenê do Meio, para minha irmã, José, Anny, Tatiana, Neide, Jadiel, Daniela e Maria, para meu irmão, Leonardo, Jefferson, para Ana, daqui de Panela, o Sacristão Roberto, da Paróquia de Cruz, Mazético de Família, para Terezinha da Guaravita, as três irmãs da...

0: Abelho, na sintonia do nosso programa da noite, nosso grande abraço. Tudo de bom, valendo o carinho da sintonia, já cedinho da noite.
1: Boa noite, Raio da Brecha.
0: Boa noite.
1: Boa noite, meu grande amigo Josinha Leal. Aqui quem fala é o cantor Ronaldo Aduílio Bonito, uma das vozes mais cobiçadas de Pernambuco. Eu quero curtir essa noite Eli Murquibel, o Titamuto, o Carpinteiro, para mandar de presente para meu irmão Vando, para Ciro Cantor, a sua esposa Nina, meu paizito sofoneiro, Balmento, tá com 4 reais ligado, Jorginho Tocador, Jessimar, Pazé de Pedro, no Pé da Serra, Maciota, o Homem da Barreira, Pastor Elia, um abraço, até lá.
0: Ok, esse é o Ronaldão do Brega, na sintonia do nosso programa lá em Bonito, valendo o carinho da sintonia.
2: Boa noite, Josias. Por favor, gostaria de ouvir A Vida é Casa Alugada, oferecer para você e família, para toda a equipe top da Agreste, e a Laída é Dilson e Papá, Alexandre do Atacarejo, Padre Cícero e toda a equipe, seu Martins e Agrestina, Lila do Cruzeiro, China no Rio de Janeiro, Laércio de Altinho, José de Seitama do Ai Família, Jamar Dionísio, Aldemir, Lenil de Alenivaldo, Graça Paula, Zezinho Moriná, Marisângela, Desta Funerária Carvalho, Germano de Jurema, Paulo da Igreja, Neide, Cláudio Cito Cocão, Guilherme do Chalé, o Ceguinho do Vialejo de Garanhões, o Poeta Vera, Rosa do Bar, Nath Zezé, Julinho Gerinho, Zé da Novinha, Edmilson Virgínio Panelas, Naldo da Goma, Orlando Segurança, o Hélio de Laje Grande, Pato em Águas Pretas, Celui Batista de Catende, para todos os ouvintes, minha família e todas as famílias, que o Altíssimo nos abençoe.
0: Abraços à nossa querida Tequinha, de sintonia com a nossa programação, pediu Caquinda do Celes, A Vida é Casa Alugada. Música com essa história simpática, né? Mas porém verdadeira. Tá aqui de presente, valendo a sintonia.

0: Caquinha do Celis, a vida é casa alugada na programação da noite.
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0: O Carpinteiro, música que já foi indicada aqui para o nosso programa. Elias Mockingbell e Natanzinho.

0: Lambada francesa, Lambami é o título da música. Raça Negra é Tarde Demais. Natan e Elias Mokimbel, o carpinteiro. A gente volta depois de um breve intervalo comercial.
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1: 8:38, outros pedidos já programados para a nossa noite, com você do outro lado participando. Boa noite, você?
2: Boa noite, Josias. Sou eu, Josias. Eu gostaria de ouvir João Bosco e Vinícius. Não era você. Vai para minha mãe, José, minha irmã Josiane, meu irmão Josivan, Natécia, Ediel, Terezinha da Guaravida, Amara da Bateria, Nada da Goma, Graça Paula e toda a galerinha maravilhosa que participa do seu programa. Um abraço para você e tenha uma ótima noite de paz.
1: Para você também, minha amiga.
3: Oi, boa noite. Eu quero que desejar uma boa noite pro meu tio Stefano, daí de Caruaru. Meu nome é Chayane.
1: Ô, Chayane, já desejou aí esse boa noite especial? Tá valendo o carinho da sintonia, felicidades.
4: Boa noite, Josiette e Elaide. Põe Rio de Dinheiro com Antônio Ucrone. Vai para você e família, para Terezinha, para Manuel, Dona Maria, Lenildo, Elenivaldo, para José, em São Paulo, para Lelis, Lica e todos que te escutam. Um abraço, Josias.
1: Outro para você também, Titia Laide.
5: Boa noite, Josias Leal. Aqui é o Galego da cidade de Lajedo. Bota para a gente curtir hoje qualquer um de Zé Vaqueiro, para oferecer a toda a galera aqui de Lajedo, calçado. Meu amigo Agenor, para você, para todos os ouvintes que estão curtindo esse programa Nota 10, que Deus abençoe a noite de cada um de vocês. Tchau, chama, cuida, nós estamos pro carro.
1: Vamos tocar o coladinho de presente do Zé Vaqueiro, ainda de presente ao José Augusto, do Caldo de Cana, aqui de Cupira, a Zefinha, sua esposa, que são ouvintes da nossa programação. Boa

0: nessa do seu lado.
1: João Bosco e Vinícius. A nossa ouvinte pediu, não era você? Instantes, mais músicas e outras indicações para o nosso programa de hoje.
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1: Agora são 8:50. Chegando esse outro pedido. Deixa eu ver aqui o Antônio, o Crone. É Rio de Janeiro, é o título dessa música que pediram aqui pra gente.

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1: 8h51, valendo o nosso abraço para todos que estão ainda antenados com a gente, indicando aí as suas músicas e participando do nosso programa de hoje.
2: Boa noite, Josias Leal, tudo bem com você,
1: Edinho?
2: Josias? Edinho de Santana,
1: muito
2: de Parreira,
1: bem,
2: São Paulo, já estou na escuta, hein? Todas
1: tá
2: as
1: valendo,
2: noites, Josias.
1: Edinho.
2: Gostaria de ouvir uma música aí hoje de Roberto Carlos, qualquer uma do Robertão, oferecer para minha esposa Tatiane, que está aqui do meu lado, meu filho Heitor, meu filho Michael, meu irmão Manuel da Verdura em Laje Grande de Catende, meu irmão Everaldo, Pernambuco da Carne de Porco aí em Agrestina, Lila do Cruzeiro, meu tio Cícero Cane em Laje Grande de Catende e a todos os ouvintes da Agreste, Josia, e tô sempre na escuta.
1: Tá valendo, do rei Roberto Carlos, a gente vai buscar aqui distante, lá do fundinho do baú, meu grande bem, flashback do rei Roberto Carlos de presente ao Edinho.

0: Então, vamos seguindo com as indicações dos nossos ouvintes, antenados, indicando músicas. Está aqui mais indicações? Às 8 horas, mais 55 minutinhos, valendo a sintonia.
1: Boa noite, meu ilustre e apresentador desse maravilhoso programa, Josias Leal.
0: Estamos aqui.
1: Beleza, meu irmão?
0: Beleza.
1: Quem fala é o Pato de Água Preta, Josias.
0: Opa.
1: Eu queria que o senhor pudesse tocar para mim, Rick Renner, ao lado de Deus.
0: Okay.
1: Se puder, meu querido.
0: Okay.
1: Tivemos essa perca bem complicada, mas eu queria que você pudesse homenagear aqui com essa música, Ao Lado de Deus, com Rick Renner, meu irmão. Valeu. Ligar pra você, pra minha esposa, pra minha filha, pra todos os convidados do Agreste, pra minha amiga Terezinha da Guaravita, Zéza Vandete, lá em Panelas, meu amigo Jeová Dionísio, lá em Agrestina, Cida Sidoca, em Caruaru, Lídia, em Cachoeirinha.
2: Estamos usando...
1: Enfim, a todos que faz parte da 89.5 Agreste FM. Um abraço pro irmão. Sucesso! Tamo junto, meu irmão!
2: Obrigado.
0: Tá valendo, hein? Aí, outras indicações chegando pra gente. Boa noite.
3: Boa noite, Josias. Gostaria de ouvir a música de Caribe. Ela não está aqui. Quero oferecer pra minha irmã Anivaldo, meu irmão Genil, minha cara, meus netos, minha sobrinha Luísa e Laís. Para Anderson, bonequinho, Júcio, filho, Adora, neto. Para Bahia, família, para Padrinho, para Terezinha, para Vitor, três irmãos da Coab, para Neves, sua mãe, Jurema, para Gil Pedro, para Zé Pedro, Damiano, para meu primo Vani, meu primo Aécio, para Jaime, Mariana, Sítio nas Panelas, para seu padre, Anonir, Sítio Sabatinho, todo Sítio Sabatinho, para você e todo que está sintonizando o seu programa. Valeu, uma boa noite.
0: Boa noite, é o Lenildo sintonizando a nossa programação da noite.
4: Boa noite, Josias Leais.
0: Oi,
4: o
0: boa noite.
4: Aqui de Alto Bonito.
0: Sim.
4: Gostaria que eu tenha uma música com Pablo e Simone Mendes, Suor Pingado. Oferece a toda a família, a todos que estão curtindo essa rádio maravilhosa, a todos vocês da rádio, um abraço, tchau, tchau.
0: Grande abraço para você também, sua pingada. Pablo e Simone Mendes. Às 8 horas e 57 minutinhos.